0: deste ano vai além. Destaca o papel da amamentação na segurança alimentar, na redução da pobreza e na sustentabilidade ambiental. Como explica Sônia Isoyama Venâncio, coordenadora geral de atenção à saúde das crianças, adolescentes e jovens do Ministério da Saúde.
1: O leite materno é o primeiro alimento que é oferecido para o bebê, garantindo o direito humano, né, alimentação adequada. Vai também favorecer a garantia da segurança alimentar e nutricional dessa criança, por ser esse primeiro alimento, né, que é oferecido. E também é muito importante para a sustentabilidade do planeta, né, porque ele é um alimento que não vai necessitar de embalagens, o consumo de água para sua produção.
0: Uma forma de apoiar as mulheres que amamentam é por meio da rede de bancos de leite humano brasileira, que é a maior do mundo. O leite coletado é destinado em especial a recém-nascidos prematuros e de baixo peso, internados em UTIs neonatais. Mas os bancos de leite também dão suporte às mulheres que enfrentam dificuldades para amamentar. Mãe de primeira viagem, a militar Renata Lúcio recorreu a uma dessas unidades no Distrito Federal para conseguir alimentar a filha, Betina.
2: Ninguém fala da dificuldade que é a amamentação. A gente acha que é instintivo, que a gente vai ter um bebê e a gente já vai conseguir amamentar, e não é bem assim. A gente tem muitos desafios, é difícil. Tive mastite, eu tive fissura, tive bastante desafios, e o banco de leite foi o que me ajudou, né?
0: A rede brasileira de bancos de leite humano conta com 237 bancos e 249 postos de coleta em todo o Brasil. Pelo número 136 do Ministério da Saúde, é possível obter informações da unidade mais próxima da sua casa. Reportagem Graziele Bezerra.
3: Manter a caderneta de vacinação atualizada garante proteção contra doenças graves, prolonga a vida e contribui para um futuro mais saudável.
4: E está na hora de atualizar a caderneta de crianças e adolescentes. Começou hoje e vai até 1º de setembro a campanha nacional de multivacinação.
3: No caso dos bebês, a vacinação desempenha a função de ensinar o corpo em desenvolvimento a se defender de forma segura.
4: E uma das vacinas que mais causam dúvidas é a BCG, que protege os recém-nascidos e crianças pequenas contra as formas mais graves e fatais da tuberculose.
5: Conhecida por deixar aquela famosa marquinha na parte superior do braço direito, ela protege o organismo das formas mais graves da tuberculose, como a tuberculose meníngea e a tuberculose miliar. É a vacina BCG. Ela é aplicada na maternidade ou ainda nas primeiras semanas de vida para prevenir as formas graves da doença entre os pequenos e garantir que o sistema imunológico da criança, ainda em desenvolvimento, aprenda a se defender. Por isso, a enfermeira Emanuela Barros não perdeu tempo e vacinou seu filho logo que saiu da maternidade.
6: Eu recebi a orientação da maternidade que procurasse o posto de saúde, né, para fazer a vacina. E assim que a gente recebeu alta, eu fui na UBS. Fui muito bem atendida, né, e orientada pela equipe. Então foi um processo muito tranquilo, né, de orientação e também de acesso, né, à vacina.
5: A chefe da unidade de vigilância em saúde do Hospital Universitário de Brasília, Deise Mendonça, explica a importância da BCG logo nos primeiros dias de vida.
7: Porque o bebê, ele nasce com pouca proteção, né? Ele nasce somente com aqueles anticorpos da mãe, que a mãe passou para ele durante a gestação. Depois ele tem que tomar as vacinas para ficar protegido contra essas doenças que estão aí, que a mãe não conseguiu passar proteção para ele. Criança nasceu acima de 2 quilos, ela já faz a BCG na maternidade, nas maternidades públicas, né? Nas privadas, eles procuram a sala de vacina.
5: Após a aplicação, é comum que apareça uma pequena mancha avermelhada no braço direito. Com o passar das semanas, essa reação evolui para uma pequena ferida que cicatriza naturalmente. A BCG integra o calendário nacional de vacinação, é oferecida gratuitamente nas unidades do Sistema Único de Saúde e está disponível para crianças menores de 5 anos que ainda não tenham sido imunizadas. Você pode conferir todas as vacinas do calendário nacional em gov.br/saúde. Reportagem Thaís de Araújo.
3: Atenção, estudantes pré-selecionados no processo seletivo do Fundo de Financiamento Estudantil, FIES.
4: Termina amanhã o prazo para complementar as informações da inscrição no sistema.
3: O FIES concede empréstimo a estudantes em cursos de graduação ofertados por instituições privadas que participam do programa.
4: O processo seletivo referente ao segundo semestre alcançou mais de 127 mil inscritos.
8: Os estudantes pré-selecionados na chamada regular do Fundo de Financiamento Estudantil, o FIES, têm até 4 de agosto para complementar as informações da inscrição no sistema disponível no endereço fiesseleçãoaluno.mec.gov.br. Após essa etapa, os candidatos deverão validar a documentação da instituição privada de educação superior. Concluída a validação, os pré-selecionados deverão comparecer em um agente financeiro no prazo de até 10 dias úteis. As convocações ocorrerão de 7 de agosto a 24 de setembro. O processo seletivo do FIES inclui a reserva de 50% das vagas para estudantes com renda familiar de até meio salário mínimo por pessoa e com inscrição ativa no cadastro único. Os pré-selecionados que atendam aos critérios do FIES Social poderão financiar até 100% do valor das mensalidades do curso. Mais informações em acessounico.mec.gov.br/FIES. Thaísa Vitória para a Voz do Brasil.
3: Chuvas acima da média na região sul, seca e calor acentuados na porção norte. Fenômenos climáticos como o El Niño provocam impactos distintos.
4: Para enfrentar essa situação, estados e municípios devem acompanhar as ações para a prevenção de desastres naturais.
3: E ficar atentos para os protocolos de ajuda federal em casos de emergência e calamidade pública.
9: Nos diferentes tipos de desastres naturais, o reconhecimento da gravidade da situação pode abreviar o envio de recursos e apoio técnico, amenizando os impactos para a população. Quando há situação de emergência, o município ainda consegue atuar, mas precisa de apoio externo para atender a população. Já quando o estado é de calamidade pública, os danos são tão graves que exigem medidas excepcionais e maior apoio do governo. Federal. Para tornar oficial qualquer uma dessas condições, o governo municipal ou estadual deve emitir um decreto e registrá-lo no Sistema Integrado de Informações sobre Desastres. Se os critérios forem atendidos, o Ministério da Integração e do Desenvolvimento Regional publica uma portaria reconhecendo a situação. A ajuda pode vir em forma de assistência humanitária, como distribuição de água, alimentos, colchões e kits de higiene. O apoio federal também pode ser empregado no restabelecimento de serviços essenciais. O apoio extra também pode chegar diretamente ao cidadão. Entre as possibilidades está o saque calamidade do FGTS, de até R$6.220 por conta vinculada. De acordo com a diretora executiva de fundos de governo da Caixa Econômica Federal, Daniele Mendonça, entre janeiro e julho de 2026, 548 municípios de 17 unidades da federação foram habilitados para o pagamento do saque calamidade.
10: O saque calamidade é um momento de necessidade pelo qual o trabalhador pode fazer uso desse saque. Situação formalizada tanto pelo governo local quanto pelo Ministério do Desenvolvimento Regional, ele pode fazer a solicitação por meio do aplicativo do FGTS, disponível nas principais lojas de aplicativo de forma gratuita, ou em uma das agências da Caixa. E em situações de calamidade, a Caixa faz o deslocamento do caminhão Caixa para fazer o atendimento dessa população com necessidade de fazer uso do saque.
9: Ao lado do El Niño estão as mudanças climáticas, na explicação dos cenários naturais cada vez mais adversos. É o que afirma o meteorologista do Instituto Nacional de Meteorologia, IMET, Leidson Dantas.
11: A nossa atmosfera tem um constante trabalho para manter o nosso planeta em estado de equilíbrio, na temperatura ideal para todos nós sobrevivermos. E se a gente dá um conteúdo a mais, um ingrediente a mais e aquecimento provoca esses extremos climáticos que a gente vem observando.
9: Com a previsão de fortalecimento do El Niño neste segundo semestre, a orientação é, antes de tudo, manter-se bem informado. Entre os canais oficiais está portal.imet.gov.br. Reportagem Luana Karen.
4: Descarte correto do lixo eletrônico é fundamental para garantir o equilíbrio do meio ambiente.
3: Para que esse descarte seja feito, existem pontos de coleta por todo o país.
4: O material pode ser recondicionado da forma correta e ganhar outras destinações.
12: Plástico, papel, alumínio, materiais que devem ser separados para a coleta de lixo e seguirem para a reciclagem. Mas e no caso de celulares, computadores, baterias e outros eletrônicos, o que fazer? Neste caso, vale seguir a chamada regra dos 3 R's: reutilizar, recondicionar e reciclar. Se o equipamento eletrônico não pode ser reutilizado por outra pessoa, uma opção é recondicionar, ou seja, consertar o equipamento. No Guará, a 20 minutos do centro de Brasília, há um ponto de coleta dentro de uma unidade do SESC. Lá são deixados vários tipos de componentes eletrônicos. É o que conta Alessandra Sá, assistente de suporte à gestão do SESC DF.
13: Qualquer pessoa pode vir, né, entregar seu lixo eletrônico, né, para estar descartando, fazer um descarte correto, né, em nossos PEVs, que o SESC disponibiliza em todas as nossas unidades, né, para preservação do meio ambiente, né, carregador, tablets, TVs.
12: Do Guará, o material segue para uma organização da sociedade civil, onde os resíduos são separados. Os que precisam de algum conserto ou formatação são recondicionados. E de lá, distribuídos para diversos pontos, inclusive para cursos gratuitos para a população. O que não tem conserto é separado e organizado e segue para o terceiro R, a reciclagem. Cada pedaço segue um caminho, como explica o coordenador da organização Programando o Futuro, Fábio Oliveira.
14: Aquilo que não tem condições de uso nenhuma dentro da nossa unidade, a gente consegue fazer a descaracterização dele, fazer a separação por tipos de componentes, ou seja, placas de circuito impresso eletrônico, plástico, ferro, cobre, isopor, enfim, cada tipo de componente a gente consegue fazer a separação e encaminhar para a indústria de reciclagem.
12: Mas para que tudo isso aconteça, o trabalho começa com a população, que deve realizar o descarte correto do lixo eletrônico, como explica o coordenador geral de inclusão digital do Ministério das Comunicações, Gustavo Fernandes Lima.
15: Hoje a gente tem no site do Ministério das Comunicações, na página do programa Computadores para Inclusão, um link com um mapa por todo o território nacional, com os diversos pontos de coleta que tem espalhados. A gente está falando de mais de 10 mil pontos de coleta de resíduos eletrônicos, de pilhas e baterias.
12: Para saber onde há um ponto de coleta de resíduo eletrônico na sua cidade, acesse o site do Ministério das Comunicações em gov.br/mcom. Com locução de Graziela Mendonça, reportagem Márcia Fernandes.
3: Um caso de reaproveitamento. Computadores que seriam descartados ganham uma nova utilidade e ajudam no acesso à tecnologia.
4: Além de recuperar equipamentos para escolas, bibliotecas e telecentros, um centro de recondicionamento no Distrito Federal oferece cursos gratuitos para o cidadão.
3: Conheça a iniciativa na reportagem de Pablo Mundim.
16: No Centro de Recondicionamento de Computadores do Distrito Federal, equipamentos que seriam descartados são recuperados para projetos de inclusão digital. No Distrito Federal, no Centro de Recondicionamento de Computadores, cada equipamento passa por um processo completo de recondicionamento. No fim, o que poderia virar apenas sucata se transforma em equipamentos destinados a projetos de inclusão digital. Tudo feito para que os computadores sejam totalmente reaproveitados, explica Adler Braga, técnico de recondicionamento.
17: O computador vem pra cá, quando ele chega aqui, a gente dá uma sobrevida pra ele, a gente já faz o primeiro passo, né? Que é a sanitização de dados, que a gente recebe o computador com HD, então a gente é responsável por esses dados, então a gente faz essa etapa. Posteriormente a gente faz a limpeza externa, interna, né? Na verdade, a gente troca as peças, instala os programas e deixa tudo funcionando corretamente. A gente recebe um termo de doação pra destinar esse computador pra alguma instituição.
16: Depois de recondicionados, os computadores seguem para escolas, bibliotecas, telefones, telecentros e outras instituições que ampliam o acesso à tecnologia. Nem tudo pode ser reaproveitado. As peças sem condições de uso seguem para reciclagem. O centro também oferece formação para novos profissionais, disse Simone Cabral, coordenadora pedagógica.
18: A maioria vem para fazer o curso mesmo para o mercado de trabalho, né? São totalmente gratuitos os cursos, né? Todos com certificado.
16: São cursos de informática básica, design gráfico, manutenção de computadores e celulares, marketing digital, inteligência artificial, operação de drones e Excel avançado. As aulas são destinadas a adultos e jovens. As capacitações têm carga horária entre 60 e 80 horas. As inscrições para os cursos podem ser feitas pela internet ou presencialmente na unidade do Gama, no Distrito Federal. Empresas e órgãos públicos que desejam dar uma destinação social aos equipamentos eletrônicos também podem procurar um dos centros de recondicionamento de computadores espalhados pelo país. Reportagem Pablo Mundim.
4: O Ministério da Fazenda iniciou consulta pública para definir os setores obrigados a cumprir regras de monitoramento de emissões no mercado brasileiro de carbono.
3: A iniciativa visa criar um sistema de dados oficial para o Sistema Brasileiro de Comércio de Emissões.
4: Proposta preliminar prevê a introdução gradual das obrigações em três etapas.
3: A primeira tem início previsto para 2027 e abrange indústrias do setor de minérios, petróleo e transporte aéreo.
4: A consulta pública está disponível no site do Ministério da Fazenda até 28 de agosto em gov.br/fazenda.
3: Produção de alimentos sem prejudicar o meio ambiente. Essa é a proposta da agricultura de baixo carbono.
4: E a empresa brasileira de pesquisa agropecuária, Embrapa, está certificando culturas que usam esses processos, o que agrega valor à produção.
3: Para receber a certificação, os produtores passam por capacitação e análises independentes de produção.
19: A agropecuária de baixo carbono é um modelo de produção sustentável que reduz a emissão de gases de efeito estufa com práticas como o plantio direto, a recuperação de pastagens degradadas e a integração lavoura-pecuária-floresta. Realidade que fez a Embrapa criar uma estratégia para comprovar a sustentabilidade da produção brasileira. São protocolos científicos de certificação voltados à produção agropecuária de baixo carbono, agregando valor aos produtos e ampliando oportunidades comerciais. A presidente da Embrapa, Silvia Massuá, detalha.
20: Cada vez mais o produtor rural tem mais consciência, ele tem que produzir mais, mas cada vez mais de maneira sustentável, preservando os recursos naturais, né? Uso eficiente de água, de solo. A partir disso daí, cada vez mais a Embrapa tem gerado tecnologia e incentivado, através das capacitações, que eles usem essas novas tecnologias para ter essa agricultura mais sustentável.
19: A iniciativa reúne diferentes cadeias produtivas, carne bovina, leite e sorgo, e busca reconhecer, com base em critérios técnicos e auditorias independentes, os sistemas de produção de baixo carbono. O produtor Hamilton Kundak é presidente da Cooperativa Reca, um conjunto de sistemas agroflorestais que produz castanha, pupunha, cupuaçu, café e andiroba na Amazônia. Ele fala sobre o impacto da certificação.
21: Um trabalho muito bacana que o Reca faz de preservação, de orientação, de conscientização, de respeitar as nossas florestas, porque se o produtor estiver recebendo valor agregado, ele não vai derrubar, ele vai ser o guardião da floresta.
19: Além da carne, do leite e sorgo, a Embrapa prepara o lançamento da certificação para a soja em 2027. Reportagem Luciana Colares de Holanda.
4: Se você aplica no Tesouro Direto, um recado importante. O aplicativo oficial do programa vai deixar de funcionar a partir do dia 17 de agosto.
3: Com isso, consultas e novos investimentos devem ser feitos no site do Tesouro Direto ou no aplicativo do próprio banco.
5: O aplicativo do Tesouro Direto será desativado a partir do dia 17 de agosto. Após a desativação, os investidores vão poder acessar os serviços pelo portal do investidor, no site oficial do Tesouro Direto ou pelo aplicativo da instituição financeira, onde mantém a conta de investimentos. De acordo com informações do Ministério da Fazenda, nesses canais será possível consultar a carteira, verificar títulos e rentabilidade, realizar aplicações e resgates e acessar o histórico de operações. A mudança não altera os investimentos já realizados. Títulos, valores investidos, rentabilidade e demais informações permanecem disponíveis nos novos canais de acesso. Não é necessário realizar nenhum procedimento em relação aos investimentos existentes. Em caso de dúvidas, os investidores devem consultar os canais oficiais de atendimento do Tesouro Direto. Lucília Araújo para a Voz do Brasil.
4: Passageiros de voos internacionais com bens a declarar podem deixar o aeroporto sem passar pela fila de fiscalização aduaneira.
3: Já está valendo a declaração eletrônica de bens de viajantes, que pode ser preenchida pela internet.
4: Com a nova plataforma, o sistema da Receita Federal analisa os dados declarados automaticamente.
3: Confira os detalhes na reportagem de Daniele Popov.
1: A Declaração Eletrônica de Bens de Viajantes, EDBV, já está disponível, segundo informou a Receita Federal. A funcionalidade de registro automático de bens pode ser utilizada por aquelas pessoas que viajam de avião. Agora, boa parte das declarações poderão ser registradas automaticamente dentro dos critérios de gerenciamento de risco adotados pela Receita. Ao preencher a declaração, o viajante poderá seguir diretamente para o desembarque, sem necessidade de se apresentar ao atendimento aduaneiro para bens a declarar. Com a mudança na forma de declaração de bens, a fiscalização é direcionada às situações que demandem análise específica. Após o viajante preencher e enviar a declaração eletrônica de bens, o sistema realiza o tratamento das informações com base em critérios de gerenciamento de risco. As declarações enquadradas para registro automático não precisam de atendimento presencial. As demais permanecem sujeitas aos procedimentos de controle aduaneiro e avisos de mensagens vão aparecer na tela do sistema de declaração. A nova ferramenta não altera as competências da fiscalização aduaneira, que continua responsável pela seleção, conferência, revisão de declarações, exigência de tributos, entre outras medidas. Então fique atento, se você estiver viajando para outro país ou voltando para o Brasil, preencha a declaração de bens no sistema. O endereço é edbv.receita.fazenda.gov.br. Daniele Popov para a Voz do Brasil.
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3: Fique agora com as notícias do Poder Judiciário e do Congresso Nacional. Boa noite.
4: Boa noite, até amanhã.
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23: Presidente do STF diz que críticas republicanas contribuem para fortalecer a democracia.
24: Abertura da urna eletrônica entusiasma estudantes em Brasília.
23: Corte Especial do STJ abre segundo semestre forense.
24: Boa noite, eu sou Marcela Luiza.
23: E eu sou Marta Ferreira.
24: Na abertura do segundo semestre do ano judiciário de 2026, o presidente do STF disse que críticas republicanas contribuem para fortalecer a democracia.
23: O ministro Edson Fachin também ressaltou o compromisso permanente do tribunal com a continuidade da prestação jurisdicional. Pablo Lemos.
25: Na abertura do segundo semestre do ano judiciário de 2026, nesta segunda-feira, o presidente do Supremo Tribunal Federal, ministro Edson Fachin, afirmou que as decisões do tribunal sobre temas de grande repercussão social são naturalmente objeto de debate público.
26: Um tribunal constitucional que decide todos os dias temas de grande repercussão social, há de aceitar como natural que suas decisões sejam debatidas, analisadas e, por vezes, contestadas pela opinião pública. Essa tensão, quando exercida dentro dos limites republicanos, não fragiliza a instituição. Ao contrário, a fortalece e fortalece a democracia.
25: Entre 2 e 31 de julho foram proferidas 245 decisões e expedidos 921 despachos. Isso demonstra, segundo o presidente do STF, o compromisso do tribunal com a continuidade da prestação jurisdicional.
24: Cerca de 150 estudantes do Centro de Ensino Médio Elefante Branco, em Brasília, conheceram a urna eletrônica de votação por dentro.
0: O evento marcou o início da primeira semana nacional do sistema eletrônico de votação. Fábio Ruas.
6: A abertura da urna eletrônica contou com a participação do ministro substituto do TSE, Nauê Bernardo Pinheiro de Azevedo, que foi aluno do Colégio Elefante Branco. Ele ficou emocionado com antigas lembranças de colégio e se mostrou satisfeito com o nível dos questionamentos feitos pelos estudantes durante a abertura da urna.
7: Foi muito legal e é impressionante ver o quanto a garotada tá afiada. Algumas perguntas que foram feitas aqui, houve pergunta inclusive sobre a linguagem de programação da urna. Então, assim, é muito empolgante ver o que essa garotada pode fazer.
6: A Semana Nacional do Sistema Eletrônico de Votação segue até sexta-feira, com atividades em todo o país.
24: A Corte Especial do STJ realizou hoje a sessão de abertura do segundo semestre forense de 2026.
0: Presidente do tribunal conduziu a sessão, Fátima Uchoa.
8: O ministro Herman Benjamin fez um breve balanço da gestão que se encerra neste mês e chamou a atenção para o grande volume de processos que chegaram ao STJ durante o plantão em julho.
9: Nós recebemos 10.352 processos, em 2025, 9.570. Em um ano, um aumento de quase 10%.
8: O ministro também destacou resultados positivos com a convocação de juízes auxiliares temporários na redução do acervo processual nos gabinetes.
9: O acervo atual do Superior Tribunal de Justiça é de 367 mil processos, aproximadamente. Podem verificar os resultados da força-tarefa dos juízes convocados temporariamente. Houve uma redução de 42%.
8: Com o reinício do ano forense, voltam a correr os prazos processuais.
24: TST retoma semestre com a meta de manter o ritmo de produtividade dos seis primeiros meses deste ano.
0: No primeiro semestre, a corte julgou 274 mil processos. Marla Lacerda.
10: Na sessão que marcou a abertura do segundo semestre, o presidente do TST e do Conselho Superior da Justiça do Trabalho, ministro Vieira de Mello Filho, assumiu o compromisso de repetir as metas e os resultados alcançados nos primeiros seis meses do ano. Entre janeiro e junho, a corte registrou um aumento no número de processos julgados, quase 26% a mais do que no mesmo período do ano passado.
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24: Uma boa noite
0: e até amanhã.
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0: Carioca.
1: E eu sou Ricardo Nakaoka.
0: E estes são os destaques de hoje do Jornal do Senado, que começa agora.
1: Universidades poderão reservar prioridade para estudantes da própria região.
0: Projeto impede redução planejada na vida útil de produtos.
1: Regulamentação da inteligência artificial. Especialistas pedem proteção ao jornalismo e à inovação.
0: Boa noite.
1: Boa noite.
0: Nem sempre quem mora perto tem mais chances de estudar na universidade da própria região. Um projeto pronto para votação no Senado quer mudar essa realidade e permitir que as instituições de ensino superior priorizem estudantes locais nos processos seletivos.
1: A medida busca reduzir as desigualdades regionais e incentivar a formação de profissionais para atuar nas próprias comunidades. Repórter Marcela Cunha.
2: O projeto da senadora Daniela Ribeiro, do Progressistas da Paraíba, permite que universidades e outras instituições de ensino superior usem a origem geográfica do candidato como critério de seleção. Na prática, a instituição poderá dar uma vantagem, como um bônus na nota, a candidatos que moram no mesmo estado ou em municípios próximos ao campus. O texto não altera as cotas sociais ou raciais. Para o senador Lucas Barreto, do PSD do Amapá, o critério geográfico ajudaria estudantes de estados mais isolados a disputar vagas nas universidades da própria região.
3: Porque são muito poucas vagas na Universidade Federal do Amapá. E nós estamos ali do outro lado do Rio Amazonas. Estamos longe de tudo. E esse bônus beneficia os amapaenses que tiverem acesso ao vestibular.
2: A medida não será obrigatória e o projeto não define o valor do bônus nem o modelo a ser adotado. O formato do benefício deverá ser um dos pontos de discussão. O Supremo Tribunal Federal já considerou inconstitucional uma regra que reservava 80% das vagas da Universidade do Estado do Amazonas para estudantes da região, por entender que violava a igualdade de tratamento entre os brasileiros.
0: E você sabia que o Senado tem um curso gratuito que ensina a propor ideias que podem até virar lei? É a Oficina Legislativa do E-Cidadania.
1: E tem premiação no final do ano para professores e alunos autores das sugestões que conquistarem mais apoio popular. Quem traz os detalhes é a repórter Marcela Diniz.
4: Criada há 6 anos para aproximar estudantes do processo de construção das leis, a Oficina Legislativa do portal E-Cidadania do Senado Federal mostra o caminho das pedras para a apresentação de ideias que poderão virar lei e influenciar a vida dos brasileiros. Apesar de ter sido pensada a princípio para escolas de educação básica e do ensino superior, hoje o material didático está todo disponível na internet. Então, a oficina legislativa pode ser feita por qualquer grupo de pessoas, como coletivos, movimentos sociais e culturais, comunidades indígenas e quilombolas, por exemplo. O Luiz Maciel, da equipe da Oficina Legislativa, destaca que haverá premiação para professores e alunos do Distrito Federal.
5: Nesta primeira edição, teremos 4 notebooks na premiação. 2 notebooks serão para os professores que tiverem o maior número de alunos com ideias aprovadas e publicadas no E-Cidadania, e outros 2 notebooks serão para os alunos autores das ideias que receberem o maior número de apoios válidos. E como essa é a primeira edição do prêmio, o foco inicial são os professores e estudantes do DF, mas a nossa intenção é ampliar o alcance para mais regiões nas próximas edições.
4: Para concorrer, é preciso cadastrar as ideias legislativas até o dia 5 de novembro. Quer saber mais? É só pesquisar por Oficina Legislativa e Cidadania no buscador de sua preferência.
0: A inteligência artificial já faz parte do dia a dia de milhões de brasileiros. Mas quem deve ser responsabilizado pelo uso dessa tecnologia? E como proteger direitos autorais e o jornalismo sem frear a inovação?
1: Esses foram os principais temas de um debate promovido pelo Conselho de Comunicação Social sobre o projeto que regulamenta a IA no Brasil. A proposta já foi aprovada pelo Senado e aguarda votação na Câmara dos Deputados. Repórter Bruno Lourenço.
6: O marco legal da inteligência artificial surgiu de iniciativa do senador Rodrigo Pacheco, do PSB de Minas Gerais. Ele criou em 2022 uma comissão de juristas e um ano depois o Senado se debruçou sobre o anteprojeto. O texto foi aprovado no final de 2024 e aguarda, desde então, pela votação na Câmara dos Deputados. O Conselho de Comunicação Social do Congresso Nacional debateu os impactos que a proposta pode trazer, em especial a questão da remuneração de produtores de conteúdo, como jornalistas, pelo uso de material para o treinamento da IA. O diretor do Instituto de Tecnologia e Sociedade do Rio de Janeiro, Sérgio Branco, alertou para os riscos de afugentar tecnologia com a cobrança pelo uso de conteúdo nacional.
7: Nós podemos acabar por exportar o treinamento e importar apenas os modelos prontos, perdendo investimento e capacidade tecnológica. Por quê? Porque o Brasil compete com o mercado global para o desenvolvimento de ferramentas de inteligência artificial.
6: O secretário de Direitos Autorais e Intelectuais do Ministério da Cultura, Marcos Alves de Souza, defendeu um modelo que divida a arrecadação de um possível novo imposto com autores e com o fomento a iniciativas culturais, com a criação de um fundo específico.
8: A ideia seria aqui discutir um modelo de remuneração que ele seria pautado, por exemplo, na cobrança de um CID dessas empresas que podem pagar, então sistemas de IA generativa de grande porte e que tem esse risco de substituição, e esse valor vai ser redirecionado para fundos. Então, esses valores vão ser redirecionados, por exemplo, para pesquisa e desenvolvimento de uma infraestrutura pública em IA, ou seja, desenvolvimento de uma soberania nacional de IA.
6: O Conselho de Comunicação Social é um órgão auxiliar do Congresso Nacional, responsável por estudos, pareceres e recomendações sobre matérias relacionadas à temática.
0: E as campanhas eleitorais deste ano terão regras específicas para o uso da inteligência artificial. Conteúdos produzidos ou manipulados com a IA precisam informar de forma clara que foram criados com essa tecnologia.
1: As medidas buscam ampliar a transparência das campanhas e proteger os eleitores da desinformação. Saiba mais na reportagem de Yasmin Rodrigues.
9: As eleições de 2026 serão as primeiras eleições gerais realizadas sob regras específicas para o uso da inteligência artificial na propaganda eleitoral. A regulamentação do Tribunal Superior Eleitoral busca impedir que ferramentas capazes de criar imagens, vídeos, áudios e textos cada vez mais realistas sejam utilizadas para confundir o eleitor ou comprometer a integridade do processo eleitoral. Para Ângela Signati, conselheira do Conselho de Comunicação Social do Congresso Nacional, esse é um desafio enfrentado não só nas eleições, mas também durante os mandatos dos eleitos.
10: As campanhas eleitorais são realizadas hoje pela internet em tempo real e praticamente durante os 4 anos do mandato dos políticos. E é justamente neste ambiente virtual que os partidos, candidatas e candidatos fazem as suas arenas para se apresentar aos eleitores, dificultando o controle por parte da Justiça Eleitoral.
9: Pelas normas, todo o conteúdo produzido ou manipulado por inteligência artificial deve trazer uma identificação explícita, destacada e acessível, informando que o material foi criado ou alterado por IA e qual tecnologia foi utilizada. A exigência vale para textos, imagens, vídeos e áudios divulgados.

0: proposta assegura também o direito dos consumidores ao reparo de produtos com defeito. Repórter César Mendes.
1: O projeto do senador Ciro Nogueira, do Progressistas do Piauí, obriga que os fabricantes e importadores ofereçam peças de reposição e manuais de conserto pelo período de 5 a 20 anos, conforme o produto, e determina que as empresas disponibilizem informações sobre peças e reparos em plataformas digitais. Quem não cumprir a regra ficará sujeito a multas que poderão ir de 10 mil até 50 milhões de reais. Relator, o senador doutor Irã, do Progressistas de Roraima, disse que a obsolescência programada garante o ciclo de consumo diante da velocidade da inovação tecnológica, mas destacou suas consequências.
2: O aumento de resíduos sem que haja o descarte adequado e o desenfreado uso de matérias-primas finitas.
1: Segundo o doutor Irã, a obsolescência programada deixa ainda o consumidor em uma posição desfavorável, ao criar dificuldades para o conserto do produto.
0: Com edição de Paula Groba e trabalhos técnicos de João Lira, o Jornal do Senado fica por aqui. Acompanhe agora as notícias da Câmara dos Deputados. Boa noite.
3: Uma boa noite e até amanhã.
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5: Deputados sugerem medidas para a saúde de crianças e adolescentes.
6: Parlamentares reivindicam melhorias na infraestrutura de transportes.
7: Projetos ampliam a fiscalização sobre atividades de agentes públicos.
8: Boa noite. Retorna hoje o projeto de gravação de edições do Jornal Câmara dos Deputados em emissoras da Rede Câmara de Rádio. Este programa está sendo produzido diretamente da cidade de Joinville, com a participação do colega Felipe Faria, da Rádio Câmara Joinville. Eu sou Márcio Aquilissardi, bem-vindo, Felipe.
9: Boa noite a todos, obrigado, Márcio. É uma honra participar da apresentação desta edição do Jornal Câmara dos Deputados, dentro da Voz do Brasil. Vamos agora às notícias da Câmara dos Deputados. Projeto de Glauber Braga, do PSOL do Rio de Janeiro, obriga parlamentares a prestarem contas do mandato por meio de audiências públicas realizadas em locais públicos. A proposta, segundo ele, amplia a transparência e fortalece a participação da população nas atividades legislativas.
10: Hoje existe uma crise do sistema representativo. Uma última pesquisa nacional indicou que mais de 60% das pessoas não lembram em quem votaram nas últimas eleições. Se você tem a possibilidade de prestar contas, de ser cobrado, de apresentar o seu trabalho, evidentemente você reestrutura o modelo de representação, porque uma parte da política vai dizer que as mazelas da política se resolvem com menos política, diminuindo os espaços democráticos. E a gente diz não, as mazelas da política se resolvem com mais política, com mais instrumentos de participação direta da sociedade. E é exatamente o que esse projeto defende.
8: Pelo texto de Glauber Braga, deputados, senadores, deputados estaduais e vereadores deverão prestar contas periódicas em espaços públicos. O projeto também prevê o corte de salário para o parlamentar que deixar de cumprir a medida.
9: Projeto de Chico Alencar, também do PSOL do Rio de Janeiro, estabelece regras de transparência e controle para o uso de aeronaves privadas por autoridades públicas. A proposta prevê critérios mais rígidos para viagens feitas em jatinhos particulares.
11: O nosso projeto não veda isso, mas estabelece normas de transparência total e critérios rigorosos para se utilizar esse meio de locomoção. Em primeiro lugar, a declaração da viagem e o seu motivo, que tem que estar voltado para interesse público e não para passeio, para turismo, para compras particulares.
8: Segundo Chico Alencar, o texto também determina que autoridades cumpram os mesmos procedimentos exigidos em voos comerciais, como fiscalização e declaração de bens. Para ele, a medida reforça a transparência e evita conflitos entre interesses públicos e privados.
4: Segurança Pública.
9: Júlio Lopes, do PP do Rio de Janeiro, defende proposta que visa enfraquecer financeiramente organizações criminosas. Ele

0: Conta entre as medidas a criação de um cadastro nacional para mapear facções e a cassação de licenças de empresas envolvidas em irregularidades.
1: Nós temos o dever de atacar a atividade econômica dessas quadrilhas, tomar deles os recursos, tomar deles tudo aquilo que pudesse ser bloqueado e tomado, a fim de que a gente diminua a sua capacidade de investimento, diminua a sua capacidade de comprar armas e carros, enfim, todo tipo de material bélico que vai ajudá-los no seu fortalecimento, e isso está previsto lá.
2: Júlio Lopes também apoia a classificação do PCC e do Comando Vermelho como organizações terroristas. Ele argumenta que a medida permitiria o bloqueio de recursos ligados a essas facções, mesmo quando o dinheiro estiver fora do Brasil.
3: Justiça.
0: Capitão Alberto Neto, do PL do Amazonas, defende penas mais severas para crimes sexuais no país. Ele apoia projeto que torna mais rígidos os critérios para a progressão de regime de presos condenados por estupro de vulnerável.
4: Nesses 5 primeiros meses do ano, nós já tivemos mais de 630 casos de estupro de vulneráveis. Mostra que o nosso país está dando uma vida fácil para estuprador. E o que acontece hoje com a legislação? O estuprador passa pouco tempo na cadeia. Rapidamente ele progride de regime e está de volta às ruas para continuar cometendo esses estupros. O que é que o PL 6831 fala? Nós endurecemos a pena para o estuprador. Nós dobramos a pena. A pena chega a mais de 20 anos de cadeia. E para o estuprador ter direito à progressão de regime, ele tem que aderir a um programa de castração química do governo.
2: Segundo o capitão Alberto Neto, a medida visa coibir a reincidência criminal e proteger a integridade de crianças e adolescentes. O parlamentar cobra uma resposta urgente do Congresso Nacional para o fortalecimento da segurança pública.
3: Saúde.
0: Projeto de Dr. Luiz Ovando, do PP de Mato Grosso do Sul, garante às mães com emprego formal o direito de acompanhar o tratamento de filhos menores de 6 anos quando doentes. Ele afirma que o objetivo é corrigir uma deficiência do sistema atual, o que daria mais assistência às crianças.
5: Quando a mãe com o filho doente vai ao médico, na hora do comparecimento ela recebe um atestado de que esteve presente e quando muito até 24 horas após. Isso leva a uma situação de insegurança muito grande, porque a mãe quer acompanhar o tratamento do filho e a CLT não permite isso após as 24 horas.
2: Doutor Luiz Ovando argumenta que o afastamento autorizado permite à mãe administrar remédios, cuidar da alimentação e acompanhar a recuperação do filho. Ele explica que a proposta busca estender às trabalhadoras da iniciativa privada uma proteção já prevista para servidoras públicas.
0: Heloísa Helena, da Rede do Rio de Janeiro, apresentou o projeto que estabelece tempo máximo de espera para procedimentos de saúde voltados a crianças e adolescentes na rede pública. A deputada afirma que a fila não pode transformar doenças tratáveis em morte por falta de diagnóstico.
6: O que nós não podemos aceitar é que famílias façam vaquinha na internet para ter acesso a procedimento cirúrgico, a determinados fármacos, a exames laboratoriais, aquilo que pela lei já seria uma obrigatoriedade. Então nós estabelecemos que tem que ter o tempo máximo de espera, desde a porta de entrada do sistema, que é a atenção básica, até a média e alta complexidade. O que nós não podemos aceitar é que por esperar tanto, não ter acesso ao que é garantido da legislação do SUS e as crianças vivenciem situações de dor e de sofrimento e muitas vezes de óbito ou problemas gravíssimos pelo não acesso com agilidade e eficácia.
2: Heloísa Helena avalia que o SUS tem uma legislação avançada, mas ainda enfrenta dificuldades para transformar o direito em acesso efetivo. A deputada também ressalta que a proposta prevê a divulgação periódica de dados consolidados às famílias sobre o tempo estimado de atendimento.
3: Educação.
0: Flávia Moraes, do MDB de Goiás, comemora a aprovação do Estatuto do Aprendiz na Câmara dos Deputados. Ela explica que a proposta consolida as regras de aprendizagem profissional, amplia a segurança jurídica e aumenta as oportunidades para os jovens no mercado de trabalho.
3: Então, a aprendizagem, para mim, é um dos programas para a juventude que mais tem efeito junto ao jovem, porque garante a carteira assinada, o salário, a experiência de trabalho e a formação profissional. Para a empresa, representa a formação do trabalhador qualificado para trabalhar naquela especificidade da empresa e, de todas as formas, é um programa que merece todo o nosso apoio, toda a nossa dedicação.
2: Flávio Moraes ressalta também que o texto, agora em análise no Senado, prevê ampliar a contratação de aprendizes pelo poder público e por micro e pequenas empresas. De acordo com a deputada, a medida pode gerar mais de 1 milhão de novas vagas para jovens brasileiros.
7: Trabalho.
0: Charles Fernandes, do PSD da Bahia, celebra a aprovação da PEC do fim da escala 6x1. O deputado aponta que a diminuição da jornada semanal, sem redução de salário, garante melhores condições de vida à classe trabalhadora.
5: Essa PEC, ela trará dignidade, trará mais conforto, trará mais comodidade, trará mais segurança para as famílias. Haja vista que você vai ter agora a condição de estar no final de semana com seus filhos, de estar no final de semana cuidando um pouquinho mais da sua casa. Isso já avançou no mundo todo e precisa avançar aqui no nosso país.
2: Charles Fernandes afirma que a PEC do fim da escala 6x1 representa uma das votações mais importantes da atual legislatura. Ele espera que o Senado confirme o posicionamento da Câmara em nome da dignidade de milhões de cidadãos brasileiros.
7: Agricultura.
0: Ayrton Faleiro, do PT do Pará, comemora a aprovação de projeto que fortalece a política de estoque de alimentos no Brasil por meio da Companhia Nacional de Abastecimento. Ele sublinha que a proposta permite compra de até 25% acima do preço mínimo, facilitando a aquisição de produtos.
8: Nós aprovamos aqui na Câmara, agora vai para o Senado, um projeto muito importante para o que nós chamamos de regulação dos estoques de alimento no Brasil. É um projeto que veio do governo, através da Conab, do Ministério do Desenvolvimento Agrário, e que ele, primeira correção que ele faz é permitir que a Conab compre para os estoques reguladores um valor de 25% além do preço mínimo. Isso vai propiciar aquisição de estoque, mas também de que a venda desse estoque não seja apenas para a grande indústria.
2: Ayrton Faleiro destaca que a Conab poderá vender os alimentos estocados a cooperativas, pequenos supermercados e consumidores. Ele afirma que a medida movimenta a economia, fortalece a soberania alimentar e protege o país diante de crises climáticas e especulação de mercado.
7: Meio ambiente.
0: A Comissão de Constituição e Justiça aprovou o projeto que reconhece o soldadinho de Araripe como uma ave símbolo da Chapada do Araripe. A relatora do projeto, Lídice da Mata, do PSB da Bahia, explica que a medida fortalece diretrizes para a preservação dessa espécie.
9: Esta ave é uma ave de em torno de 15 centímetros, que só existe na região do Araripe, que é uma região do sertão do Ceará, e que hoje se encontra ameaçada de extinção. Então, acima de tudo, um projeto de defesa ambiental, de defesa de um pássaro que tem sua característica nacional e que nós devemos, portanto, preservá-lo.
2: Edice da Mata acrescenta que o projeto prevê ações de proteção ao habitat do soldadinho do Araripe, com preservação de nascentes e riachos. O texto apresenta ainda medidas de prevenção de queimadas e controle da expansão agropecuária e imobiliária na Chapada do Araripe.
7: Desenvolvimento regional.
0: A integração da Amazônia ao restante do Brasil ganha força com as obras da BR-319, segundo a avaliação do deputado Sidney Leite, do PSD do Amazonas. Para ele, a pavimentação especialmente do chamado trecho do meio, vai baratear alimentos e agilizar o escoamento de produtos da Zona Franca de Manaus.
10: Uma luta histórica, não só do povo amazonense, mas de lideranças do estado de Roraima, de Rondônia e do Acre. Afinal, nós estamos falando de uma estrada, que é o único acesso que o povo amazonense e a população de Roraima tem para ser interligado ao restante do Brasil. A BR-319 consolida a integração da Amazônia Ocidental. Mas não só isso, muda a vida das pessoas. Eu fico muito feliz em estar fazendo parte desse momento histórico, que é a garantia da pavimentação da BR-319, fruto da luta de muitos aqui no parlamento para que nós pudéssemos ter isso. E agora, já com as licitações, com autorização da pavimentação de determinados trechos, mas a consolidação do trecho do meio, como também da ponte do Garapaçu. Vai ter BR-319, sim.
2: Sidney Leite reforça que o Ibama já autorizou o DENIT a construir 3 pontes de concreto nos igarapés Santo Antônio, Realidade e Fortaleza. A licença, com validade de 3 anos, vai garantir, de acordo com o congressista, mais segurança e o direito de ir e vir da população do norte do país.
0: Coronel Crisóstomo, do PL, fala sobre a importância da construção da ponte binacional entre Guajará-Mirim, em Rondônia, e Guaiará-Mirim, cidade vizinha, pelo lado boliviano. Ele afirma que a obra representa o cumprimento de um compromisso histórico entre Brasil e Bolívia e pode fortalecer a integração regional.
11: Esse acesso cria uma nova rota logística do Brasil na direção do Pacífico. O que vai acontecer? Vai fazer com que alguns estados que exportam para o mundo oriental, exemplo da China, deixem de enviar seus produtos na direção do Porto de Santos, exemplo. Agora, com a construção dessa ponte, esses estados, Mato Grosso, Mato Grosso do Sul, tal, vão criar uma rota na direção do Pacífico, passando por essa ponte binacional.
2: Coronel Crisóstomo afirma que a nova ligação internacional pode reduzir custos e o tempo de transporte de mercadorias. Ele acrescenta que a obra tem potencial para impulsionar a geração de emprego e renda em Rondônia, abrindo novas oportunidades de desenvolvimento econômico para a região.
0: Bebeto, do PP, cobra a duplicação de trecho das rodovias que ligam a Baixada Fluminense à cidade do Rio de Janeiro. Ele reclama que moradores dos municípios de Nova Iguaçu, Japeri, Queimados, Belfort Roxo e São João do Meriti perdem horas diariamente em congestionamentos.
12: Eu tenho trabalhado muito aqui na Comissão de Aviação e Transporte para que a gente defina esses engarrafamentos, para que o trabalhador que trabalha na capital, na zona sul do Rio de Janeiro, ele possa ficar menos tempo nesse engarrafamento. E até as entregas, as ambulâncias, a polícia militar, a polícia civil precisa fazer um deslocamento rápido, fica retido nesses engarrafamentos constantes, e que a gente tem trabalhado muito para que a gente define através da duplicação. E o que está no contrato dessa concessão da Eco-Rio Minas, esse trecho da Presidente Dutra, ali do Trevo das Margaridas até a cidade seropédica, esse trecho é o pior trecho para todo o estado do Rio de Janeiro, o trecho que mais engarrafa hoje.
2: Bebeto também avalia que o sistema de pedágio por quilômetro percorrido pode modernizar as rodovias e diminuir retenções provocadas por praças fixas de cobrança. Ele reconhece a preocupação dos moradores com a mudança, mas garante que o modelo é inovador.
7: Transportes.
0: Daniel Almeida, do PCdoB da Bahia, defende a criação do piso salarial para motoristas do transporte coletivo urbano. Para o deputado, esses profissionais desempenham um papel essencial nas cidades. A ideia, segundo ele, é garantir remuneração mais justa e valorização da categoria.
13: Nós estamos propondo que haja um piso de no mínimo R$4.000, agregado a esse piso outras vantagens que os motoristas possam ter, salubridade e outras vantagens que as convenções coletivas possam estabelecer, mas que a uniformização desse piso no país inteiro vai dar mais equilíbrio para essa profissão, vai dar mais previsibilidade para os próprios empresários.
2: Daniel Almeida argumenta que os motoristas enfrentam jornadas desgastantes, trânsito intenso e o desafio de lidar com milhares de passageiros. Segundo ele, a medida contribui para dar mais previsibilidade nas negociações trabalhistas e na definição dos custos do transporte público nos municípios.
0: Termina agora esta edição especial do Jornal Câmara dos Deputados, produzida e apresentada pela Rádio Câmara de Brasília, em parceria com a Rádio Câmara Joinville, integrante da Rede Câmara de Rádio.
2: Eu agradeço ao Felipe Faria e a toda a equipe da Câmara de Vereadores de Joinville pelo excelente trabalho conjunto.
0: Eu que agradeço à Câmara dos Deputados por esta oportunidade tão especial. Este programa teve trabalhos técnicos de Wellington Teles e apresentação de Felipe Faria e Márcio Aquiles Sardi. Boa noite.
2: Muito boa noite e parabéns por seu aniversário, Felipe.
0: Obrigado.
2: O Jornal Câmara dos Deputados volta amanhã. Você fica agora com o Minuto do TCU.
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0: 3:37.
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0: 3:57. 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
1: E aí, gente, tudo bem? Uma excelente manhã de terça-feira para você que já se liga na programação, menina. A partir de agora, eu, Adriano Franco, lhe faço companhia e conduzo esta edição, mais uma edição do nosso Acorda Brasil, com a mesma missão de acordar você. Acordar você, aquele ou aquela que está com você também. Acordar todo mundo, tá? A nossa intenção aqui é a melhor possível, que é fazer com que você desperte, para que você venha, no caso, aproveitar ao máximo esse dia, esta nova oportunidade que você recebeu. Possivelmente você já está acordado aí há muitas horas, já produziu bastante nesse dia 4 de agosto e só está começando, obviamente, o dia para aqueles que estão acordando agora. Muitos vão estar também chegando em instantes para ficar com a gente nessas próximas duas horas aqui na programação, menina. Tô liberando o WhatsApp da menina para você participar, o 2102-6515. Manda aí em texto, manda em áudio, que eu quero trazer o seu alô, o seu recado. Você pode aí, se quiser, até fazer pedido de casamento. Vale tudo nessas próximas duas horas aqui na menina, tá bom? Vamos trazer aqui o Tchê Garotos para iniciar a nossa programação. E rola de tudo aqui, tá? Desde o axé ao sertanejo, do rock ao pop, a gente quer de fato acordar você.

0: Raça Negra, cheia de manias para fechar a primeira sequência de várias que a gente vai ter em instantes aqui no nosso Acorda Brasil e que você vai fazer parte, como Adriano? Participando, mandando seu bom dia para nós, que é muito importante, 21026515, manda ele em texto, manda em áudio, que eu quero trazer o seu recado ao vivo aqui na programação, menina, e eu começo aqui trazendo o bom dia do nosso amigo Jatir Sutil, é isso, um abraço aí, Sutil, não é Sutil, é Sutil, desculpa, é de sutileza, né, Jatir? Você é um cara sutil. Um abraço aí pra ele, tá sempre acompanhando a programação da menina. Tem mais recados chegando. O nosso amigo João, bairro Fortaleza também, pedindo um Edson e Hudson, um porta-retrato. Meu amigo João está apaixonado, como sempre. E a gente vai tocar com certeza aqui o Edson e Hudson. Carlão da Blue Mob, Adriano, estamos por cá, tá? Último julgamento, por gentileza. Valeu, amigo. Tudo de bom, uma excelente terça-feira. É apenas o início de semana. Vamos trazer mais recados aqui. Bom dia.
1: Acorda Brasil, Acorda Brasil. Bom dia, Leandro Franco. E aí, beleza? Como é que tá? Só de boa? Vamos que vamos. Ótima terça-feira, bom trabalho. Toca aí, lá vai machalando com o Sérgio Rei. Bom trabalho e vamos que vamos, vá. Valeu, tchau. Toca aí, Michael Jackson, Billy Dean.
0: Agora assim, eu já não sei o que que tu quer. O cara saiu do machalando e foi pro Billy Jean? Eu não sei. Realmente eu acho que eu tô um pouco confuso. Me ajudem, tá, gente? O que que eu faço? Toco o Michael Jackson pra ele? Toco a Xalana com o Almir Sater? Percebem que são duas músicas assim, similares, né? Parecidas. Com certeza a gente vai tocar uma das duas aqui pro nosso amigo Benedito, que tem aí um gosto musical, convenhamos, percebe-se que bem eclético, né? Um abraço aqui para Andréia de Gaspar, desejando também uma maravilhosa terça-feira para os ouvintes da menina. É isso aí, são os primeiros recados do nosso 21026515 e eu aguardo o seu, é claro, que para nós é muito importante.
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0: 4:21.
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sua paciência, que você siga em frente. Muitas das vezes você acaba sofrendo, assim como o seu carro, né? Sabe quando dá aquela encostadinha em alguém, ou quando você encosta numa parede, enfim, qualquer que seja a coisa, e dá aquela arranhadinha? Ah, aí tu fica ali magoado, chateado, ah, arranhou o carro e agora vou ter que gastar para consertar. Mas a vida é assim, né? Muitas das vezes a gente se esbarra aqui, ali, dá umas arranhadas a colar, mas o mais importante é que o carro ele tá andando. Isso é que deve ser, no caso, é sempre no caso, é colocado à tona. Então que você possa, né, não se queixar, reclamar por conta desses arranhões que a vida muitas das vezes acaba provocando na gente, né? Muitas das vezes uma palavra que foi falada, né, para você, ou que você disse para a pessoa e que magoou, feriu ela, segue em frente, tá? Não fica olhando para trás, para esses arranhões, porque isso não pode parar você. Trazendo informações da internet, principalmente do portal meninablue.com.br, motociclista morre após colisão contra poste na Rua Bahia, mais uma morte na Rua Bahia. A gente vai trazer os detalhes com Gabriel Lângaro na primeira edição do JM. STF derruba restrição à isenção de impostos para compra de veículos por PCDs e autistas. Cristiano Silva deixou essa notícia, tá ali no portal meninablue.com.br. Outras informações que estão na internet: PRD Solidariedade confirma Ralph Zimmer como candidato ao governo de Santa Catarina. Falando ainda sobre política, TRE aqui do estado abre urna eletrônica ao público para explicar a segurança do sistema de votação. Já que a gente falou dessa morte na Rua Bahia, aqui em Blumenau, trânsito do estado de Santa Catarina registra um acidente a cada 2 minutos, gente, e acumula média de quase 5 mortes por dia neste ano de 2026. Já no esporte, eu vou estar falando um pouquinho sobre Copa do Brasil. Ontem em Curitiba, o Atlético Paranaense venceu Vitória pelo jogo de ida das oitavas de final da competição nacional. Tudo isso você ouvirá em instantes no nosso JM Primeira Edição.

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0: Não dá, tá? Por favor, manda seu recado, seu bom dia pra mim, porque tá 2 horas aqui sem receber um bom dia, não dá. Obrigado, Edson e Hudson. Fecharam mais uma sequência aqui no nosso Acorda Brasil. Faz que nem a Marciana, que já prendeu ali o dedo no celular e me mandou um bom dia. Valeu, Marciana. Ótimo dia pra vocês aí em Gaspar. Já estão produzindo. Dona Luciana, do bairro Fortaleza, também pedindo Noites Traiçoeiras. Valeu, Lulu. Um abraço pra ti também. Uma grande terça-feira aí pra ela. Bom dia.
1: Bom dia. Aqui é a Paula de Vidal Ramos. Eu quero mandar um beijo pro meu pai, o Paulo Sérgio Bach. Beijo, pai. Te amo muito.
2: Beijo, Sérgio. Te amo muito, tá? Fica bem. Fica com Deus.
0: Recado chegando também aqui do Ivo Armando Germer, Bela Vista, Gaspar. Só da Gaspar, hein? Nesta manhã de terça-feira, um abraço aí pra todos os gasparenses acompanhando a programação, menina.
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1: Ele vai até às 6 horas para você no rádio, na internet, onde quer que você esteja, está sendo alcançado pelo som da menina dentro do carro, no ônibus, caminhando, enfim, fazendo aquilo que possivelmente você tem o hábito de fazer nas primeiras horas do dia, que é o caso da minha amiga Crista, aqui fazendo aqui, colocando tudo em ordem, né? A gente deixa tudo bagunçado e ela arruma tudo. Essa é a função dela. Um abraço aí para todos que já estão, assim como eu e a Cris, produzindo nesta terça-feira. Quero trazer o seu bom dia para nós. Se achegue aqui na menina.
2: E Adriano, abençoada terça-feira para todos. É a Lourdes Maria da Itapava Norte. Que bom ter você de volta das férias. Tava ouvindo ontem, mas acabei não mandando mensagem. Mas estou aqui, né? Sempre na escuta. Então, se possível, toca a música do Embaixador, Retrovisor. Essa música é maravilhosa, é boa para refletir sobre a vida, oferecendo para todos que já estão trabalhando, inclusive eu, claro, né? E bora tomar um cafezinho.
1: E o seu, pelo que eu me lembro, é com leite e sem açúcar, né, Lourdes? É isso aí. A gente acaba conhecendo, né, as pessoas no nosso dia a dia. Que maravilha, né? Não sei se o teu é que nem o da Lourdes, né? Com leite, sem açúcar. O meu é preto, sem açúcar. Independentemente aí se é o com açúcar ou não, se é preto ou branco ou com leite, o mais importante é que você tá tomando esse café e desfrutando deste momento. Minha amiga Lucinéia, do bairro Progresso. Adriano, manda um abraço aí pras meninas das cortinas submedida da Bela Janela. Um abraço então aí pras meninas da Bela Janela, pro pessoal também lá da Persiana, né? São setores, enfim, que estão sempre acompanhando a menina. Um abraço, mulheres, Deus abençoe vocês, né? Já estão na produção e ela coloca o seguinte, a Lucinéia aqui, diz aí que não fiquem com saudades, 30 dias passam rápido. Ah, agora eu entendi, Néia. Ai, ai. Primeiramente era um discurso de paz, né, gente? Mas agora virou um negócio de ódio. E o pessoal tá tudo com raiva aí da Néia, que ela vai entrar de férias. Daqui um pouquinho ela atualiza as fotos nas redes sociais. É, vamos lá, Punta Cana, República rapaz, agora até fugiu o nome, que é onde o Gabriel Lângaro quer ir em 2027. Deixa eu até pegar aqui aonde que... Esse pessoal vai pra esses lugares aí, República Dominicana, aonde o Gabriel Lângaro irá ir pra 2027. Então, assim, são coisas que não são poucos que podem, no caso, desfrutar, e a Néia possivelmente, viu, meninas, vai estar atualizando aí as redes sociais dela, e vocês vão ver aonde que ela vai estar, tá? Meu xará Azevedo, Velha Central, um abraço, ou Velha Grande. É isso, né, Azevedo? Agora até me esqueci qual o seu bairro aí, mas acho que é lá na Velha, né, Gasparzinho? Abraço aí pro Gaspa também, já acompanhando a menina desde cedo. Uma excelente terça-feira para toda a equipe da maior do sul do Brasil, acompanhando a menina. Eu, Marim Benedito Novo, meu amigo Clóvis do bairro Progresso. Um abraço aí pro Teles também, levando a patroa para o trabalho. Tem mais recado chegando, a sua voz importante aqui na menina.
3: Bom dia, Adriana, aqui é a Carme da Itopavazinha. Gostaria de ouvir a música de Rick Renne, Filha. Oferecer para minha filha, Darlene, que ouve a menina 24 horas na facção dela, na costura. E para todos os ouvintes, desejando uma excelente terça-feira abençoada por Deus. Beijo, meninos da menina.
1: Valeu, Carmen. Valeu. Obrigado, tá? Tamo junto.
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Carla, pra gente fechar mais uma sequência do nosso Acorda Brasil. Meu amigo e xará Adriano Azevedo colocou: Adriano, moro no lado, né, na Rua da Gasparzinho, que pertence à Água Verde, mas minha empresa é na Velha Central. Então, um abraço aí para todos na Água Verde, Velha Central, o Gasparzinho e o Adriano Azevedo mandam naquela região, né? Geralmente, quando eu quero ir para aquela região, tem que pedir a permissão para eles, né? Tem que fazer, no caso, enviar, no caso, um documento, né, pro Gasparzinho e pro Azevedo, né? E eles fazem a assinatura via GOV. Aí eu consigo o acesso a esses dois bairros que citei. Caso contrário, se eu quiser ir e não tiver a assinatura dos dois, sequer, no caso, eu chego ali na Vila Germânica. É desse jeito, tá? Um abraço aqui pra minha xará, Adriana, né? 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Hoje, Adriano, um abraço em especial pra minha filha Emily, um abraço, Emily, tudo de bom pra você, guria. Recado também da Darlene de Almeida, aqui do centro, tô desde as 3, Adriano, costurando e ouvindo a menina. Beijo pra minha mãe, a Carmen, que mandou a música pra mim. Então tá, é isso aí, mamãe mandando uma música pra filha. Meu amigo Mila, também aqui no Reino do Garcia, acompanhando a programação. Menina, Adriano, manda um beijo aí pra minha irmã, a Andriele, né, que está na luta, lá na Vila Têxtil. Valeu, Cleidiane, tá na Vila Itopava, a vila mais charmosa do Brasil, acompanhando a menina. Quem também está ligado com a gente, Ademar, manda aí um abraço pro grupo de montagem, lá do grupo Interativo, Adriano. Estamos aí, info para Ribeirão Preto, curtindo a menina, é isso aí, galera curtindo pela internet. O nosso muito obrigado pela parceria. 97.

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praticamente fechando o nosso Acorda, Felipe Rodrigo, a média boa, tá? Você possa, no caso, ter uma média boa nesta terça-feira, tá? Passa por onde aí, capricha, se dedique, se esforce para que você atinja a média, beleza? Fechou, gente? Meu muito obrigado aí por você que desde as 4 horas esteve acompanhando a programação menina nesse 4 de agosto. Amanhã às 4 horas prometo para vocês que vou estar por aqui, tá? Conduzindo mais uma edição do nosso Acorda Brasil. Rodrigo Vieira, Jefferson Fagundes, Gabriel Lângaro, Cristiano Silva, toda a equipe de jornalismo da menina, apostos a partir de agora para trazer informações de segurança pública, trânsito, esporte, meteorologia. Fica com a gente, tá? Fica com o líder de audiência. É o jornalismo mais ouvido em Blumenau e região, é da sua menina. Fechou, tá, gente? Grande abraço, vou fechar aqui com o Dilcinho, né? E ele vai cantar essa música que, né, viralizou, né, na voz do Samuel Rosa, né, com Skank, e o Dilcinho regravou, até porque, né, foi uma das trilhas aí utilizadas na campanha desastrosa do Brasil na Copa do Mundo neste ano de 2026. Não deu boa, né? Mas a música do Dilcinho deu boa, ficou bem legal essa versão aqui, essa roupagem. Grande abraço.

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7: Muito bom dia para você. Terça-feira, 4 de agosto de 2026, são 6h04. Estamos abrindo mais um Jornal da Menina. Obrigado pela sua companhia, pela sua audiência aqui na gostosa de ouvir, a mais gostosa rádio que tá o tempo todo com você, a Menina FM de Blumenau 97,5. Ótima terça-feira para você, tudo de bom e fica com a gente aí até perto das 8. Deixar você muito bem informado com a nossa equipe de jornalismo. Eu sou o Rodrigo Vieira, tô chegando por aqui. Fico essas duas horinhas contigo também. Você que tá acordando agora, tá no trânsito, tá no trabalho, tá tomando seu café, seja muito bem-vindo aqui às informações. A partir de agora, 18 graus é a temperatura, segundo o Alerta Blue em Blumenau nesse momento, tanto no Parque Ramiro quanto na estação meteorológica do Alerta Blue ali da Secretaria de Defesa Civil do Estado, junto com a Municipal aqui de Blumenau. Jefferson Fagundes, muito bom dia.
8: Tudo bem, Rodrigo? Bom dia para você, bom dia para a audiência da Rádio Menina, que cedinho liga o rádio nos 97.5. Muita gente também já acessando o aplicativo Menina Play, abrindo a live no Facebook, no YouTube. Vamos juntos a partir de agora, viu? Terça-feira, dia 4 de agosto. Hoje é dia do padre, dia do sacerdote. E hoje também, né, se lembra o dia da campanha educativa de combate ao câncer. São as datas comemorativas, as datas lembradas nesse dia 4 de agosto.
7: Um abraço aos padres que nos acompanham, então, padre Marcelo aqui da Catedral, padre João Bachmann, famoso lá de Indaial, vascaíno, gente boa. Padre Catone, que eu conheço bem também, um abraço para ele, tantos outros padres aí que certamente estão também ligadinhos na Menina. Obrigado pelo carinho da companhia. Vamos às nossas manchetes de hoje.
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7: 6h06 agora, setor policial com você, Jefferson.
8: Por Blumenau e por pela região, Rodrigo, muitas informações nós temos para passar aqui pro ouvinte da Menina. Infelizmente, casos de tráfico de drogas envolvendo menores de idade, cada vez mais comum, né? Quem acompanha o noticiário, vira e mexe, a gente está falando desse caso. Hoje nós vamos tratar de um adolescente de 17 anos, apreendido pela polícia no bairro Passo Manso. Falando em tráfico de drogas, um homem estava sendo procurado e foi preso aqui em Blumenau, no bairro Tribés. E chamou atenção também, Rodrigo, no plantão das últimas 24 horas, a prisão de um homem no município de Indaial. Ele confessou uma série de furtos: carro, moto, ferramentas. Daqui a pouquinho eu vou trazer todos os detalhes e como esse caso se desenrolou no dia de ontem, foi na segunda-feira em Indaial, e os detalhes eu vou trazer daqui a pouquinho.
7: 6h07, o Gabriel Lângaro já vem ao vivo na unidade móvel, trazendo pra gente os destaques aí do trânsito e a nossa reportagem em ação. Violência no trânsito de Blumenau é começando a semana, hein, Gabriel? Bom dia.
9: Exatamente, Rodrigo. Bom dia para você, bom dia para o ouvinte da Rádio Menina, nossa equipe também ligada aqui nos 97,5. Teve acidente de trânsito, né? Grave, que terminou em tragédia. Infelizmente, né? Trago informação de mais uma vítima fatal no trânsito, né? Nessa noite. Teve aquela situação na Rua Bahia ontem, né? Um motociclista de 46 anos que morreu ali na Rua Bahia, bairro Salto Weisbach, bateu contra o poste, né? Infelizmente, o óbito foi confirmado ali no local. E nessa madrugada teve um outro acidente também na Itopava Seca. Jovem de 27 anos perdeu a vida, né? Bateu a moto contra o canteiro e também uma placa no cruzamento ali com a Rua Iguaçu. A Rua Iguaçu é aquela que sai ali da Ponte do Tamarindo, da Via Expressa, bem na região do bairro Itopava Seca. Teve então, por volta da 1:30 da madrugada de hoje, um acidente de trânsito fatal também. Daqui a pouco eu trago o geral, como é que foram as movimentações do trânsito, os detalhes dessas duas situações, claro, junto com a nossa unidade de móvel aqui no Jornal da Menina. Rodrigo.
7: Ok, valeu, Gabriel Langer, bom trabalho pra você aí, já ele retorna com a nossa reportagem ao vivo. Vamos em frente aqui com os demais destaques, reportagem chegando do Cristiano Silva aqui, qual é o seu destaque, Cris? Alô, pra você, bom dia.
10: Olá, bom dia, Rodrigo, Jefferson, Gabriel, Adriano e você, ouvinte do Jornal da Menina, primeira edição. Golpes virtuais se tornam o principal crime patrimonial no Brasil. Em 2025 foram mais de 2.200.000 casos de estelionato, segundo o Anuário Brasileiro de Segurança Pública. Santa Catarina está entre os estados com maior número de registros. Daqui a pouco eu volto com mais informações.
7: Tá vendo como estão passando golpe na internet? Já o Cris vai trazer essa reportagem completa aí para você acompanhar. Agora, Bárbara Amaral falando de mais um candidato a governadora aqui em Santa Catarina. Fala, Bárbara.
11: A Federação Renovação Solidária, formada pelo PRD e Solidariedade, confirmou Ralf Zimmer como candidato ao governo de Santa Catarina. A definição ocorreu na última sexta-feira, dia 31, durante convenção realizada em um hotel no centro de Florianópolis.
7: Daqui a pouco a reportagem também aqui que você vai acompanhar, está trazendo todos os candidatos ao governo aqui do estado. 6:09, vamos falar hoje também sobre Balada Solidária de Blumenau, que vai ser na próxima sexta-feira, um evento aí na Rivage, com várias atrações musicais locais, aí toda a renda vai ser revertida para 4 entidades de Blumenau. 4 entidades sociais vão ser beneficiadas aí com a Balada Solidária. A gente vai receber um dos organizadores, que é o Rodrigão, meu xará da banda Lasqueiras, vai estar ao vivo hoje aqui no estúdio da Rádio Menina. Tem o doutor Mara Lozovoy hoje por aqui também tirando dúvidas sobre saúde bucal. Você que tem pergunta aí pro dentista, tem dúvidas aí sobre implante, aparelho, dor de dente, qualquer coisa que envolva saúde bucal, manda pra gente aqui no Whats, fique bem à vontade. E o Jefferson Fagundes traz outros destaques agora.
12: A gente vai falar de emprego, viu, Rodrigo? A educação do município de Gaspar já abriu, né, um processo seletivo para contratação de professores temporários. Mas atenção, hein? As escolhas das vagas serão realizadas nesta semana. Vou trazer os detalhes e o caminho que você tem que seguir para fazer a sua inscrição, participar desse seletivo. Ainda falando de emprego, Rodrigo, Blumenau mais uma vez se destacou na geração de emprego. Mais de 3.000 novas vagas de emprego foram criadas só neste ano de 2026. Daqui a pouquinho a gente traz detalhes, né? E como Blumenau está nesse ranking de emprego, não só de Santa Catarina, mas também no ranking nacional, o município se posicionando muito bem na geração de novos postos de trabalho.
7: E o Adriano Franco vai trazer agora pra gente o que vai ser a notícia hoje no esporte. Ele que já comandou aí o Acorda Brasil nesta terça-feira, nesse amanhecer de terça ainda escuro em Blumenau. Bom dia, Adriano, tudo bom?
13: Bom dia, Rodrigo Vieira, tudo bem, né? Iniciamos bem cedinho, né? E incrível que tem muita gente acompanhando já desde cedo, desde a madrugada, a programação menina, aguardando a hora do jornal para ficar bem informado. Nada melhor que um bom café da manhã e também a informação aqui no JM Primeira Edição. E vamos falar, Rodrigo Vieira, sobre futsal, porque ontem o Blumenau Futsal estreou em uma competição aí de base sub-20 e venceu, tá? E a gente vai trazer os detalhes desta vitória. Hoje, novamente, a bola rola ali na Vila Esportiva Bernardo Werner. A gente vai trazer os detalhes desta competição que o Blumenau Futsal está disputando. Aí é sub-20, categoria de base muito importante aí para que esses meninos aí possam estar figurando na equipe principal. E falaremos sobre Copa do Brasil, porque conheceremos hoje as duas primeiras equipes classificadas para as quartas de final. Ontem em Curitiba, o Atlético Paranaense venceu pelo jogo de ida o Vitória. Os detalhes próximo das 8, Rodrigo Vieira.
7: Beleza, Adriano, tem tudo isso e muito mais. É o Jornal da Menina, líder de audiência, que só tá começando para você.
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7: 6:12. Vamos dar uma passada aqui pela internet. Greve dos ferroviários paralisa linhas 11, 12, 13 em São Paulo. Rodízio é suspenso. Linhas afetadas atendem mais de 1 milhão de passageiros por dia. FGTS para renegociação de dívidas já liberou mais de 62 milhões de reais. Campanha de Lula deve apostar em transição energética e terras raras em programa de governo. Desistência de Cleitinho força Flávio Bolsonaro a redesenhar estratégia em Minas Gerais. Flávio busca destravar apoio do Republicanos. CNJ começa a analisar o fim da aposentadoria compulsória como punição a juízes. É que enfim, né? Pelo amor de Deus, o cara faz coisa errada e se aposenta. Que beleza, né? Ô país, ô Brasil. Copom começa a decidir juros sob pressão de tarifas dos Estados Unidos e queda da inflação. E ainda na internet, governo Trump é processado por 25 estados dos Estados Unidos após impor tarifas. Incêndio nos Estados Unidos, fogo destrói centenas de imóveis e força evacuação de 65 mil pessoas. Agressão no trânsito, discussão, termina em agressão física e carro destruído foi aqui em Santa Catarina. Veja quem pode ter direito, STF amplia benefício para compra de carro por autistas nível 1. Símbolo da Havan no Brasil, menino deu a Luciano Hang a ideia de construir Estátua da Liberdade. Florianópolis, ex-prefeito de Criciúma, é anunciado como novo chefe da Casa Civil lá na capital. Aqui no portal Menina Blue, motociclista morre após colisão contra poste na Rua Bahia, em Blumenau. STF derruba restrição à isenção de impostos para compra de veículos por PCDs e autistas. Notícia está aqui no portal Menina Blue, é só você acessar agora. Comissão da Câmara realiza nova reunião para avaliar funcionamento do sistema pronto. Viatura da PM capota após perseguição. A motocicleta com placa adulterada na SC-414 tem inclusive as imagens aqui para você acompanhar desse acidente que foi no último final de semana ali na cidade de Luiz Alves, nessa rodovia estadual. Acesse agora aí o nosso portal, portalmeninablue.com.br. Muita informação na palma da sua mão. E o nosso WhatsApp, você já sabe, já anotou, já tá salvo na sua agenda? Vai lá, 21 02 6519. Pode dar o seu bom dia aqui pra gente, fique à vontade. 21 02 6519 é pra você mandar o seu alô, manda o seu áudio pra cá, sempre com o nome, de onde tá falando, áudio curtinho, que daqui a pouco a gente vai colocar no ar mensagens aqui dos ouvintes da Menina e todo mundo querendo saber do tempo, Jefferson.
12: 18,5 graus neste momento, a temperatura em Blumenau, a nossa terça-feira, né? Tem o início do dia com nevoeiro em alguns pontos, o sol vai aparecer ao longo do dia, a partir da tarde a nebulosidade aumenta com a possibilidade de chuva fraca isolada, hoje mínima entre 16 e 18 graus, máxima que pode chegar até 27 graus, então deve esquentar hoje um pouco mais durante o período da tarde. Daqui a pouquinho, depois das 7, previsão completa com o time do Alerta Blue ao vivo aqui no Jornal da Menina, Rodrigo.
7: 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Obrigado aqui a todos nossos parceiros, já vai entrar aqui o comercial na sequência, chegando aí já o alô do 99 para você aqui no comercial, Escola Barão, Kellen Uniformes também já vai dar o recado por aqui, então E os outros parceiros aqui que eu acabei de falar também já estão aí nesse bloco comercial. Fica acompanhando aí as nossas atrações comerciais e já já a gente retorna para deixar você muito bem informado, inclusive com o setor da polícia já a seguir por aqui. 6:17 agora.
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1: 6:21. Vamos lá, hein? Com você aqui a informação continua. Mandar um abraço para quem tá no Face também acompanhando a gente. Por exemplo, a Beatriz tá lá em Cascavel acompanhando a gente aí no Paraná. Olha só que bacana. Muita gente de Cascavel aí que veio de Cascavel para cá e já mora hoje em Blumenau, aí nos bairros da nossa cidade, aqui pela região central. Um abraço para os paranaenses acompanhando a gente. Tem muito paranaense, né? Beatriz Helena Dalmolin. Um abraço aí, tá no Facebook já. Deu um bom dia aqui, a gente já tá dando um alô. De vez em quando o Adriano vai me passar alguns recados aqui do Face também pra gente falar aqui no ar, até pra prestigiar quem tá no Facebook, quem tá no YouTube. 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Vamos à reportagem da Bárbara Amaral. Tem novo candidato aí ao governo de Santa Catarina. PRD Solidariedade confirma Ralph Zimmermann como Ralph Zimmer, como candidato ao governo aqui do estado. A Bárbara vai trazer a reportagem agora para a gente acompanhar. Vamos lá.
2: A Federação Renovação Solidária, formada pelo PRD e Solidariedade, confirmou Ralph Zimmer como candidato ao governo de Santa Catarina. A definição ocorreu na última sexta-feira, dia 31, durante convenção realizada em um hotel no centro de Florianópolis. O encontro também confirmou Jefferson Rocha como candidato ao Senado. Já Fabiano Silva, inicialmente cogitado para o cargo, decidiu disputar uma vaga de deputado federal. A federação ainda definirá o candidato a vice-governador e os suplentes ao Senado. Ralph Zimmer afirma que a educação e infraestrutura terão prioridade.
3: Nas prioridades da minha candidatura a governo são duas: infraestrutura e educação. Infraestrutura estadualizar paralelo a 282 e religar, fazer mais uma via de ligação do extremo oeste ao litoral. E na educação, fazer o primeiro ano de ajustes para findar o programa Universidade Gratuita e reverter esse 1,2 bilhões para o ensino médio, sobretudo melhoria salarial dos professores do ensino médio. Esses são os dois principais temas.
2: Para o Senado, Jefferson Rocha deverá concentrar as propostas no agronegócio. Entre os temas apresentados estão linhas de financiamento e redução de juros para produtores rurais. Além disso, os candidatos a deputado estadual e federal terão autonomia para organizar suas agendas. Após a convenção, a federação iniciou a preparação dos materiais e das próximas etapas.
3: A definição aí dos últimos dias é preparar para os debates, definir o nome do vice e o nome dos suplentes a Senado. São esses os passos e a direção do partido aí fazer a interface, interlocução aí com profissionais responsáveis para a produção dos materiais, sobretudo e audiovisual, para programas de rádio e televisão também.
2: As convenções partidárias seguem até 5 de agosto. Depois, as legendas terão até 15 de agosto para solicitar o registro dos candidatos à Justiça Eleitoral. De Florianópolis, da Rede de Notícias AKR, Bárbara Amaral.
1: Obrigado, Bárbara. Valeu aí pelas informações. Só já dando um toque aqui, até para os motoristas que estão passando aí por ventura na República Argentina, né? Aqueles cones ainda estão ali, pessoal. Até porque ontem nós comentamos aqui, outros ouvintes mandaram para mim também aqui informação a respeito de cones que foram colocados na República Argentina. Até tem a imagem que o nosso ouvinte mandou aqui ontem, um deles, o Josué, que eu comentava ontem também. Até vou passar aqui para nossa equipe colocar na live aqui certinho, ó, pra gente já colocar no ar aqui o que são esses cones. Me mandaram ontem ali no WhatsApp também que estaria um pouco perigoso, porque tem uma espécie de fitas também junto com os cones. Aí o pessoal não entendeu muito bem. Não sei se é para não fazer o cruzamento, para não atravessar ali, que não pode. Ó, tem a imagem na live já. É na República Argentina, onde tem aquele terreno próximo ao Rio Itajaiaçu, onde o pessoal faz a retirada de areia ali, já chegando no Anel Viário Norte. Bairro Ponta Aguda, então, cones e fitas colocadas ali, e a gente não recebeu nada do pessoal da prefeitura, do trânsito, né? O pessoal tá colocando aqui, ó, o David, ontem já retiraram os cones da República, então não tem mais, é isso? até porque foi colocado lá, não chegou nada por parte da prefeitura, da Secretaria de Trânsito, Planejamento, nada, né? Ah, tá, agora o David tá colocando aqui, ó, a princípio era pra corrida de bicicletas dos joguinhos, né? Teve, é verdade, né? A pista de bike, né? De bicicleta foi montada na República, a gente passou isso semana passada também. Então, a princípio foi isso, não tem mais os cones. Então, só pra gente já informar aí toda a audiência da menina, a princípio, pelo que o David tá colocando aqui no Whats, já não tem mais os cones, então, ali na República Argentina, o próprio Josué já tá notificando aqui, dizendo que já foi retirado também. Então, fica aí o registro, só pra gente não deixar no ar, né, qualquer informação. Bruno da Rua da Glória, também já cedinho, dando uma corridinha. Valeu, Bruno! Um abraço para vocês aí na Rua da Glória, toda a região. Obrigado pelo carinho da companhia. Olha só o que tá chegando aqui no WhatsApp. Jaime, hoje eu quero fazer um elogio, Rodrigo, e ao mesmo tempo mostrar minha indignação. Sexta passada, dia 31, fui orientado por agente de trânsito, pois estava parado esperando minha esposa. A guia da rua era rebaixada, apesar de não dar acesso a nenhum lugar. Tinha um muro, não um portão. Esse agente muito educado explicou que estacionar ou parar em guia rebaixada gera multa, etc. Somente orientou, não multou. Agradeci, dei a volta na quadra. Quando retornei, minha esposa embarcou e seguimos nosso caminho. Ontem, caminhando na rua Angelo Dias, encontrei isso: guia rebaixada, estacionamento regulamentado com número de vaga e liberado para estacionar. Pergunto, pode isso? Quem regula o estacionamento não tem que seguir regras? Aí o Jaime não podia estacionar, o guarda foi lá, chamou a atenção dele, com razão, orientou, porque o meio-fio era rebaixado. Era a entrada de algum espaço ali, né? E aí tem estacionamento de área azul, com rebaixo do meio-fio e com a vaga, sem contar que a calçada tá toda quebrada, né? Onde é que é isso, Jaime? É rua Angelo Dias, é? Que vergonha essa calçada também, hein? Toda detonada, a calçada. Até ele mandou a foto aqui pra gente, o Adriano até pode usar aqui na live, ó. Vou até encaminhar aqui pro Adriano já colocar na live também. E aí, sem contar que tem um rebaixo do meio fio e tem a vaguinha ali. Quer dizer, a área azul pode faturar em cima do meio fio da pista rebaixada ali. Ou da pista com o rebaixo, né? Do meio fio, na verdade, não é a pista que é rebaixada. Fica aí o recado às autoridades. Boa, Jaime, gostei. Bom questionamento aqui do Jaime Hort. Mandou as imagens também aqui no Jornalismo da Menina no 21026519. Vamos ver na próxima oportunidade que a gente já entrevistar o pessoal aí da área azul ou da secretaria responsável aí no município, a gente já vai abordar esse assunto aí também. Ou assim que chegar uma resposta, a gente passa no ar aqui na Menina. Obrigado mais uma vez aqui ao Jaime. 6:29, vamos com o setor policial.
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1: Quer fazer um registro aqui antes do Jefferson chegar com as informações, que ontem, né, acabou circulando bastante essa informação da morte do Ingo Anclan Júnior, de 36 anos. Ele morreu afogado sábado à tarde, final de semana aí, último final de semana. Caiu de uma embarcação na barragem lá do Rio Bonito, em Rio dos Cedros, aqui na nossa região. Ele morava em Timbó e, infelizmente, deixou ali toda a família, inclusive a esposa, duas filhas. Rapaz jovem, né? 36 anos. A morte provocou grande comoção entre familiares e amigos que prestaram homenagens aí nas redes sociais, escrevendo, inclusive, que foi uma fatalidade, uma vida interrompida no período de felicidade deles, da esposa, que a Josi, das filhas também, sentimentos aí para elas. Escreveram na rede social que Deus ilumine nossas famílias para encontrar forças e consolo neste momento tão triste. Segundo o Corpo de Bombeiros, uma testemunha presenciou o momento em que o Júnior caiu da embarcação. Ele afundou logo após entrar na água e não voltou mais à superfície. Como o local do acidente tem mais de 5 metros de profundidade, mergulhadores especializados foram acionados para fazer as buscas. O corpo da vítima foi localizado cerca de 3 horas após o início da operação de resgate. E o velório foi no último domingo aí na cidade de Timbó, junto com a cerimônia de despedida. Então, muito cuidado, né? Quem vai passear, quem vai para esses lugares aí, tem que ter todo o cuidado do mundo. Infelizmente, ele caiu da embarcação na barragem lá em Rio dos Cedros e não voltou mais. um homem aí de 36 anos de idade. Jefferson Fagundes, e agora as ocorrências das últimas horas.
4: Vamos lá, Rodrigo, 6:30 da manhã, temos informações para trazer aqui de Blumenau e também da região. Eu começo falando da prisão de um homem de 25 anos de idade aqui em Blumenau. Isso foi ontem, no comecinho da noite. Foi, na verdade, um cumprimento de mandado de prisão em virtude do crime de tráfico de drogas que ele cometeu anteriormente. Como já tinha um mandado de prisão, ele foi levado diretamente ao presídio regional aqui de Blumenau. E um adolescente de 17 anos foi apreendido pela Polícia Militar, isso aconteceu no bairro Passo Manso, por envolvimento com o tráfico de drogas. Ocorrência também na noite de ontem. O menor, né, foi flagrado pela polícia com porções de crack, cocaína, tudo já pronto, né, para comercialização, tinha também dinheiro em espécie. O adolescente e o material foram encaminhados, né, à central de plantão policial. Infelizmente, mais um jovem envolvido com tráfico de drogas aqui no município. Aqui em Blumenau ainda teve furto de veículo, viu, gente? A Polícia Militar registrou um furto de veículo, foi um Kia Cerato, né, que foi levado. Isso foi ontem pela manhã, ali no bairro Forsta. De acordo com as autoridades, esse veículo foi levado. A vítima chamou a polícia, né, que fez ali varreduras, mas não encontrou. Até a última atualização que temos, esse veículo ainda está desaparecido. Qualquer informação pode ser repassada através do telefone 190 da Polícia Militar. Falando em furto, um homem de 38 anos foi preso por furto ontem no bairro Velho, aqui em Blumenau. A polícia estava fazendo diligências após o furto em um estabelecimento comercial e acabou localizando o suspeito com as mesmas características informadas pela vítima. Fizeram abordagem e com ele encontraram, né, a mercadoria, os itens furtados, por isso ele recebeu voz de prisão. Agora, indo para o município de Indaial, ali em Indaial teve uma série de furtos que aconteceu e um homem, né, suspeito de praticar esses furtos, foi localizado e preso, 33 anos. A prisão dele foi ontem à noite. Ele confessou o furto de um carro, uma moto, ferramentas e até um aparelho celular. Fez o limpa, né? Essa ocorrência, ela foi gerada ali por volta das 19 horas. A prisão foi às 7 da noite, ali na rua Reinhold Schroeder, no bairro Encano Alto, depois que ele foi detido por populares. Segundo a Polícia Militar, o suspeito admitiu ter furtado um veículo Fiat Uno da cor verde. Esse teria sido, né, o primeiro furto no bairro Encano do Norte. E também, em seguida, ele teria furtado uma moto, uma Honda CBX 250, no bairro Encano Baixo. Os dois veículos, eles foram recuperados horas antes da prisão, né? Foram encontrados abandonados. O homem também indicou aos policiais onde estavam escondidos outros objetos furtados. Em uma área de mata, os policiais localizaram motosserras, sopradores, uma parafusadeira, uma esmerilhadeira, um facão e um celular, que foram reconhecidos pelas vítimas. O homem foi preso, foi trazido, inclusive, aqui para Blumenau, para a central de plantão policial, enfim, para ser responsabilizado por essa série de furtos que ele cometeu ontem no município de Indaial. São as principais informações do nosso giro na segurança pública aqui no Jornal da Menina, primeira edição.
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1: Seguimos com você por aqui, 6:34 na indústria. 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
1: Daqui a pouco a gente volta com mais informações. Já tem o trânsito aqui com o repórter Gabriel Lângaro. Infelizmente, duas mortes aí nas últimas horas em Blumenau, hein? Ontem na Rua Bahia, ontem finalzinho da manhã, e essa noite, em madrugada, mais um acidente fatal aqui em Blumenau. Já os detalhes aí na reportagem do Gabriel. trazer aí notícias de saúde bucal daqui a pouquinho, já já, balada solidária vai ser destaque por aqui, recebendo aí o meu xará, o Rodrigo da banda As Lasqueiras, hoje aqui na Menina, previsão do tempo, esporte, tem muita coisa, hein? Muita coisa para você ficar muito bem informado, e já já também o Cristiano Silva vai trazer uma reportagem a seguir aqui depois dos comerciais, falando sobre golpes virtuais que se tornam o principal crime patrimonial no Brasil. Olha como isso está preocupante, hein? É difícil a gente não conhecer alguém aí que já levou um golpe na internet. É muito difícil. E é uma realidade que precisa ser encarada aí pelas nossas autoridades. Fica aí nas nossas atrações comerciais e daqui a pouco a gente está de volta.
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1: Estamos de volta por aqui, faltando agora 19 minutos para as 7 horas da manhã, são 6h41. Abraço pro Joel, da Quanta Coisa, escutando a gente. Johnny do posto também ali da Rua Amazonas. Um abraço, Johnny. Grande figuras aí do nosso reino do Garcia, só as figuras, hein? Só os magnatas aí do Garcia escutando a gente, hein? Um abraço, Johnny, um abraço, Joel, todas as famílias deles aí também. Maria Aparecida, lá de Minas Gerais, hein? Ouvindo a menina. Rádio Menina vai longe, hein? Não é só aqui na região, não, é Brasil afora. Por isso que o Acorda Brasil aí de manhã com o Adriano Franco. Tá lá em Minas, ela escreveu no Face, ó, no YouTube, aliás. É, tem uma sobrinha que mora aí em Blumenau há 14 anos, quase todos os anos vou pra Blumenau. Vem pra cá, ô Maria, vem morar aqui, vem morar em Blumenau. Larga Minas Gerais, vem morar aqui em Blumenau, vem morar pertinho da gente, curtir aqui essa terra maravilhosa que é Blumenau, que é Santa Catarina. Infelizmente também tem as coisas ruins, né? Os acidentes de trânsito aí, que continuam, a violência no trânsito, duas mortes nas últimas horas em Blumenau. O Gabriel Lângaro vai atualizar a gente agora das ocorrências, ele está inclusive no local do acidente dessa madrugada ali perto da Cremer, no bairro Itopava Seca. Como é que foi esse acidente aí? Tem marcas ainda do acidente aí, ô Gabriel?
2: Tem marcas, Rodrigo. Estou neste momento aqui no canteiro central, né? Entre as ruas Iguaçu e Engenheiro Paul Werner, né? Bem em frente à Cremer. Naquele cruzamento, logo quem sai da Via Express, da Ponte do Tamarindo, para acessar aqui a Paul Werner, ali perto da FURB, né? Bem nesse cruzamento teve esse acidente, esse registro de acidente muito grave, inclusive, né? Um motociclista estava trafegando por aqui, né? Segundo as informações do Corpo de Bombeiros, um jovem de 27 anos, né? Ele pilotava uma moto Honda XRE 300, placas aqui de Blumenau, acabou batendo contra o canteiro lateral aqui da via, bateu na sequência contra essa placa de sinalização e caiu ali na pista, né? Devido à gravidade dos ferimentos, o socorro médico constatou o óbito do condutor ainda aqui na cena da ocorrência. Ainda aqui no local foi confirmado o óbito desse jovem de 27 anos, que não teve a identidade divulgada até o momento, né? A Guarda Municipal de Trânsito, também o Corpo de Bombeiros, SAMU, Instituto Geral de Perícias, estiveram presentes aqui na situação para dar seguimento, né, a essa ocorrência, que foi registrada 1h54 da manhã, da madrugada dessa terça-feira, aqui no canteiro central, onde estou neste momento. Fiz as imagens, inclusive o impacto foi tão forte que chegou a arrancar a placa de sinalização, né? Tem uma placa de pare e outra de sentido proibido. Esse motociclista, com a força desse impacto, acabou arrancando essa placa, né? Não é possível afirmar ainda o que teria motivado esse acidente, se foi velocidade, se foi questões mecânicas, se foi questão do condutor, né? Um mal súbito, ainda não é possível afirmar, por isso que os órgãos competentes, né? As forças de segurança vão fazer a partir de agora análise pericial de toda a situação, junto também, né, com o corpo que foi para o Instituto Médico Legal, para passar ali pelo devido acompanhamento pela perícia. Então, se sabe, jovem de 27 anos que perdeu a vida, né, nessa madrugada, na madrugada de hoje, aqui no bairro Itopava Seca, bem em frente à Cremer, né, nesse cruzamento bastante movimentado, inclusive a

0: bairro Água Verde. Batida que envolveu um Fiat Uno. Estava na direção um homem de 34 anos, não teve ferimentos. E uma moto Honda Bis, um homem de 57 anos, levado para o Hospital Santo Antônio devido aos seus ferimentos por conta deste acidente. São essas, né, as principais informações no geral envolvendo o trânsito. Claro que o grande destaque vai para essa ocorrência aqui no bairro Itupava Seca, que foi a segunda morte, né, envolvendo um motociclista em menos de 24 horas. Né? Teve um outro registro ontem de manhã também, na Rua Bahia, bairro Salto Weisbach. Daqui a pouquinho eu volto com mais informações direto da Rua Bahia, bairro Salto Weisbach, aqui em Blumenau. Rodrigo.
1: É, o Gabriel tá indo pra lá agora. Nesse acidente da Kremer, né, Itupava Seca, sabe exatamente o que aconteceu? O motociclista se perdeu sozinho, né, não conseguiu vencer a curva aí pra entrar na Palverna. O que que houve aí, Gabriel?
0: Vamos lá, o Rodrigo, a situação que eu consigo, né, pelo menos avistar aqui de momento, né, ele estava na pista mais da direita, muito possivelmente não conseguiu fazer a curva a tempo, né, ele provavelmente também iria acessar a pista mais próxima ali da Kremer, a pista da direita também, e acabou se perdendo, né, bateu aqui no canteiro central primeiramente, depois veio a colidir com essa placa de sinalização. Pelo menos pelo relatório da guarda de trânsito, não há registro de outros veículos envolvidos, então a colisão de fato foi com o canteiro e depois com a placa, né, devido à força desse impacto, talvez a velocidade que ele estava, o óbito foi confirmado ainda no local. Tem as marcas aqui no canteiro central, agora que eu estou observando, tem as marcas da moto, então a moto, ela percorreu ainda alguns metros, né, no sentido a Paul Werner, então foi contra o canteiro central, depois contra a placa de sinalização, um impacto muito forte, ainda tem os destroços da moto, do próprio capacete, o visor do capacete ainda está aqui, né, enfim, um acidente muito grave nessa madrugada.
1: É, e um jovem, né, Gabriel, 27 anos de idade aí, que perde a vida no trânsito penal, infelizmente. Obrigado aí o repórter Gabriel Lângaro, que trouxe informações ao vivo, direto ali do bairro Itupava Seca, no local do acidente aí nessa madrugada. Segundo motociclista que perde a vida em menos de 24 horas aqui em Blumenau, agora ele vai lá para a Rua Bahia, num ponto onde deu um acidente lá, onde tinha uma lombada eletrônica, foi tirada pela prefeitura, colocaram a lombada mais para frente, e já é mais um acidente grave que acontece lá naquele trecho da Rua Bahia, no Salto Weisbach. Daqui a pouco Gabriel Lângaro vai trazer informações lá desse local também. Faltando 13 para as 7 agora, vamos com você agora, Jefferson. Informações chegando aí sobre empregos. Vamos falar da cidade de Gaspar. O que que tem de notícia envolvendo a cidade de Gaspar aí, Jefferson?
2: Ô Rodrigo, a Secretaria de Educação do município de Gaspar abriu uma chamada pública para contratação temporária de profissionais que vão atuar na rede municipal de ensino ainda durante o ano letivo de 2026. A prefeitura informou que essa medida, ela busca preencher vagas remanescentes após o esgotamento das listas dos processos seletivos vigentes. Bom, ao todo serão oferecidas 15 vagas para os cargos de auxiliar de professor de educação especial, auxiliar de educação especial com habilitação em Libras, professor de artes, música, né? E professor de educação especial. Lembrando que as inscrições e a escolha das vagas serão realizadas agora, na quinta-feira, dia 6 de agosto, depois de amanhã, ali mesmo no município de Gaspar, na biblioteca Dom Daniel Ostins. Os candidatos, eles devem apresentar a documentação que é exigida no edital. Os contratados poderão ser, né, os contratos, aliás, poderão ser prorrogados conforme a necessidade da administração municipal. Bom, faz o seguinte, lá no portal meninablu.com.br tem uma matéria completa trazendo mais detalhes e até nessa matéria tem um link para você ter acesso, né, aos requisitos, documentação, cronograma, enfim, o edital com todos os critérios de classificação. Vai lá, portal meninablu.com.br.
1: 12 para as 7 agora. Vamos com o repórter Cristiano Silva, que tem informações sobre esses crimes aí virtuais. Inclusive, já se tornaram principal crime patrimonial no Brasil. Ano passado foram mais de 2 milhões e 200 mil casos de estelionato, segundo o Anuário Brasileiro de Segurança Pública. Santa Catarina está entre os estados com maior número de registros, aqui a nossa região também. Tem muitos relatos aí de golpes pela internet. O Cris vai trazer a reportagem agora. Vamos acompanhar com muita atenção. Vai lá, Cris.
3: Os golpes virtuais se tornaram a principal modalidade de crime patrimonial no Brasil. É o que revela o Anuário Brasileiro da Segurança Pública. Em 2025, foram registrados mais de 2 milhões e 200 mil casos de estelionato entre fraudes tradicionais e digitais, um crescimento de 430% nos últimos 8 anos. Uma pesquisa da Federação Brasileira de Bancos, a FEBRABAN, mostra que os golpes mais comuns sofridos pelos brasileiros são a clonagem ou troca de cartão,

0: golpe do WhatsApp, a falsa central bancária e o golpe do Pix. Segundo o diretor de engenharia da Fortinet, empresa especializada em segurança cibernética, Gustavo Chamadoira, a migração dos tradicionais crimes de estelionato para os golpes virtuais acompanhou a mudança nos hábitos da população.
1: Isso representa bem a digitalização da sociedade. Então, atualmente, todo mundo está usando o WhatsApp o dia inteiro, né? WhatsApp, dentre outras plataformas de comunicação, mas principalmente ele. E isso faz com que os criminosos também vão migrando para onde o público dele está, né? Então, onde a vítima dele está, que no caso aí da gente está usando o WhatsApp o tempo inteiro, ele vai se adequando também, como você comentou, do e-mail que tinha antigamente, muitos golpes, hoje ainda tem inúmeros, mas no dia a dia da gente, essa parte do WhatsApp tem crescido, sem dúvida, de uma forma muito significativa.
0: E há alguma forma que a pessoa possa se proteger disso? Tem como ela buscar evitar para não cair nesse tipo de golpe? Que práticas que a gente pode adotar no nosso dia a dia?
1: Uma coisa que sempre tem sido utilizada é a parte de engenharia social. O que é engenharia social, né? São táticas de manipulação psicológica. Então, a pessoa, o criminoso, passar a impressão de ser uma coisa, uma empresa, um familiar, um amigo, que ele não é. Então, a primeira coisa que a gente tem que ficar prestando atenção nesses contatos novos que chegam pra gente via WhatsApp, né, como forma de se prevenir, é exatamente buscar, identificar esses contatos novos que chegaram. Então, alguém tentando se passar por uma empresa, por exemplo, aconteceu comigo recentemente. Eu fiz uma compra pela internet, passei meus dados para fazer a entrega, né? E logo depois eu recebi o contato se passando pela empresa de entregas, pedindo para eu confirmar os dados. Eu achei estranho, porque quando a gente faz uma compra pela internet, já passa todos os dados de endereço, tudo isso. Então, a empresa que faz a logística já tem essa informação. Eu fui buscar exatamente a empresa diretamente, não respondi pelo WhatsApp, e fui buscar a empresa diretamente. Eu entrei em contato com a empresa e não tinha problema nenhum com a entrega, estava tudo certinho. E pelo contrário, eles me falaram que estava realmente acontecendo bastante esse tipo de golpe. Então, com essa questão da utilização do WhatsApp, muitos criminosos estão se passando por empresas exatamente para aplicar golpes em determinados momentos, como nesse caso que eu falei de uma entrega, né, de uma compra online.
0: Como que esses bandidos, eles conseguem ter acesso a tantas informações das pessoas, né, como o número do celular, até o número do CPF?
1: Assim como eu falei lá no início, nessa questão da digitalização que ajuda tanto a nossa vida, também traz esse outro lado. Então, hoje em dia, todo mundo tem muita informação divulgada na internet, seja por vazamento de dados de alguma empresa, seja por qualquer cadastro que a gente faz, né? Ao longo aí da vida da gente, a gente vai preenchendo alguns formulários com informações pessoais, em hotéis, em qualquer que seja a necessidade, essas informações acabam estando disponíveis, não só pra gente, mas pros criminosos também. A outra coisa também que acontece bastante é informação de rede social. Então, muitas vezes a gente publica, né? As pessoas têm perfil aberto, perfil público, e publica onde passou o final de semana, em um hotel, foi um restaurante, tudo isso também pode ser usado. Então, essa parte de exposição nas redes sociais também é um outro fator que tem ajudado muito os criminosos.
0: Santa Catarina aparece entre os estados com maior índice de registros de estelionato no país, atrás apenas de São Paulo, Distrito Federal, Paraná e Rondônia. Mais informações você confere no portal meninablu.com.br do Departamento de Jornalismo, Cristiano Silva.
2: Valeu, Cris. Vamos ficar atentos aí aos golpes, então, virtuais, que a coisa tá feia, né? E fica o alerta para as autoridades, para cada vez mais intensificarem a busca e a prisão desses criminosos. Daqui a pouco vai ter que mudar a lei, porque estelionato não dá nada, né? A pessoa não fica presa, não acontece nada, não tem punição e os crimes aí estão acontecendo. Pode ver como diminuiu o número de roubos aí à mão armada, o que é bom, ótimo, mas muitos bandidos migraram para a internet, porque a punição é menor, o risco de pegar é menor, ganha dinheiro fácil. Então tem que ter muito cuidado a gente como possível vítima e as autoridades irem para cima desses canalhas aí que acabam pegando muitas vezes pessoas de idade, as pessoas, né, que estão ali, às vezes com problema de saúde, acabam caindo na conta do vigário. Então, no conto do vigário, né? Tem que ficar muito, muito ligado mesmo. Faltando 6 minutos agora para as 7, vamos trazer informações importantes aqui de saúde bucal agora.
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2: Doutor Mara Lozovoy, da nossa Cia do Sorriso, está com a gente. Cia do Sorriso, seu sorriso na companhia certa, especializada em implantes, inclusive. Doutor Marlon, bom dia, bem-vindo.
4: Bom dia, Rodrigo, bom dia, amigos da menina. Mais uma vez, trazendo aqui algumas informações, né, sobre a saúde bucal. E, Rodrigo, você sabe que, às vezes, dores de cabeça pode ter relações com as estruturas dentárias. E nós temos dentro do estudo da odontologia as áreas chamadas de disfunção temporomandibular, são as DTMs. São doenças, alterações que acometem então a articulação. Então a articulação da nossa mandíbula, do nosso queixo, quando ela se liga lá no crânio, lá na base do crânio, existe uma articulação que é bastante complexa, que é a ATM, articulação temporomandibular. E essa articulação, ela pode sofrer problemas, sofrer danos. Quais as causas aí que a gente pode ter que podem provocar esses danos na articulação? Desde um trauma, uma pessoa que sofreu uma queda, uma batida, um acidente, né? Pode desencadear problema nas articulações. Problemas também do estresse, imagine você, todo mundo hoje, a gente vive uma sociedade cada vez mais estressada, né? Todos nós temos um pouco de estresse, que pode se refletir ali em bruxismo, né? Que são ranger de dentes de forma anormal, apertamento dos dentes, então aquela travada, aquela mandíbula travada durante, né, o dia ou a noite também. Entre outras coisas que podem ir causando pequenas lesões então nessa articulação, e isso se reflete muitas vezes em dores, em desconforto, estalos, por exemplo, quando às vezes a pessoa abre a boca, ela pode ter estalos ali na região próxima do ouvido, que são alterações já acontecendo nessa articulação, porque ela tem uma cartilagem que a protege ali, osso com osso, né? Ela fica entre no meio, mas se ela começa a se alterar, ela começa a ter um formato diferente, ela, conforme abre a boca, ela vai dar um estalinho e tal, e tudo isso pode se desenrolar em problemas até maiores e, como eu falei antes, em até trazer dores de cabeça, às vezes intensas também para as pessoas às vezes associam que é a uma enxaqueca ou algo do tipo, mas pode não ser somente uma origem neurológica, como é da enxaqueca, mas sim também uma origem de dentária, muitas vezes, ou desses hábitos também que eu passei antes, né? Ou traumas e tudo mais. Por que isso vai causar dor? Imagine você que o organismo, quando há um problema, ele começa a tentar se proteger, e muitas vezes então nesse problema que a articulação está apresentando, o próprio organismo, para não haver vamos dizer, uma abertura de boca demasiada, que vai prejudicar ainda mais aquela articulação, ele começa a travar, a musculatura fica tensa. Então a pessoa pode ter dores aqui na parte frontal, né, do crânio, aqui na testa mesmo, na parte dos lados, acima do ouvido, ou mesmo para baixo ali na área de mastigação, nos músculos da mastigação, tudo isso causando essas dores, essa tensão muscular, que pode trazer bastante desconforto. E muitas vezes as pessoas realmente não relacionam. Então a gente traz essa orientação porque é importante passar com o dentista também para fazer uma avaliação se eventualmente suas dores de cabeça, se elas são mais na parte da frente da cabeça, próximo do ouvido, aqui logo acima, e também se espalham para baixo na área ali da mandíbula, pode ser sim que tenha relações com essas situações que eu falei antes, que são desde o bruxismo, o apertamento dos dentes, e importante dizer, má posição dos dentes também pode levar a isso. Então, a má oclusão, que são os dentes incorretamente alinhados na boca, eles vão causando toques e propriedades ali de trabalho que deveriam ser normais, que não são tão normais, passam a se tratar como anormalidades, né? São contatos prematuros ou dente que não desloca direitinho durante a mastigação, ele tem uma atividade ali que não é dentro da normalidade, isso também pode desencadear problemas lá nessa articulação e trazer todo esse problema que a gente está falando de dores e tudo mais. Tratamentos para isso, Rodrigo, a gente tem tratamentos, na maioria são não invasivos. Veja você que em torno de 30% das pessoas convive com algum tipo de estalinho, né, nessa articulação.
2: É uma coisa bem normal, assim.
4: Então, Isso é normal. A gente sempre vai acompanhar, não vai fazer abordagens invasivas em todos os casos, né? Então, casos que não apresentam dor, a gente vai fazer um acompanhamento, também orientações, para a pessoa não ficar forçando aquela região, abrindo a boca, fazendo o estalinho para ver se estala mesmo, não é para fazer isso.
2: Comer alguma coisa que é.
4: Como coisas dura, mais macias, assim. Evitar coisas muito duras, tipo, né?
2: Um torresmo assim já é perigoso.
4: Não, pode, assim, é que a gente sempre fala, o problema é ficar com aquilo muito tempo, né? Você muito tempo forçando ali, fazendo uma mastigação do alimento duro durante muito tempo. Se você, claro, vez ou outra vai comer uma coisa mais dura e tem esse problema, não vai ser isso que vai te causar um grande dano, mas evitar, mascar chicletes, essas coisas todas que ficam estimulando constantemente ali a tua atividade muscular, podem sim elevar o dano, né? Então a gente tem tratamentos aí com placas que causam visando o relaxamento muscular, que chamam-se placas mil relaxantes. A gente tem tratamentos aí que a gente indica também a própria até fisioterapia para essas áreas musculares envolvidas nesse processo da articulação. E também, em últimos casos, a gente tem procedimentos cirúrgicos, desde bem pouco invasivos até casos mais graves que precisam ser cirurgias mais invasivas, eventualmente até com a troca do, assim como tem lá no quadril, não tem aquela cirurgia famosa do quadril que se troca também a parte ali do encaixe da articulação, e também nos casos muito graves. Mas vale lembrar que casos cirúrgicos são menos de 5% que são abordados nesse tipo de problema. Por se tratar já de uma articulação bastante complexa, é sempre o tratamento mais conservador possível que é o indicado.
2: O bruxismo, tem muita gente que tem isso, doutor Marlon?
4: É um índice bastante alto, e a gente, enquanto espécie, enquanto ser humano, a gente tem, durante o nosso desenvolvimento quando crianças, o processo de bruxismo, ele é normal no desenvolvimento da mordida, ele faz parte do desenvolvimento da oclusão, da troca lá dos dentes de leite, que a criança vai passando por essas fases, e a gente consegue até perceber, quem é pai aí sabe, que muitas vezes você pega o teu filho rangendo dentes, a atividade muscular ali é bastante intensa, que também está fazendo parte do processo de desenvolvimento da mordida e dos ossos e todo o crescimento que envolve na criança. Então já é uma coisa inerente do ser humano, o ser humano tem essa condição intrínseca no seu desenvolvimento. O problema é que quando chega mais à frente e se continua esse processo de bruxismo, que é um ranger de dentes meio descontrolado, que pode ter diversos fatores associados, inclusive o da mordida também, de novo, né? Essa atividade maior ou menor de bruxismo, mas ele passa a ser prejudicial, porque é uma atividade muscular descontrolada, que vai estar sobrecarregando as estruturas, tanto dos músculos quanto também dos dentes, e é sim recomendado tratar. Eu tenho um número aproximadamente de 15 a 20% das pessoas sofrem com algum grau de bruxismo, né? Uns às vezes nem sabem muito bem, porque é mais durante a noite que acontece esses eventos, mas tem aquelas pessoas também num nível um pouquinho maior, que às vezes sofrem o apertamento, né? Que é também o apertar os dentes, e o bruxismo até durante o dia mesmo.
2: E tem tratamento, né? Isso, doutor Marlon?
4: Tem tratamento, não a gente tem tratamentos também menos invasivos, a gente vai na linha aí não cirúrgica, e são também de placas de relaxamento muscular, eventualmente até mesmo a fisioterapia também ajudando, e as recomendações de evitar também essas coisas muito duras, toda essa atividade muscular, tentar não deixar isso em uma sobreatividade. Na questão ali, quando há dores também numa pessoa que já está com a articulação, a gente também usa medicamentos, né? Relaxantes musculares, outras coisas para também auxiliar nesse processo de desinflamar. Que tá, quando há uma atividade muscular muito intensa, prolongada, isso começa a gerar inflamação e tudo mais, que também vem trazer todo esse quadro de complexidade de dor ali na pessoa.
2: Legal, boas dicas aqui do doutor Marlon da Cido Sorriso. Edson do Água Verde está perguntando aqui no WhatsApp: para anestesia tem como melhorar? 2 anos com a boca amortecida, formigando, doutor Marlon.
4: Obrigado, Edson, pela tua pergunta. A parestesia, eu acho que ele quis se referir, que é o nome.
2: Parestesia,
4: né?
2: É o nome?
4: É isso, parestesia. É quando a gente tem alguma situação que, ou por um processo de cirurgia, alguma coisa, houve alguma atividade perto de algum nervo ali. E esse nervo fazia a comunicação de sensação com o sistema nervoso central, né? Então passa a ter uma sensação de amortecimento, que muitas vezes pode levar bastante tempo a voltar, em alguns raros casos pode até não voltar, né? Isso depende muito, eu não sei qual procedimento que ele foi submetido, se foi se houve alguma situação nesse sentido. Então bom seria o Edson a gente passar para fazer uma avaliação melhor para poder dar uma orientação, mas são casos que às vezes a gente trata também com vitaminas, produtos específicos, medicamentos específicos, além da fisioterapia também para esses casos, para tentar ir regredindo então esse quadro.
2: Muito bom. Obrigado, Edson, e do Água Verde pela audiência. Doutor Marlon, quero te agradecer também. Lembrar o Insta, tava dando uma espiadinha aqui, ó. Você não segue ainda? Eu já tô seguindo aqui, hein? Arroba Cia do Sorriso Blumenau. Vai lá. Já segue agora no Instagram, daqui a pouco você tem ali um conteúdo, uma informação. O doutor Marlon tá sempre postando ali com a equipe dele lá também. Então já vai no Instagram agora, se tá com o WhatsApp aberto, é Instagram aberto, já dá uma espiadinha ali. Arroba Cia do Sorriso Blumenau. Já segue ali, porque a Cia do Sorriso é referência aqui em Blumenau, na região. Já tá aí há mais de 18, vai para 19 agora, 19, né, doutor?
4: 19, já 19 anos.
2: 19 anos já da Cia do Sorriso,
4: daqui a pouco 20. Ano que vem vamos ter festa de 20.
2: 20 anos, chegando a festa de 20 anos logo, logo aí. 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
4: É isso. Como recado final, então, esses processos de dor, de disfunções articulares, são causados, então, por diversos fatores, dentre eles a mordida incorreta, que passa muitas vezes, Rodrigo, a pessoa que perde um dente, não vou me importar com isso, é só um dente lá atrás e tudo mais, mas isso vai causando todo um desequilíbrio, uma alteração na posição dos dentes que ficaram. Isso tudo, sim, pode levar a problemas mais à frente. Então fica a recomendação sempre que o melhor remédio é a prevenção. Se você teve uma perda de um ou mais dentes, realmente o ideal é você fazer a reposição. 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
4: Pro resto da vida.
2: Tá bom, doutor. Um abraço. Tamo
4: grande
2: junto.
4: Abraço.
2: Ótimo mês de agosto pro senhor, para toda a equipe. 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
2: 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A seguir, previsão do tempo ao vivo, direto do Alerta Blue, vamos trazer as informações. Claro, vamos falar também aqui de solidariedade, vai ter do sexta agora na Rivagem a Balada Solidária. O Rodrigão da Banda Lasqueira já está aqui na menina. A gente volta em um instante. Vamos agora às nossas atrações comerciais.
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2: Estamos de volta por aqui, muito bom dia pra você, seja muito bem-vindo aí ao Jornalismo da Menina, 7:13, não vai perder a sua hora, hein? Já tem a previsão do tempo, agora aqui vamos com o Gabriel Cassol ao vivo aí pro Alerta Blue na Prefeitura de Blumenau. Tudo bem, Cassol? Bom dia.
17: Bom dia, Rodrigo, tudo certo?
2: Tudo bem, mais um dia nublado aqui em Blumenau hoje, hein?
17: Isso, Rodrigo, mais um dia que começa com a presença de nevoeiro aqui na nossa região. A gente vai ter, no decorrer da manhã, essa nebulosidade perdendo intensidade, o sol volta a aparecer e ele predomina ao longo dessa terça-feira. A temperatura máxima hoje fica na casa dos 27, próxima até mesmo dos 28 graus. Então, a partir de hoje, já começamos a sentir aquele calorzinho durante as tardes aqui em Blumenau. A partir da noite, a gente vai ter a nebulosidade voltando a aumentar por conta da circulação marítima. E por conta disso, ao longo da noite, não se descarta a possibilidade para chuvisco de forma isolada. Condição tranquila ao longo dessa terça-feira, de forma geral, tempo mais firme. Rodrigo.
2: Tempo firme, então. E seguimos nessa pegada ou muda alguma coisa?
17: A partir de amanhã a gente começa a ter mudança, Rodrigo, porque amanhã, quarta-feira, mais um dia que também começa com nevoeiro, mas o sol aparece novamente ao longo da manhã. O calor ganha um pouco mais de intensidade durante a tarde da quarta-feira e a máxima fica próxima até mesmo dos 28, 29 graus. Então, calor a partir de amanhã, mas com um pouco mais de intensidade. E por conta desse calor, combinado com a umidade, durante a tarde da quarta-feira tem possibilidade para pancadas isoladas de chuva com trovoadas. De forma geral, Rodrigo, não tem previsão de pancadas com intensidade grande, é mais isoladas, com poucos acumulados chuvas de forma geral. Agora na quinta-feira sim, a gente tem mais uma vez o calor atuando por aqui, só que diferente na quinta-feira, vamos ter uma frente fria avançando do Rio Grande do Sul em direção a Santa Catarina, que avança entre a noite, entre o final da tarde e noite da quinta-feira até madrugada da sexta-feira, e ao longo desse período tem risco para pancadas de chuva e possibilidade para temporais aqui na nossa região. Então, o período de maior atenção ao longo dessa semana é justamente entre esse período, entre o final da quinta-feira e o início da sexta-feira aqui na região do Médio Vale, Rodrigo.
2: Então tá bom, Cassol, só confirma a máxima para hoje aí pra gente novamente.
17: Hoje temperatura máxima de 27 graus e amanhã 28 graus, Rodrigo.
2: 27 hoje, 28 amanhã então. Tá bom.
17: Isso aí.
2: Vai ser bom para quem tá de férias, aí, quem sabe curtir um pouquinho os dias, né?
17: Exatamente, Rodrigo.
2: Tá bom, um abraço, Cassol, valeu, amigo.
17: Valeu, Rodrigo. Um grande abraço.
2: Valeu, obrigadão, Gabriel Cassol, estamos num período, né? Ainda de férias, é muita gente dando uma descansada, dando uma passeada, né? Metade do ano, até pra calibrar tudo aí novamente, recarregar as energias e encarar essa finaleira do ano que promete, né? É o Ninho, eleições, vai ser um ano daqueles, né? Tomara que dê tudo certo, tanto nas eleições quanto na questão aí das chuvas, que venha só para refrescar, para molhar onde é preciso e que não traga nenhum estragos, né? Realmente a gente aguarda isso, né? E torce para isso. Vamos continuar nessa torcida. 7:17, o nosso amigo aqui, Jefferson Fagundes, vai trazer mais uma notícia agora pra gente envolvendo emprego. Já falamos da cidade de Gaspar e agora temos notícias sobre números positivos aqui em Blumenau, Jefferson.
18: É isso mesmo, Rodrigo. Blumenau fechou o primeiro semestre agora de 2026 com um saldo positivo de mais de 3 mil empregos de carteira assinada. Para ser exato, 3.007 empregos com carteira assinada. Os dados são do CAGED, que é o Cadastro Geral de Empregados e Desempregados do Ministério do Trabalho e Emprego. Somente no mês de junho, Rodrigo, o município registrou a criação de 350 vagas formais, com destaque para os setores de comércio e também serviços. No acumulado do ano, a indústria lidera, né, a geração de empregos com saldo de 834 postos de trabalho. Com esse resultado, Blumenau ocupa a terceira posição entre os municípios catarinenses que mais geraram empregos no período, atrás apenas de Joinville e Itajaí. Já no cenário nacional, o município também aparece em destaque, na 51ª posição, ou seja, na posição de número 51, né? Esses dados do CAGED mostram que Blumenau é de fato um polo de emprego também, com esse saldo superior a 3 mil empregos de carteira assinada. Isso, empregos formais gerados no primeiro semestre aqui no município de Blumenau, Rodrigo.
2: Muito bem, trazer uma informação aqui que serve até pra gente trazer aqui pra nossa aldeia aqui, a nossa terra, né? Blumenau, região. Até está sendo notícia isso no estado todo aí, que Porto Belo fez uma determinação lá, a prefeitura: lojas de conveniência e tabacarias não poderão atender mais o público após as 11 horas da noite. É um decreto municipal para reduzir casos de perturbação do sossego, aglomerações e outros transtornos que corriqueiramente se tornam alvo de denúncias da comunidade. Ontem até uma senhora lá no Água Verde me parou na rua dizendo que na General Osório, lá perto da casa dela, da mãe dela, uma senhora de idade, tem essas conveniências, tabacarias que o pessoal abusa, altas horas da noite. Ali na Vila Nova tem um problema gravíssimo que a comunidade está enfrentando, também com essas coisas de tabacaria e conveniência. Se eu não estou enganado, aí é uma outra situação ali na João Pessoa, não sei se ali é conveniência ou é discoteca, é coisa de bem antigo, né? Discoteca, balada, né? O pessoal fala balada hoje em dia, é uma balada ali, né? Ali também tem problema de perturbação, então é uma questão para ser discutida. Alô, Câmara de Vereadores aí de Blumenau, será que não seria também interessante aqui em Blumenau ter uma restrição determinando um horário para funcionar uma tabacaria? Porque senão o pessoal fica a madrugada inteira lá fumando, bebendo e falando alto. No condomínio é 10 horas e acabou, não tem mais conversa. É até às 10 o barulho. Por que que na rua pode fazer barulho? Por que que daí pode atrapalhar o vizinho, incomodar? Cheio de gente de idade querendo dormir de madrugada, pessoa doente, não consegue descansar. Tem muita reclamação disso aqui em Blumenau. Repito, ali na Vila Nova, região da Santa Clara ali, bairro Vila Nova, ali com a Gustavo Salinger, né? Que sai lá na Rua Bahia, ali tem um problemão que a comunidade tá enfrentando. Ontem, por coincidência, essa senhora me chamou ali no Água Verde também. Repito, Porto Belo é até às 11 horas. Ixlos, acabou, não tem mais conversa. Fecha às 11 e abre às 6 da manhã. Vai funcionar, não vai prejudicar emprego de ninguém, não. Vai ter horário de funcionamento para funcionar, sem perturbar as pessoas. Porto Belo, aqui pertinho da gente, cidade aqui do litoral norte, tá seguindo essa regra, já tá valendo lá, a prefeitura entrou com um decreto aí municipal. É algo que pode ser discutido aqui em Blumenau, com a prefeitura, com a Câmara de Vereadores, é que pode entrar nessa jogada também. 7:20, vamos agora trazer aqui um assunto muito importante, que é solidariedade. Vamos falar de um evento bacana que vai acontecer na sexta-feira aqui em Blumenau.
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2: E até antes de conversar aqui com o Rodrigo da banda Lasqueiras, vou colocar essa música aqui, ó, esse som, para você acompanhar o que vem pela frente na sexta-feira aqui em Blumenau.

0: Sexta-feira agora, vai ser na Rivage. O Rodrigo da Banda Lasqueiras está aqui no nosso estúdio ao vivo. Tudo bem, Rodrigão? Bom dia, bem-vindo.
1: Bom dia, Rodrigo. Bom dia, ouvintes da Rádio Menina.
0: Tudo certinho, amigo?
1: Graças a Deus, meu amigo, e contigo, tá tudo bem?
0: Bom, graças a Deus, tudo bem. Como é que estão os preparativos aí para esse evento que já tá entrando no calendário de eventos aqui da cidade, inclusive, né?
1: É isso aí, Rodrigo. São mais de 6 meses de preparação de toda a equipe. E sexta-feira é o grande dia, a grande noite, na verdade, né?
0: Terceira edição.
1: Terceira edição da Balada Solidária.
0: Quem é que organiza isso, Rodrigo? Você e mais um monte de gente, tudo voluntários?
1: Bom, isso mesmo. Eu venho, então, hoje representar duas frentes. A primeira, logicamente, a Banda Lasqueiras, onde eu sou o vocalista. É o nosso terceiro ano como participantes. E também um grupo de amigos chamado CV92. Esses são os idealizadores da Balada Solidária.
0: E por que que vocês fazem isso?
1: Solidariedade, meu amigo. Precisamos trazer isso para as comunidades. Então a nossa, graças a Deus, ela é muito forte nessa parte de solidariedade. São várias equipes que se juntam e fazem o bem. E nós da CV92 também não poderíamos ficar de fora disso.
0: E aí tem vários eventos solidários aqui em Blumenau que acontece, feijoadas, entre tantas outras coisas. Quinta-feira teve o Risoto do Bem, mas de vocês é diferente, uma balada realmente, e aí toda a renda que se arrecada ali vai para a entidade assistencial?
1: Exatamente. Esse ano são 4 instituições. São elas a Casa de Apoio, Puro Amor, a PEB e São Felipe Neri, todas elas voltadas ao cuidado de crianças.
0: Crianças é o foco.
1: Sempre.
0: Criança, olha que legal, gente, Casa de Apoio, que inclusive trabalha ali com crianças com câncer, né? Então é um trabalho maravilhoso. A Puro Amor, lá da Sônia, né? Muito querida, a dona Sônia lá faz um trabalho lindo com crianças lá na Velha. A PEB, que é a Associação Pedagógica Eurípides Barçanufo, e a São Felipe Neri, que até a própria Gisele já teve algumas vezes com a gente aqui na Rádio Menina, lá da Velha Grande, região que precisa muito de ajuda. Então, quem for nessa balada solidária vai estar ajudando essas entidades. Como é que vai ser a balada solidária na sexta, então, na Rivage? Começa às 9, Rodrigo?
1: Às 9 horas, é isso aí, Rodrigo.
0: Cedo, né? Bom, 9 horas já?
1: É para todo mundo participar, né? Então, a gente quer tirar aquela turma que vai faz tempo que não vai para uma balada.
0: Uhum.
1: Ir para a Rivage, comida open food a noite toda, 3 atrações, Banda Lasqueiras, Família Dal Ponte e DJ Natan Romanos. E ser feliz e ajudar quem precisa.
0: Quanto é que vai ser a entrada, o valor?
1: R$100. R$100 a entrada, dando direito então a Open Food a noite toda.
0: Open Food é comida livre?
1: Comida livre. Comida de alta qualidade do nosso chefe Zezinho.
0: Olha só, gente, R$100 vai comer. Fiquei com fome, sei lá, de madrugada ali, vai ter comida?
1: Vai ter comida.
0: Chegando lá, não precisa jantar, então já pode ir.
1: Vai com a barriga vazia, almoça.
0: Só almoça. Já vai dar prejuízo nessa balada. Não vai exagerar. Pensa que é um negócio solidário, tá, gente? Não vai exagerar na comida aí também. E daqui a pouco tem gente que passa o sábado inteiro, a sexta inteira sem comer, já só pra comer na balada solidária, né? Então vai lá pra comer, e aí a bebida vai ser cobrado lá também com o intuito de arrecadação pras entidades?
1: Não, essa parte daí fica como a parte do aluguel do local, que é a Rivage. Então,
0: sim, tem essa arrecadação, isso. Entra como custo do evento.
1: Exatamente, já que a Rivage é nossa parceira e cede o local pra gente, então a parte da bebida fica com eles.
0: Agora, o valor dos ingressos, 100% é renda para as entidades.
1: Exatamente, juntamente com os nossos, se não tivesse, nossos parceiros, né, que vem para ajudar.
0: Tem os patrocinadores
1: no
0: também.
1: No custeio dessa festa, né, que é essa parte da comida, seguranças, limpeza, tudo mais. E toda a arrecadação de ingressos e o que sobrar dos patrocínios irão para essas 4 instituições.
0: E o legal é que são todas atrações aqui locais, né? Exatamente. Já conhecidas das pessoas, e que numa festa com aquele sentimento de estar ajudando, né?
1: Exatamente.
0: As pessoas, né, Rodrigo?
1: É muito animada, Rodrigo.
0: Imagino,
1: né? Muito animado.
0: E a ideia de vocês é encher a casa.
1: Encher a casa. Pelo menos 1.000 pessoas.
0: 1.000 pessoas são esperadas?
1: Com certeza.
0: Tem ingresso sendo vendido aonde, hein, Rodrigo?
1: Nós temos no www.baladasolidaria.com.br e também é só chamar qualquer pessoa ali no @baladasolidariablumenau, que nós levamos o ingresso até a sua casa.
0: No Instagram mesmo?
1: No Instagram.
0: Leva isso até é. Na casa da
1: levamos, pessoa? Levamos, não tem erro.
0: Olha que bacana.
1: Só não pode morar em Florianópolis, assim.
0: É, mas se morar na Nova Rússia, na Vila Itopava.
1: Levamos, damos jeito, vamos de jipe, vamos embora.
0: Tá tudo certo, né? E primeiro vai ser vocês, Lasqueiras?
1: Começa a noite com Deco Dal Ponte, Família Dal Ponte, do nosso querido Deco Dal Ponte, Lasqueiras em segundo lugar. E depois fecha a noite com o Natan Romanos, nosso DJ oficial da Oktoberfest.
0: É, o Natan Romanos. Eu tava num casamento com ele esses dias, rapaz. Meu Deus, hein?
1: O bicho é bom.
0: Vê que eu não lembro muita coisa, assim, né? Determinados momentos, assim, a gente não lembra mais, né? Sabe como é que é, né? Como é que foram as outras edições, o Rodrigo, a primeira e a segunda edição da Balada Solidária?
1: Bom, em 2024 a gente já teve um bom resultado, que foi 74 mil. E na segunda edição do ano passado, nós já chegamos em um pouco mais de 134 mil. Somando os dois anos, já estamos em 207.700.
0: Tudo indo para entidades.
1: Exatamente.
0: De crianças também, ou vocês estão...
1: Sempre de crianças,
0: sempre
1: Rodrigo.
0: De criança. É,
1: tudo está bem definido lá no nosso site. Quem quiser conhecer um pouco da história mais a fundo da Balada Solidária, vai estar tudo lá no nosso site bem detalhado.
0: Muito bem, esse ano a expectativa de arrecadação qual que é de vocês?
1: Ah, pelo menos passar os 134 mil do ano passado.
0: Superar, né? O ano passado.
1: Com certeza, sempre superando.
0: Essa é a ideia, né? Eu sempre gosto quando vem artista aqui, né? Ainda mais feras do microfone, da música, como é o Rodrigão aí da... O violão e tudo mais.
1: São, né? Seus olhos, meu amigo.
0: É, ele é fera mesmo, o cara é bom, tá? Quando tá no, aqui já no rádio dá pra ver que o cara, né, tem esse dom, e quando tá no palco realmente faz a diferença. A banda Lasqueiras até no Festival da Cerveja, vocês tocaram também, né?
1: Exato.
0: Até tava lá tomando um suquinho que passarinho não bebe, lá curtindo o Festival da Cerveja, eles tocaram até um bailão no meio. Exato. Do Festival da Cerveja, eu gostei demais, né? Então você dá uma palhinha pra gente, Rodrigo, um bailão assim, pode ser, porque aqui é Menina FM, né?
1: É mesmo,
0: aqui,
1: mano?
0: E é bailão, né?
1: De manhã cedo, assim, já?
0: De manhã, vai lá, o que tu quiser. O pessoal que gosta de música aqui também, no jornalismo, viu?
1: Ah, legal, então.
0: Não trouxe o violão, nada?
1: Eu não trouxe o violão, não sabia, achei que era coisa era mais séria aqui, senão eu já trazia a banda toda aqui pra nós fazer um barulho.
0: Tem que ter esse tom de descontração, ainda mais nesse horário, né? Pessoal levantando, saindo de casa agora. O que você acha aqui?
1: Vamos lá, então. Essa é a banda Lasqueiras, então, Rodrigo. Nós estamos aí há 23 anos na estrada.
0: 23 anos.
1: Né? E, lógico, começamos como toda banda em barzinho, na época já de Horácio Brown, antigamente, e hoje nós estamos num formato maior, são 8 músicos, e tocando em casamento, festas de empresas e festivais e tudo mais. Inclusive, esse ano tocaremos na Oktoberfest.
0: Olha aí, ó.
1: No novo espaço, exatamente. Exatamente. Então é isso aí, vamos lá então. Vamos fazer. Tu quer um bailão mesmo?
0: Um bailão. A Menina FM já tá há 34 anos aqui com um bailão, sendo a cara da Rádio Menina.
1: Então vamos lá aqui, ó. Eu moro aqui. Ó. Você.

0: pra te encontrar. E por aí vai. Sexta-feira na Rivale, Balada Solidária.
1: A capela e tudo aqui, Rodrigão, da banda Lasqueiras. Essa é boa, essa toca muito aqui. Pô, na Rádio
0: me jogou
1: ainda.
0: No mato, Rodrigo.
1: Nada, foi bem, né? Foi bem. Isso que não tem a banda, né? Não tem, né? Parte instrumental. O cara é bom, né? Quando o cara é bom, faz ao vivo.
0: Parabéns. Vou acordar
1: e... Parabéns, Rodrigo. Parabéns. Obrigado. Seu trabalho é lindo. Sim. E vocês, a banda Lasqueiras, realmente qualquer festa vocês animam. Então, na Rivale, já fica o convite, o gostinho tá aí, ó. 9 da noite começa, família Dal Ponte, Lasqueiras e Natan Romanos, é a Balada Solidária, terceira edição aqui em Blumenau. Mais uma vez, parabéns vocês voluntários aí por ajudar essas entidades aí com crianças, isso precisa ir muito aqui em Blumenau pra gente ter cada vez um futuro melhor na nossa cidade, tá bom, Rodrigão?
0: Obrigado, Rodrigo, obrigado, menina, fiquei com Deus e um ótimo restinho
1: até
0: de semana
1: sexta aí, né?
0: Até sexta-feira.
1: Estaremos juntos lá. Obrigado,
0: obrigado
1: aqui,
0: querido.
1: O Rodrigo da banda Lasqueiras e um abraço para todos os organizadores aí da nossa Balada Solidária, contem sempre com apoio aqui da Rádio Menina, 7:31.
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1: 7:33, daqui a pouco a gente tá de volta, só pra passar aqui a informação, o Luciano Felizardo, lá da Blumenau Eventos, está nos avisando aqui que o novo espaço lá que até a Lasqueiras vai tocar na Oktober é o Fest Zelt, né? O espaço novo que vai ser uma novidade aí da Oktober 2026. É, meus amigos, estamos cada vez mais perto já da Oktober desse ano. Passa voando o ano, hein? Já já o Gabriel Lângaro vem com a unidade móvel.

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10: 7h37, vamos ao vivo lá pra Rua Bahia agora com a nossa unidade móvel. Gabriel Langer está no local do acidente ontem no final da manhã, morte aí na Rua Bahia, Gabriel.
11: Exatamente, Rodrigo, estou neste momento aqui na Rua Bahia bastante movimentada, né? Estou aqui exatamente no ponto onde ontem, por volta das 11h20 da manhã, teve também um grave acidente envolvendo moto, né? Envolvendo um motociclista. Infelizmente, o motociclista de 46 anos morreu no local mesmo, né? Bateu contra um poste aqui no bairro Salto Weisbach, né? Ele estava na condução de uma moto Honda CG 125 Titan, placas aqui de Blumenau, perdeu o controle do veículo, segundo a guarda de trânsito, colidiu contra o meio-fio e bateu, né, frontalmente contra o poste da rede de energia elétrica, né? Então, em razão da força do impacto, da gravidade dos ferimentos, né, o arcanjo precisou ser acionado, veio até o local, pousou aqui na comunidade São Cristóvão, né, que esse poste onde ele colidiu fica bem em frente aqui à comunidade São Cristóvão, próximo à Sense também, né, e o arcanjo, infelizmente, né, confirmou a morte deste homem, que foi identificado como Osmar Machado, de 46 anos, de Pitanga, estado vizinho do Paraná, né? Osmar Machado, 46 anos, é a identificação deste motociclista que morreu neste grave acidente aqui na Rua Bahia, né? A guarda de trânsito esteve aqui no local, a equipe dos bombeiros, a equipe do SAMU também, mas infelizmente nada mais era possível ser feito para salvar então esse motociclista de 46 anos, né? Que teve politraumatismo, segundo as informações do Corpo de Bombeiros. Bom, Rodrigo, estou aqui na Rua Bahia, e nesse momento que eu estou por aqui, me chama muita atenção a questão do perigo, né? Do perigo aqui da Rua Bahia. Esse acidente de ontem também não é possível afirmar o que aconteceu de fato, né? Não é possível tirar essa conclusão até o momento, até porque, né, a perícia deve ser feita também. Mas o perigo da Rua Bahia me chama muita atenção, principalmente porque já estivemos aqui em outras oportunidades falando justamente sobre acidentes de trânsito, acidentes envolvendo motociclistas. Eu ouvi, né, um empreendedor aqui da região, Fernando, ele deu um pouquinho mais de detalhes como é que é a situação que eles enfrentam diariamente aqui na Rua Bahia. Vamos ouvir. Como é que está a situação atual aqui da Rua Bahia?
12: Complicada, complicada. Cada dia mais acidente depois de tirar a lombada.
11: Está há 20 anos aqui no mesmo lugar?
12: 20 e poucos anos.
11: E a situação piorou agora de pouco?
12: Piorou. Bastante piorou depois que saiu a lombada.
11: Muitos acidentes envolvendo motociclistas, carro, como é que é o diagnóstico que você percebe?
12: Motociclista, atropelamento, acidente, a velocidade que eles passam aqui é fora do comum.
11: Ô Fernando, e você percebe o que seria o ideal a ser feito aqui na Rua Bahia para evitar esse número de acidentes?
12: Ou eles botar a lombada eletrônica de volta ou fazer uma lombada física, né?
11: Ok, esse é o Fernando, ele é empreendedor aqui na região da Rua Bahia. Ele falou sobre a lombada eletrônica, porque tinha de fato uma lombada eletrônica aqui próximo do local do acidente, inclusive foi removida, né, aproximadamente um ano. Então, medidas precisam ser feitas, com certeza, aqui na Rua Bahia. O perigo chama muita atenção, né? 60 km por hora é o limite máximo da via, só que raramente, né, alguém respeita, infelizmente, essa sinalização de trânsito, e aí acaba favorecendo, infelizmente, perigos no trânsito. Uma senhora atravessou aqui fora da faixa de segurança. Enfim, o respeito tem que vir dos dois lados, tanto do motorista, do motociclista, quanto do pedestre também, que passa por aqui, né, para evitar acidentes como esse. Afinal, hoje, Rodrigo, tivemos 4 acidentes aqui em Blumenau de destaque da guarda de trânsito. 3 envolveram motociclistas, 2 morreram e um precisou do apoio do Arcanjo 03. Então, motociclistas, muito cuidado nas pistas, porque em casos de acidente, infelizmente, o para-choque da moto é o próprio condutor, Rodrigo.
10: O Gabriel, e você tá em qual lado da Rua Bahia? Tá no lado do rio ou do outro lado aí da Rua Bahia nesse momento?
11: Estou aqui do lado onde ocorreu o acidente, próximo ao rio Itajaí Açu. Estou aqui, né? Tem o poste da rede de energia elétrica, foi onde o motociclista colidiu.
10: Sim. E tem alguma faixa de pedestres aí? Porque onde tinha a lombada antes, tem aquela ilha de segurança, tem a faixa. Não sei se é bem perto, da quantos metros é mais ou menos?
11: Dá aproximadamente 100 metros, né? 100 metros, isso sentido do bairro onde aconteceu esse acidente, né? É uma curva leve, mas mesmo assim é uma curva. E tem sim a faixa de segurança, tem aquela ilha de segurança, mas mesmo com a faixa, eu atravessei por ali, é muito complicado, porque os motoristas em alta velocidade não conseguem perceber a presença do pedestre e não conseguem, né, fazer uma parada a tempo para o pedestre atravessar em segurança.
10: E a velocidade máxima nas placas aí é 60, né?
11: Exatamente, isso aqui é uma via arterial, 60 km por hora é o limite, tem uma placa bem aqui, bem onde ocorreu o acidente, tem uma placa indicando que o limite máximo da via é 60 km por hora.
10: Tenta atravessar aí, Gabriel, você vai dar uma caminhadinha aí, tá fresquinho agora, tenta ir ao vivo aí, vai lá na faixa lá, já que tiraram a lombada eletrônica, e na época quando tiraram, né, foi falado que os estudos, né, mostraram que era importante, ali já estava resolvido o problema, já tinha educado os motoristas, então mudaram a lombada eletrônica lá para um pouco para frente, sentido lá o complexo do Badenford. O Gabriel Lângaro tá caminhando ali, vai narrando aí, Gabriel, fica à vontade aí, quando você estiver pronto para atravessar, e vamos ver se o pessoal para você atravessar ou não.
11: Beleza, Rodrigo, estou nesse momento aqui em frente à comunidade de São Cristóvão, a Sense também, percebi, né, a movimentação muito intensa dos colaboradores chegando aqui na empresa, então a gente percebe o quanto que essa via é importante, né, muitas pessoas entram e saem aqui da Sense, pessoas que vêm até a comunidade de São Cristóvão, a igreja, a capela aqui, e é muito perigoso de fato, né, para as pessoas que vão sair por aqui. Bom, eu passando com o carro aqui já foi um pouco difícil, né, achar um local seguro para fazer a parada do carro. Estou chegando aqui na faixa de segurança, onde tinha então essa questão da lombada eletrônica. Claro que o Fernando, o empreendedor, falou aqui que uma solução também seria reaplicar, né, a lombada eletrônica aqui, ou a lombada física, propriamente dito. Isso melhoraria a segurança, então, das pessoas que passam e que fazem da Rua Bahia uma verdadeira pista de corrida. Cheguei aqui na faixa de segurança, vamos tentar atravessar, está vindo carro dos dois lados, como esperado, né, horário de bastante movimentação aqui na Rua Bahia, vamos ver quanto tempo vou demorar para conseguir atravessar em segurança, que algum veículo realmente pare, né, para que eu consiga, assim como outros pedestres também consigo fazer a travessia por aqui. Tem um ponto de ônibus logo aqui na frente, né? Tem uma criança, inclusive, com a mochila, esperando provavelmente para pegar o ônibus para ir para a escola. Agora sim, carro parou, consegui atravessar um lado. Perfeito, consegui atravessar, né, um lado da pista. Vamos ver se eu consigo atravessar do outro. Viu que eu parei no meio da faixa de segurança, parou.

0: é de que se você tem um ponto que tem que fiscalizar a velocidade, até para frear a velocidade, para ter redução de velocidade, você tira dali e coloca em outro lugar. Por que que não deixa ali e não coloca lá um novo ponto? Para que tirar? Se estava ajudando a comunidade, a facilidade das pessoas atravessarem. É isso que não entra na cabeça das pessoas. E a segunda morte aí no local, já nesse trecho aí, né, Gabriel?
1: Exatamente, né? A segunda morte que eu lembro, que eu vim relatar aqui enquanto Rádio Menina, mas outros acidentes aconteceram. Eu também vim aqui para relatar, né, o perigo aqui da rua e motociclistas morrendo, né, famílias inteiras em luto por conta, né, da situação aqui da rua.
0: Obrigado, Gabriel Lângaro. Valeu aí pelas informações. O Gabriel Lângaro, que já esteve também na Cremer, ali na Itopava Seca, ali deu outra morte hoje de madrugada, né, Gabriel? Até tô recebendo aqui a informação da vítima desse acidente de moto, que você foi agora lá na Itopava Seca também cobrir, Gabriel. Ele trabalhava no Madrugadão, aliás, não no Madrugadão, no Madrugão Lanches. No Madrugão Lanches, como entregador de moto lá, né, de motoboy. E até quem tá me avisando aqui é o Wellington Siviero. Um abraço pro Wellington, tá sempre ouvindo a gente. E força pro Wellington, né? Tá com a filhinha dele também no hospital. Mandar boas energias. Tô sempre orando por você, viu, Wellington? Nossa família lá, né? Quem tem criança ou quem não tem, tá sempre orando, pedindo que a sua filha fique bem aí. E o Wellington que tá me avisando aqui, porque ele trabalha também aí com o pessoal do Madrugão. E infelizmente esse rapaz de 27 anos ali, o Lindon Canaã. Que foi a vítima do acidente ali na Itopava Seca essa madrugada. Bateu sozinho lá, pelas informações da guarda, desceu ali a Ponte Tamarindo, bateu no meio-fio, pegou a placa ali, acabou morrendo. Infelizmente, essas duas mortes aí de acidente de moto aqui em Blumenau nas últimas horas é para chamar a atenção realmente de todo mundo no trânsito, da prefeitura e também para fazer sempre campanhas aí de conscientização, daqui a pouco encontrar maneiras, né, para alertar os motociclistas, porque a gente percebe como o Santo Antônio, e o Rafael teve aqui semana passada, o Santo Antônio, ele trouxe aqui dados, né, do número de atendimentos de motociclistas no Santo Antônio. Isso chama muito a atenção. Todo dia tem motociclista dando entrada e aí fica ferido, não pode mais trabalhar, entra no INSS, então é prejuízo para o governo como um todo, é prejuízo para a empresa, é prejuízo para a pessoa, para a família da pessoa, é um efeito cascata problemático, né? Então tem que ser encarado esse problema aí do trânsito envolvendo motociclistas. 12 agora para as 8.
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0: Recados chegando, vamos passar aqui, Jeff. 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
0: Vamos às nossas atrações comerciais. Daqui a pouco estaremos de volta aqui com as últimas informações de hoje. 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
0: Não vai perder a sua hora, hein? Faltando 10 para as 8 agora.
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2: 7 para as 8, Rogério, chega mais, meu amigo Lotérico Periquito de Ouro.
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2: Adriano Franco chega com todas as informações. Vai lá, Adriano.
4: Vamos lá, Rodrigo Vieira, falar sobre futsal, porque ontem o Blumenau Futsal estreou com vitória sobre Carlos Barbosa pela Liga Nacional de Futsal, Talentos, né? Que é sub-20, né? Categoria de base aí do Blumenau Futsal, estreando em uma competição em que tem times aí de todo o Brasil. E ontem o Blumenau venceu pelo placar de 3-1, destaque pro Adrian, que marcou duas vezes. Para você que talvez não tinha ouvido falar sobre esta competição, sobre a Liga Nacional de Futsal Sub-20, o Blumenau está no grupo B, em que tem como adversários nesta primeira fase Joinville, Pato Branco, né, no Paraná, Magnus de São Paulo e também Carlos Barbosa, que foi seu adversário de ontem, em que venceu por 3-1. E hoje, Blumenau entra em quadra, os meninos de Blumenau entram em quadra para enfrentar às 19h30 o Magnus, em busca aí da sua segunda vitória. O quão importante é investir na categoria de base, e o Blumenau está disputando esta competição. Agora a gente fala de futebol de campo, porque ontem o Atlético Paranaense recebeu na Arena da Baixada o Vitória e venceu pelo placar de 2-0, abriu uma boa vantagem para a partida de volta que acontece no Barradão quinta-feira. Hoje conheceremos os dois primeiros classificados para as quartas de final da Copa do Brasil. Às 19h30 no Rio Grande do Sul, em Caxias do Sul, no Alfredo Giacone, o Juventude recebe o Atlético Mineiro. Primeira partida na Arena MRV, 0-0. Neste duelo, quem vencer avança às quartas de final. Da mesma forma, no Mangueirão, em Belém, no Pará, entre Remo e Santos. A bola rola por lá às 21h30, primeiro jogo 0-0. Quem vencer se garante nas quartas de final da Copa do Brasil. Rodrigo Vieira, os demais jogos, aí as partidas de volta das oitavas de final da Copa do Brasil acontecem também na quarta-feira, como também na quinta-feira. Ou seja, essa semana a gente vai ter a definição das 8 melhores equipes do Brasil nesta competição bilionária que dá ao campeão aí milhões de reais na conta, nos cofres, e a gente traz mais detalhes de esporte na primeira edição do Jornal da Menina amanhã e, claro, dentro da programação Menina no Esporte Total e no almoço na segunda edição do Jornal da Menina. Rodrigo Vieira.
2: Um abraço, Adriano. Até amanhã, então.
4: Até amanhã não, né? Amanhã sim ou não pra ti?
2: Ah, não, amanhã não venho.
4: Amanhã não, tá?
2: Na quinta sim, na quinta.
4: Então tá, faz a tua parte lá como filho e quinta-feira volte aí Isso. Pra estar com a gente.
2: Amanhã vou pegar uma folguinha no meio da semana. Valeu, Jefferson Fagundes, um abraço forte.
5: Um abraço, Rodrigo, fica o convite pra todo mundo continuar na Menina, tem informação de hora em hora na Central de Notícias, segunda edição ao meio-dia e amanhã, cedinho, é claro, tem Jornal da Menina, primeira edição, e dá um pulinho lá no portal Menina Blue, tem informação o tempo todo pra você, um abraço.
2: Inclusive notícias já atualizadas aí dos acidentes, né, Jefferson?
5: Exatamente, né, Rodrigo? Infelizmente, de ontem para hoje tivemos dois acidentes com morte envolvendo motociclistas lá no Portal Menina. Inclusive, a gente está subindo, né, a informação da identificação, né, da vítima desta madrugada. Infelizmente, um jovem de 27 anos, identificado como Lyndon Canaan, foi a vítima. A gente lamenta muito e todas essas informações você tem com detalhes lá no Portal Menina Blue.
2: São jovens aí que perdem a vida. Este 27, ontem, né, um homem aí de 40 e poucos anos também que morreu. E até o Lucas Zanotto, um abraço pra ele. Lucas tá me avisando aqui que esse rapaz ali da madrugada que morreu perto da Cremer era gerente ali do Madrugão, era bem conhecido. Madrugão, esse aqui do Victor Conder, né? Perto ali da funerária Haas. E Infelizmente, né, o pessoal tá em luto ali, o pessoal da lanchonete, do restaurante, pela morte desse motociclista de apenas 27 anos de idade. Vem aí agora o Alan para ficar com você no Show da Manhã. Uma ótima terça-feira, se cuide, amanhã de manhã, bem cedinho, 6 horas, tem mais Jornal da Menina, meio-dia também, como falou o Jefferson. Um abraço, gente, até mais.
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4: Amado povo de Deus, você que acompanha esse momento de mensagem e sabedoria aqui na Rádio Menina. A rota mais rápida da sua vida é o caminho certo. Nunca é o caminho errado. O caminho errado é uma rota, é um beco, é uma picada sem saída. Mas o caminho certo é a rota mais rápida que você encontra a verdade, a alegria interior, a paz na sua consciência, o amor para com as pessoas, a reconciliação para com as pessoas, e você vive em paz com todos e com todas pelo caminho certo. Por isso, tenha um bom dia você e Deus abençoe. Um grande abraço.

agora. Você que tá do outro lado do rádio, no aplicativo, no portal, tá sempre com a gente, tá chegando agora. Sejam todos muito bem-vindos, tá bom? O Show da Manhã tá na área. Eu, Alan, tô chegando. A gente vai brincar, vai se divertir, vai dar risada até meio-dia aqui na 97,5. Essa é a Rádio Mineira de Blumenau, cidades vizinhas, litoral catarinense. Pra você que tá chegando no trabalho, já tá trabalhando, tá de preguiça, não importa onde, tá no trânsito, calma, relaxa, daqui a pouquinho todo mundo chega onde tem que chegar. 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

galera. Zé Neto e Cristiano aqui no nosso show da manhã, quase todo dia. Boa, boa. Teve Safadão, Mari Fernandes, Jorge e Matheus. E daqui a pouquinho tem mais, tá bom? Ó, o programa tá só começando. Nossa programação, como sempre, recheada de coisas boas, de prêmios lá no nosso Instagram, no nosso WhatsApp. Hoje teremos sorteios de ingressos pro show nacional que rola sexta-feira agora, lá no Bailão do Baio, lá no Nova Aurora, show nacional com o Pedro.

0: com a gente, toda a turma do Nova Aurora, lá no nosso Instagram, tá rolando aniversariante da semana. 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Sempre tem alguém de aniversário, então corre pra participar, não importa se o aniversário é hoje, amanhã, depois, foi ontem, corre lá no arroba Menina FM Blue, participa, porque a Rádio Menina e o Bistec Supermercados vão bancar aquele cafezão de responsa, com torta, salgadinhos, brigadeiros, refrigerantes e pizzas. 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Ó, fica ligado lá no nosso Instagram, porque logo logo vai estar pintando promoção nova aí pra gente brincar, pra gente se divertir, tá bom?
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0: lembrança boa, Pedro e Benício aqui no Show da Manhã da Menina, teve Brilhação, teve Amado Batista com Gustavo Lima, teve Luan Santana com Rick Martin, e daqui a pouquinho tem mais, tá bom? A gente vai pro intervalo comercial rapidão e a gente volta com o seu recado lá no nosso Instagram, fica à vontade pra mandar o seu bom dia, o seu recadinho, 21026515, tem uma galera bacana já mandando WhatsApp aqui pro nosso Show da Manhã. Bom dia, Alan. Não é segredo, estamos aqui ligados na menina. Manda aquele tradicional abraço para nossa equipe da Vila Têxtil. Alan, o Marcos, cabeça branca, tá mal criado, ele não quer ficar trancado na firma. Ele disse que dependendo do que os astros falarem hoje, ele vai pedir a conta. Cara, agora eu fiquei com medo. Agora eu fiquei assustado. Ô Marcos, não acredita muito nesse negócio dos astros não, tá bom? Abraço toda a turma aí na Vila Têxtil, o radinho ligado na menina sempre. Quem mais? Quem mais tá com a gente aqui? A Carla tá trabalhando, o radinho tá ligado na menina. Benedito tá sempre com a gente, um abraço pro Benedito. A Janete do Trimbesta ligadinha com a gente, beijo Janete. Tem mais, o Márcio, motorista de aplicativo, ligadão aí com a gente. Valeu, valeu, valeu. Toda a turma lá na mecânica do Siloco, o radinho sempre ligado na menina. Valeu, turma! Deixa eu mandar um beijo aqui, ó, pra Jaqueline. Oi, Alan, tô em casa, de boa, ouvindo a menina. Toca um pagodinho gostoso aí, vai. Vamos tocar um pagodinho gostoso depois do intervalo. Segura aí!
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0: 8:39.
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0: Ai, ai, ai, Aline, Aline, Aline.
2: Bom dia.
0: É, tempos,
2: bom dia.
0: Tempos difíceis,
2: bom dia,
0: Aline
2: bom
0: Doce.
2: Dia.
0: Olha
2: bom
0: só.
2: Dia.
0: Que é isso?
2: É a maldade.
0: É a maldade. É.
2: É.
0: É. Vou concordar contigo agora.
2: Mentira, gente, brincadeirinha. Bom dia, ótima terça-feira. Beijo de luz pra vocês.
0: Um beijo do quê?
2: De luz.
0: Um beijo de... Caramba, o que que aconteceu?
2: A maldade.
0: Teve peladinha até a noite, não?
2: A maldade.
0: É. Vai.
2: Ó, rosto diferente de Ana Castela e sua mãe sarada roubam a cena no leilão de Neymar. Gente, é isso mesmo, né? Aconteceu o tradicional leilão promovido pelo jogador Neymar Júnior. No entanto, no meio ali de tanto glamour, tanta gente, né? O que chamou a atenção foi a mãe da Ana Castela e a Ana Castela. O rosto da Ana Castela que tá diferente. Provavelmente deve ter aplicado alguma coisa ali. E o corpo sarado da mãe dela.
0: Como você é maldosa,
2: e o corpo sarado da mãe dela, né? Chamaram muita atenção, o pessoal comentando bastante ali nas redes sociais. E uma outra coisa que também chamou a atenção foi que a Bruna Biancardi, a mulher do Neymar, disse que deu uma entrevista e comentou e falou que ajudou ele ali nos preparativos. E disse que deu um toque pra ele, falando assim: não chama a gente que está relacionado a polêmicas, né? Daí eu pensei, pô, não poder chamar o Neymar então, né?
0: Mas o leilão é dele, pô.
2: Mas daí não ia poder chamar ele, pô. O anfitrião ia ter que ficar de fora, porque não chame ninguém que esteja envolvido com polêmicas. Enfim, teve esse leilão aí dele, que já é tradicional lá em São Paulo.
0: Muito bem. Mais alguma coisa, não?
2: Por enquanto, não.
0: Por enquanto, não deu tempo de ver.
2: Não.
0: Então, tá bom. Segurei que eu tenho umas fofocas.
2: Bora. Ser.
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0: Luizão. Que honra demais poder estar aqui, viu?
1: Você tá doido.
0: Obrigado, gente. Obrigado.
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pouquinho tem mais, tá bom? 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
1: 9:00 em ponto.
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3: Oi, Alan, bom dia. Temperatura de 19,8 graus nesse momento aqui em Blumenau, né? O trânsito flui bem. Trago informações do trânsito, já que foi identificado como Lindon Canaan, 27 anos, o motociclista que morreu em um acidente na madrugada de hoje, por volta das 2, na rua Engenheiro Paul Werner, ali na esquina com a rua Iguaçu, no bairro Itupava Seca. Segundo a Guarda Municipal de Trânsito, a vítima estava na condução de uma moto Honda XRE300, quando perdeu o controle da direção, atingiu o canteiro lateral, bateu contra uma placa de sinalização e foi arremessado ao solo. Ele não resistiu aos ferimentos e teve a morte constatada no local. Nas redes sociais, os colegas de trabalho prestaram homenagens à vítima, né? O Lindon, que trabalhava na empresa Madrugão Lanches, publicou uma mensagem, então, de despedida, né? O Madrugão: Canaan faz parte da nossa história e sempre será lembrado com carinho, respeito e gratidão, escreveu a empresa neste comunicado, lamentando pela morte, então, do Lindon Canaan, 27 anos, ele que foi o motociclista que morreu em um grave acidente na madrugada de hoje, ali na rua Engenheiro Paul Werner, esquina com a rua Iguaçu, no bairro Itupava Seca. Para mais informações, portal meninablu.com.br. Gabriel Langaro para o jornalismo da Rádio Menina.
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12: Ai, ai, ai, ai, ai, ai, dona Aline.
13: Voltei com os astros.
12: Então vai.
13: Bom dia, Áries. Dia ideal para mergulhar em novas atividades. À tarde, a cooperação e as amizades fortalecem o seu bem-estar, trazendo muita diversão. No amor, a companhia dos amigos anima seu relacionamento cheio de carinho e compreensão. Cor azul, números 43, 11 e 47. Touro, bom dia. Hoje, seu lado ambicioso fica em destaque e você deve focar em projetos que valorizem aí o seu potencial. O apoio familiar renova suas forças. No amor, cuidado e dedicação podem fortalecer o seu relacionamento e abrir caminho para um compromisso mais sério. Aproveite seu dia, tá? Cor vermelho, números 48, 1 e 46. E gêmeos, bom dia. Hoje, trabalhar em equipe potencializa aí os seus resultados e traz boas energias. Uma viagem ou contato com pessoas distantes pode estimular sua curiosidade. Para quem busca amor, diversão e conversas agradáveis podem abrir portas para novas paixões. Cor bege, números 32, 15 e 44.
12: Muito obrigado, dona Lene.
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0: hoje aqui no nosso show da manhã. Teve Simone Mendes, teve Sammy Rico, Fígado de Aço lá no comecinho do bloco com Rainha Musical. E daqui a pouquinho tem mais, tá bom? Galera que tá no zap com a gente, deixa eu mandar um beijo aqui, ó, pra Magna, do Bela Vista, tá sempre ligadinha com a gente. Beijo pra você também, Magna. Tem mais, a Railane tá ligadinha com a gente. Tem mais, a Andréia da Rosa, Ponta Aguda, ligadinha com a gente. Valeu, a Camila. Bom dia, me chamam Camila, bairro Fortaleza. É uma ótima terça-feira pra todo mundo, tô aqui ligadinha na menina. Valeu, valeu, valeu, beijo pra você também, Camila. A Eliane Alves tá ligadinha com a gente. Ah, que legal, que bacana. Deixa eu mandar um abraço aqui, ó, o Emerson, Murilo, Elisângela, Maria, José, Eliane, toda essa turma aí com o radinho ligado aqui na menina. A Andréia de Gaspar tá ligadinha com a gente também. Valeu, Andréia, grande beijo pra você, bom dia. É o Gilson da Rua São Paulo. Grande abraço aí também pro Guilherme e pro Eliezer. Valeu, galera! O WhatsApp da menina é o 21026515.
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4: Blumenau Futsal entrou em quadra ontem, onde estreou na competição Talentos da Liga Nacional de Futsal. O esquadrão alemão superou o Carlos Barbosa pelo placar de 3-1. Os gols da equipe blumenauense foram marcados por Marinho e Adrian duas vezes. A partida começou com o domínio blumenauense e logo no início, Marinho abriu o placar para o esquadrão. Os visitantes foram resilientes e buscaram um empate ainda na primeira etapa. Já no segundo tempo, o Blumenau aproveitou melhor as oportunidades e voltou à frente com dois gols de Adrian e se defendeu bem para garantir a vitória. Blumenau Futsal entra em quadra hoje às 19:30 no Complexo Esportivo do SESI, onde vai receber o Magnus. Para o Esporte Total, Adriano Franco.
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1: Ai, ai, ai, Aline, doce, posso mandar um abraço?
8: Deve.
1: Mandar um abraço lá pro Júlio. Você tinha que ver o Júlio, sabadão, no Estantes. Lá do Cacetinho do Jordão, tava alegrinho, tava animado.
8: Tava serelepezinho.
1: Tava dançando, dançando, cantando. É. Só tinha uma pessoa cantando mais do que ele.
8: Quem?
1: O Gilson. Gilson é um amigo nosso lá da Patota, da Patota. O Gilson passou por um sufoco de saúde na semana passada. É, precisou.
8: Tipo?
1: Médico. Foi no geriatra e precisou de acompanhamento. E aí, quem é que foi acompanhar o Gilson no geriatra? O nosso Getúlio. O nosso
8: Getúlio.
1: O Getúlio foi. E aí o Getúlio me chamou no privado: Alan, ó.
8: Complicou o negócio.
1: Estamos precisando de ajuda aí. Ver se consegue mobilizar a turma.
8: Nossa, coitado.
1: Aí eu fiquei assustado. Falei, mas o que que tá precisando, Getúlio? Precisa de três coisas. Eu falei, ah, meu Deus, e agora, né? Precisava do ursinho, porque ele tem um ursinho.
8: Ai,
1: é verdade! O Getúlio tem um desses ursinhos de maquininha.
8: Eu não sei porque eu pergunto, cara.
1: Aí eu falei, tá, e as outras duas coisas, Getúlio? O que mais que precisa? Aí o Getúlio não falava. Fala, cara!
8: Era o quê?
1: Lenço umedecido e fralda geriátrica.
8: Oh, meu Deus. Oh, meu Deus. Força, colega.
1: Mas no sabadão ele tava lá com a gente.
8: Isso é importante.
1: Sabadão ele tava lá.
8: Isso é importante.
1: Um abraço aí pra toda a turma dos Sempre Amigos, galera que tá sempre junta e dando risada e um
8: beijo
1: sacaneando
8: pra
1: o outro.
8: Vocês. Eu recebi o convite pra ir lá com vocês à tarde.
1: Eu vou te mostrar a foto Eu vou te mostrar a foto do ursinho.
8: Eu já tinha compromisso já.
1: Do Gilson.
8: É? Eu tenho até medo, cara. Vai lá, Câncer, Leão e Virgem. Câncer, hoje é um excelente dia para desapegar e liberar o espaço ao seu redor. Sua habilidade para lidar com mudanças é seu diferencial e ouvir a intuição pode render bons resultados. Já no amor, a paixão promete momentos intensos a dois ou uma forte atração se estiver solteiro ou solteira. Cor amarelo, números 12, 30 e 48. Leão, aproveite o dia para fortalecer alianças no trabalho, garantindo a harmonia e o sucesso também. Reserve momentos especiais com quem faz seu coração bater mais forte e desfrute aí de energia positiva na vida amorosa. Momento perfeito para conexões verdadeiras e novos começos. Cor lilás, números 20, 25 e 34. E Virgem. Alô, Virgem, o trabalho promete movimentar sua rotina com surpresas à tarde, então confie na sua intuição. Cuide da sua saúde também, priorize a boa alimentação. No amor, a rotina pode aparecer, mas vale olhar ao redor e oferecer apoio ao seu parceiro. Cor amarelo ouro, número 55, 28 e 48.
1: Obrigado, dona Lili.
8: Deixa eu ver.
1: O tempo todo com você, tamo de volta. Até meio-dia rola o show da manhã aqui na Menina 94.

Eles Just aqui no show da manhã da menina. Boa, TV. Juan e Leandro, a fofoca do ano, participação de Danilo e Davi, Marília Mendonça com Maiara e Maraíza. E daqui a pouquinho tem mais, tá bom? Corre lá no nosso Instagram, aniversariante da semana rolando, passaportes pro Parque Beto Carreiro, promoção do Dia dos Pais, galera da WS Máquinas,

0: registrado, né? As fotos, corre lá no post da promoção, participa, apresentão aí, ó, pro Dia dos Pais, hein? Corre lá no Menina FM Blue, segue a gente, participa de todas as promoções e boa sorte!
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2: Ai, Dona Aline, deixa eu mandar um abraço pro Batata. Batata é engraçadinho. Ontem à noite mandou mensagem no WhatsApp, eu não sei nem o que responder pra ele.
3: Sério?
2: É, engraçadinho.
3: O que aconteceu, Batata?
2: Um abraço pro Batata. Um
3: abraço, meu, que depois você me conta, tá?
2: É, mandou foto agora, tá dirigindo um caminhão. Que ele bota, sabe aquelas latinhas? Antigamente, não vinha bombom em latinha?
3: Ah, não é da minha época.
2: Ah, é assim.

0: Libra, o dia traz tensões nos relacionamentos, mas a tarde reserva boas oportunidades de entendimento e progresso, especialmente no amor, tá? Use o bom senso e a calma para conquistar seu parceiro ou parceira e fortalecer o seu relacionamento. Aproveite o dia para cultivar harmonia e confiança. Cor branco, números 11, 43 e 47. Escorpião, hoje priorize a calma e a organização no trabalho para evitar sobrecargas. Seja diplomático nos relacionamentos e tenha tolerância. À tarde, o clima melhora, fortalecendo suas conexões. No amor, os imprevistos matutinos dão lugar a momentos de pura paixão. Cor vermelho, números 25, 9 e 43. Sagitário, hoje evite riscos financeiros e pense bem antes de agir. A tarde promete boas entradas de dinheiro e oportunidades. No amor, seu charme fica em alta, mas controle a impulsividade para evitar confusões e aproveitar o clima na parte da tarde e à noite. Cor verde esmeralda, números 32, 23 e 24.
1: Obrigado, Dona.

Henrique e Juliana aqui no nosso show da manhã, arranhão. Teve Lucas e Igor, o Guilherme com a Ana Castela, Ed Brito e Samuel. Regravação daquele pagodão que marcou época, anos 90, né? Se não me engano, era Cara Metade. Ah, legal. E daqui a pouquinho tem mais. Deixa eu mandar meia dúzia de abraços antes do intervalo comercial. Deixa eu mandar um abraço pro meu amigo alemão, Luiz. Ô, Luiz, um abraço pro alemão. Ligadão aí com a gente. Deixa eu mandar um beijo pra Lia, do Pet Shopping, meu mascote, que tá de aniversário e quem tá mandando os parabéns, tudo de bom, é o alemão, né? É, alemão, tá certo. Beijo, beijo pra Lia, parabéns, muita saúde, tudo de bom. E sabe que esse parabéns, ele não vem de graça, né? É, uma festinha, um churrasquinho, uma cervejinha, o alemão tá esperando, o alemão tá esperando. Um abraço pro alemão. O alemão é um amigo que eu tenho, é um dos solteirões, um dos melhores partidos na cidade de Blumenau disponível hoje. É, disputado a tapa aí na noite blumenauense pelas mulheres. Um abraço, alemão. Beijo pra Lia, pra toda a turminha aí do mascote. É, meu mascote Pet Shopping, com o radinho ligado aqui na menina. Tem mais gente ouvindo a gente aqui, ó. A Gertrude está ligadinha com a gente. Um beijo. Deixa eu mandar um beijo pra Sil. É, ligadinha com a gente. Ah, manda esse recado depois das 11, Alan. Então tá bom, vou deixar pra mandar depois das 11, tá bom? Tem mais recadinho? Oi, bom dia, aqui é Simone do Bela Vista. Manda um alô pra nós aqui, a Simone, Joyce e Sônia. Estamos trabalhando com o radinho ligado na menina. Beijo, meninas! A gente vai.

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1: 10 horas em ponto.
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3: Temperatura nesse momento, Alan, de 21 graus aqui na região central de Blumenau. Trago informações da segurança pública. Um homem de 33 anos preso ontem à noite em Indaial, após confessar à polícia uma sequência de furtos registrados no mesmo dia. Segundo a Polícia Militar, ele admitiu ter furtado um carro, uma moto, ferramentas e um celular. Os veículos e os demais objetos foram todos recuperados. O primeiro caso ocorreu por volta das 6 horas da manhã no bairro Encano do Norte, quando um morador de 62 anos teve um Fiat Uno verde furtado após deixar o carro em frente à casa com a chave na ignição. Por volta das 14 horas, a polícia localizou uma moto Honda CBX Twister abandonada em um terreno no bairro Encano Alto. Durante a ocorrência, foi confirmado que o veículo, pertencente a um jovem de 21 anos, tinha sido furtado. Duas horas depois, o proprietário da moto encontrou um Fiat Uno abandonado nas proximidades da sua casa, também em Cano Baixo. A polícia confirmou também que tratava-se de um veículo furtado e também fez a recuperação. Com as informações repassadas pelo homem, a polícia militar encontrou os objetos escondidos em uma área de mata. Foram recuperadas duas motosserras, uma parafusadeira, uma esmerilhadeira, um soprador térmico, um facão e um aparelho celular, pertencentes às duas vítimas de 21 e 63 anos. Para mais informações, é só acessar o portal meninablu.com.br. Gabriel Lângaro para o jornalismo da Rádio Menina.
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6: Última rodada de previsões astrais, agora eu vou prestar atenção.
7: Por que será, né?
6: Eu não prestei atenção antes, mas agora eu vou prestar, porque agora tem Capricórnio.
7: Agora é o signo dele, né? Capricórnio.
6: Vamos ver se as coisas vão dar certo, vamos ver se eu tô na cor certa, né? Vamos ver o que vai acontecer, né, Aline?
7: Vamos. Aqui tá falando que tem que fazer um pix pra Aline. Olha, ô louco.
6: Olha o nível de picaretagem.
7: Eu não acredito nisso, não.
6: Falando em pix, não caiu ainda?
7: Ainda não. Só amanhã.
6: É, tomara, né?
7: Pode cair à tarde, né?
6: Amanhã é só o terceiro dia útil. Calma.
7: Capricórnio.
6: Pode enrolar mais um pouquinho.
7: Tu sabe que às vezes à tarde, né? Depois do almoço pode cair.
6: É? Pode.
7: Pode. Capricórnio, hoje evite estresse com questões financeiras, né?
6: Aí, ó.
7: E domésticos também.
6: Pix cancelado.
7: Cuide da harmonia no relacionamento.
6: Ó.
7: Evitando intromissões familiares.
6: Ah.
7: Para os solteiros, um clima especial pode surgir com uma colega ou um colega aí de trabalho.
6: Olha.
7: Cor rosa, números 2, 7 e 52.
6: Rosinha.
7: Rosa.
6: Vai.
7: Aquário, é importante cuidar da sua saúde, evitando estresse que podem afetar seu sistema nervoso e estômago também. No trabalho, mantenha a calma diante de possíveis mal-entendidos. À tarde, as boas energias favorecem. No amor, sua simpatia fica em alta, especialmente à tarde, quando Marte traz novidades. Cor azul claro, número 53, 60 e 41. E peixes, para finalizar, seja cauteloso aí com gastos e evite discussões com familiares. A tarde traz oportunidades para resolver assuntos pendentes com mais facilidade. Na família, aproveite a energia de Marte para momentos mais animados. No amor, deixe as coisas acontecerem naturalmente. Cor preto, números 24, 44 e 6.
6: Muito obrigado, dona Lina.
7: De nada, tchau.
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0: pra Márcia, do Braço do Baú Ilhota. Tá ligadinha aí com a gente. Valeu, Márcia, beijo pra você. Tem mais gente ouvindo a gente aqui, ó. É, a Edna tá ligadinha com a gente. A Patrícia tá curtindo a programação. A Ana tá ligadinha com a gente. Beijo pra Ana. Deixa eu mandar um beijo aqui também. Tem outra Patrícia aqui ouvindo a gente. Valeu, Patrícia, beijo pra você também. Diz que sempre ouve a gente. Primeira vez que manda mensagem, mas se diverte, dá risada. Ah, que legal, que bacana. Obrigado pela audiência, tá bom? Tem mais gente aqui, ó. O Nestor tá ligadaço com a gente, tá curtindo a programação. A Marli tá trabalhando, radinho ligado na menina. Valeu, Marli, beijo pra você também. O WhatsApp da menina é o 2102-6515. Seguinte, dá uma passadinha lá no nosso Instagram. 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

0: sério, hein? Daqui a pouquinho tem mais, não sai daí não, a gente vai voando pro intervalo comercial e volta rapidão. Galera que tá no zap com a gente, o Guilherme Braga tá ligadaço com a gente. Tem mais gente ouvindo a gente aqui, ó. Deixa eu mandar um beijo pra Jusilene, tá trabalhando o radinho sempre ligado na menina. Andréia, Alan, manda um alô pra turma aqui. Estamos sempre na escuta, galera trabalhando, feliz com o rádio ligado na menina. Ah, que legal, que bacana, manda o nome da turma toda aí pra gente. A Janete tá ligadinha com a gente, um beijo pra Janete. Rogério Bauler, toda a turma lá na mecânica Bauler, o radinho tá sempre ligado na menina. Grande abraço, todas as oficinas, galera no chefinho aqui na Hermann Ruscher, o radinho ligado na menina. Galerinha ali na Santos Auto Center, eu não sei como é que tá a rifa pra comprar um sítio pro cavalo do alemão. Ô, Aline Doce.
1: Ah, é nada.
0: O alemão ali, ele tem um cavalo, precisa de espaço. O alemão teve a brilhante ideia. Eu acho que é coisa do Arlan, não sei, o Arlan acho que deu a ideia.
1: Tá certíssimo.
0: Fazer uma rifa pra comprar um sítio pro cavalo do alemão. Eu vou precisar de espaço.
1: Eu vou abrir uma rifa também, mas não é nem pra comprar sítio.
0: É, não.
1: Pra pagar umas dívidas.
0: Pra pagar a conta, tá bom. A gente vai pro intervalo comercial e
1: quem
0: daqui a pouco.
1: Quem quiser me ajudar, entre em contato.
0: Sem mais.
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0: 10h45.
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0: O que tá rolando na internet ali, né?
1: Aí depois dessa rifa, quando que tá ali com a ajuda da galera, daí eu vou abrir uma nova rifa pro lazer, né, gente?
0: Pro lazer.
1: Pra viajar,
0: primeiro,
1: né?
0: Os compromissos.
1: Alô, Nordeste.
0: Primeiro as contas.
1: Quero chegar.
0: Depois o lazer. Tá bom, então.
1: Seguinte, a Gretchen raspa a cabeça ao vivo antes de transplante capilar. Gente, isso não precisava, né? Mas ela fez.
0: Temos imagens,
1: porque o que ela fez? Ela abriu uma live, uma transmissão ao vivo, né? Pra raspar a cabeça ali, né? Pra fazer um transplante capilar. Ela tem alopecia, ela tem uma doença.
0: Uh-huh.
1: E daí, aos 67 anos, ela explicou como é que era a doença.
0: Qual a idade da Gretchen?
1: 67.
0: Quase 70.
1: Quase. Só que chamou a atenção foi abrir uma live, né? Pra mostrar que tava raspando
0: a cabeça. E ela tava rebolando, não?
1: Não.
0: Porque a Gretchen rebola,
1: só
0: né?
1: Só tava raspando a cabeça. Mas por incrível que pareça, ficou melhor, cara. Eu também achei. Eu tive essa sensação que ficou melhor ela careca.
0: Como é que é aquela música da Gretchen? Conga la
1: conga.
0: Você
1: é
0: sabe
1: isso?
0: Cantar, não?
1: É isso aí, não é conga la conga?
0: Não sei.

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João Gomes, meu pedaço de pecado aqui no show da manhã da menina. Boa, boa TV, Talagaço, teve Chitãozinho e Chororó e daqui a pouquinho tem mais, tá bom? Seguinte, agora, vai rolar sorteio de ingressos pro show nacional de Pedro Henrique e Luciano em Blumenau, sexta-feira agora, no Nova Aurora. As duas primeiras mensagens que entrarem agora no nosso WhatsApp, o 2102-6515, tem que mandar mensagem agora no WhatsApp da menina. As duas primeiras mensagens, cada mensagem tá levando um par de ingressos pra curtir o show nacional pela primeira vez, né? Pela primeira vez aqui em Blumenau, Pedro Henrique e Luciano no Nova Aurora nesta sexta-feira. Vai ter ainda Juliano Dal, vai ter Alex e Ney, vai ser bem legal, bem bacana, sexta-feira agora no Bailão do Baio lá no Nova Aurora. As duas primeiras mensagens, 2102-6515. Já deu, né? Já passou também aqui, ó. Estão levando, já eu anuncio os ganhadores, tá bom? Os ingressos aí pro Bailão do Baio nesta sexta-feira lá no Clube Nova Aurora. Sexta-feira, hein? Show nacional de Pedro Henrique e Luciano. Eles vão passar por aqui também na Rádio Menina. A gente vai bater um papo, vai conversar. Pelo menos o Baio falou que vai trazer os meninos aqui. É, o Baio é meio malandro, né? Acorda tarde. E aí, às vezes, acorda, o programa já acabou, aí já foi. Mas ele falou. Abraço, Baio.

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1: Muito bem, ao vivo, aqui nos estúdios da Menina, Cristiano Silva.
3: Olá, bom dia, Alan. Bom dia, você ouvinte da Rádio Menina. Trago agora os destaques do Jornal da Menina, segunda edição, que vai começar daqui a pouco. No setor de trânsito, jovem de 27 anos morre acidente nesta madrugada no bairro Itopava Seca. Já no Alto Vale, duas crianças morreram atropeladas ali na região de Pouso Redondo. Ainda vamos falar sobre o que muda com o novo Código do Meio Ambiente aqui em Blumenau. Especialista explica as principais alterações da legislação aprovada recentemente pela Câmara. Ainda também projeto que obriga a SUS a aceitar exames feitos em clínicas privadas deve ser votado pela Câmara Federal. Tendo também a previsão do tempo, comentário do Prisco, esporte, tudo isso daqui a pouco a partir do meio-dia no Jornal da Menina, segunda edição.
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feminina, lá no nosso Instagram, tá rolando aniversariante da semana, tem presente pro Dia dos Pais, tem passaportes pro Berto Carreiro, corre lá, participa e boa sorte, @meninaFMBlue. Deixa eu mandar um beijo pra minha filhadinha Lara, tá no carro com o papai aí, tá ouvindo o Dindo, um beijo pra Lara, tá ligadinha, tá curtindo aí a Rádio Menina, final de semana vai brincar com o Tutu,

Paga esse inglês só um pouquinho aí pra nós. Tá pra nós vir. Joga a mão em cima, todo mundo pra cima, retão. Pra você que, tá, que ainda tem esperança da sua mulher subir, que você tá certo. Joga a mão em cima, ó.

0: fecha a janela, vai. Vai cair água. Diego e Arnaldo aqui no Show da Manhã da Menina. Teve Léo Balbinotti, Bruno Rosa, Zezé de Camargo e daqui a pouquinho tem mais.
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0: 11:24, bom dia.
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4: O Atlético Paranaense saiu na frente na decisão das oitavas de final da Copa do Brasil. Em Curitiba, na Arena da Baixada, o Furacão venceu Vitória pelo placar de 2-0. Hoje conheceremos as duas primeiras equipes classificadas para as quartas de final. Às 19:30 no Alfredo Jaconi, em Caxias do Sul, tem Juventude e Atlético Paranaense. E um pouco mais tarde, às 21:30 no Mangueirão, tem Remo e Santos. Esses dois duelos, os jogos de ida, 0-0. Quem vencer avança às quartas de final da competição nacional. Para o Esporte Total, Adriano Franco.
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1: Mariana Fagundes, pião todo tatuado aqui no Show da Manhã da Mineira. Teve Michel Teló, teve Christian Ralph das Antiguinhas pra gente matar saudades. Já já saideiras últimas desta terça-feira. Os últimos abraços também pra galerinha que tá lá no WhatsApp com a gente. A Franciane tá ligadinha com a gente. Deixa eu mandar um beijo pra toda a turminha lá da Luli. Radinho ligado na menina, toca uma do Ira. Eu acho que a gente pode fechar com uma do Ira, pode ser? Beijo pra toda a galerinha aí da Luli com o Radinho ligado na menina. A Cristiana tá ligadinha com a gente, beijo pra Cristiana. A galera que faturou os ingressos aqui pra curtir dia 7, sexta-feira, o Nova Aurora. Pedro Henrique, deixa eu pegar aqui, ó. Foi o Adenilson do bairro da Velha. Telefone 99180, finalzinho 86. E foi também a Tainara Rosa, do 99929, finalzinho 78. Galerinha aí que faturou os ingressos aí pro Bailão do Bairro Nova Aurora, sexta-feira, tá bom? Intervalo comercial, a saideira, as últimas de hoje, meio-dia em ponto. Rola o Jornal da Menina, segunda edição, pra você ficar muito bem informado aqui na Menina.
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1: 11:40.
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4: Tá terminando o nosso show da manhã, faltando 13 pro meio-dia. Já a partir do meio-dia tem o Jornal da Menina, segunda edição, muita informação no seu rádio. Turma do jornalismo chegando aí a partir do meio-dia aqui na 97,5 e também nas nossas plataformas digitais. O show da manhã tá de volta amanhã, a partir das 8, sempre com o patrocínio de Altenburg, Posto Márcio, Blue Ideias, Suprema Pizza e Rede Cooper, patrocinando o nosso show da manhã. Bom almoço, uma excelente tarde de terça-feira. Eu vou deixando a saideira com Ira, Zé Neto e Cristiano, Guilherme Santiago. E amanhã, a partir das 8 da manhã, tem mais, tá bom? Uma excelente tarde de terça e, ó, semana tá engatinhando. Amanhã já é quarta-feira.

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8: Blumenau inicia a campanha de multivacinação para crianças e adolescentes.
9: A ação segue até 1º de setembro e terá dia D em 22 de agosto.
8: O que muda com o novo Código do Meio Ambiente de Blumenau?
9: Especialista explica as principais alterações da legislação aprovada recentemente pela Câmara.
8: Projeto que obriga SUS a aceitar exames feitos em clínicas privadas deve ser votado pela Câmara Federal.
9: Proposta está em regime de urgência para análise em plenário.
8: Empresas devem começar o quanto antes a adaptação da reforma tributária.
9: Taxas substitutas de impostos atuais já devem constar na nota fiscal.
8: Agora, no setor policial no trânsito, Gabriel Lângaro chega com os destaques, Gabriel.
10: Veículos furtados são recuperados e suspeito confessa à polícia a autoria dos crimes. Isso ocorreu na cidade vizinha, Indaial. Homem tenta roubar mulheres, tem bicicleta atingida por carro e foge a pé no bairro das Nações. No trânsito, teve mais morte no trânsito envolvendo motociclista. Madrugada de hoje, bairro Itupava Seca, jovem de 27 anos morreu em um acidente. E no Alto Vale, duas crianças morreram atropeladas na BR-470. Daqui a pouco tem os detalhes.
9: Até já, Gabriel, com essas e outras notícias. Adriano Franco também está chegando para trazer o seu destaque do esporte. Boa tarde para você, Adriano.
11: Boa tarde, Jefferson Fagundes, Gabriel Lângaro, Cristiano Silva. Atlético Paranaense vence o jogo de ida das oitavas de final da Copa do Brasil, que terá as duas primeiras equipes classificadas para as quartas de final hoje. Blumenau Futsal estreia com vitória na LBF Talentos, competição de base sub-20. E falaremos também sobre a Copa Sul-Americana de vôlei masculino, que inicia amanhã. Eu trago os detalhes nesta edição do Jornal da Menina, segunda edição.
8: Até daqui a pouco, Adriano. Agora vamos com o destaque do comentarista político Cláudio Prisco Paraíso.
12: Não é novidade para ninguém que Décio Lima é a referência maior de Lula da Silva em Santa Catarina. São companheiros de partido há mais de 40 anos. Mas a proximidade tornou-se mais efetiva e ganhou contornos pessoais e familiares em meados da década de 90, quando Décio Lima elegeu-se prefeito de Blumenau.
9: Daqui a pouco tem a íntegra do comentário do dia de Cláudio Prisco Paraíso. Vamos trazer ainda a previsão do tempo, entrevistas e muitas outras informações. É o Jornal da Menina, segunda edição, que já está no ar.
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9: 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Olá, muito boa tarde para você que acompanha a Rádio Menina nos 97.5 ou pelo aplicativo Menina Play. Também é possível acompanhar a nossa programação em tempo real através das lives no Facebook e no YouTube. Você que está pelo portal meninablu.com.br para acompanhar as informações do dia, muito obrigado, tá bom? Vamos juntos até uma hora da tarde no rádio e nas plataformas digitais. Temperatura em Blumenau agora, de acordo com a medição das 12 horas do Alerta Blue, 23 graus. Sensação térmica um pouquinho acima, 24 graus. Apesar desse tempo encoberto, a temperatura permanece em elevação. Muito boa tarde, Cristiano Silva. Boa tarde, Gabriel Lângaro.
10: Olá, boa tarde para você, Jefferson Fagundes. Boa tarde também para o ouvinte da Rádio Menina. E Cristiano, boa tarde também.
8: Boa tarde, Gabriel. Boa tarde, Jefferson. Boa tarde a você, ouvinte da Rádio Menina. Hoje celebramos o Dia do Padre. Parabéns, então, a todos os sacerdotes e padres. Faz um trabalho importante aí junto às suas comunidades.
9: O Jornal da Menina, segunda edição, tem a produção e apresentação desse trio que acabou de se apresentar, Cristiano, Jefferson e Gabriel. A coordenação de jornalismo da Menina FM é de Marcos Roberto Jana. E você que está nos acompanhando pelo rádio ou pelas plataformas pode entrar em contato com o jornalismo da Menina, mandar inclusive a sua foto, o seu vídeo, aquele flagra, aquela informação que você quer que seja divulgada. Manda pelo WhatsApp, o número é o 2102-6519, tá bom? 2102-6519.
8: 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A gente abre o Jornal da Menina, segunda edição.
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8: Meio-dia e 9 minutos, vamos agora com os destaques dos principais portais da internet. Dino autoriza a terceira investigação sobre Lulinha após pedido da Polícia Federal. Filho do presidente é alvo de outros 2 inquéritos que apuram suspeitas de tráfico de influência, corrupção e possível favorecimento. TSE manda governo remover posts que destaquem Lula em canais oficiais. Republicanos confirma neutralidade e não vai compor chapa com Flávio Bolsonaro. Aqui em Santa Catarina, irmãos de 7 e 14 anos morrem atropelados enquanto tentava atravessar a BR-470. Daqui a pouco o Gabriel Langer vai trazer mais detalhes. Ainda também paciente é preso por injúria racial ao exigir médico brasileiro, branco e cristão. Isso em unidade de saúde. Suspeito de furtar caixa eletrônico é localizado com R$22 mil na cueca. Aqui no portal meninablu.com.br. Você também confere. Indústria lidera geração de empregos em Blumenau no primeiro semestre. E ainda também, é claro, tem informações do setor policial, do trânsito, esporte. Tem muita notícia para você também no portal meninablu.com.br. Acesse e fique bem informado. Agora, 12:10.
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8: A gente conversa agora com o advogado especialista em direito ambiental, Ricardo Murilo da Silva, para falar a respeito do novo Código Ambiental aqui de Blumenau. Recentemente, né, a Câmara aprovou essa nova legislação que muda algumas regras, é claro, nessa lei que busca ter regras específicas para ocupação do solo, construção, preservação do meio ambiente. Era uma legislação que era lá dos anos 2010 e agora foi atualizada. Muito boa tarde, doutor, seja bem-vindo aqui ao Jornal da Menina, segunda edição. Em síntese, né, principalmente o que houve de alterações, das principais mudanças aprovadas em relação àquele código anterior. Boa tarde.
13: Boa tarde, Cristiano, boa tarde a todos os ouvintes aí da Menina, né? Então, o Código do Meio Ambiente de Blumenau, ele teve várias alterações, né? Na verdade, é um novo código, é uma nova lei, onde ele traz diversas alterações com o intuito aí de se adequar às normativas federais. Assim, Cristiano, para os ouvintes até entenderem bem, quando a gente fala em meio ambiente e direito ambiental, nós temos uma competência para a criação de normas, ou seja, quem cria as normas é uma competência que a gente denomina como competência concorrente. E o que que isso significa? A União, ela traz aí as normas gerais e os estados e municípios, eles vêm a complementar essas normas. Então, nos últimos 10 anos, que efetivamente o Código do Meio Ambiente de Blumenau é lá de 2010, né, se não me engano, de Blumenau, então nos últimos 10, 12 anos, nós tivemos aí inúmeras alterações legislativas no âmbito federal. E isso acabou por ocasionar também alterações na legislação estadual e na municipal também. Porém, os últimos 5 anos, nós tivemos regras bem importantes alteradas de uma maneira muito substancial, o que levou, então, aí a Blumenau, como outras cidades, a buscar a atualizar o Código do Meio Ambiente ou refazer, como é o caso de Blumenau, né? Então, esse novo código, ele vem justamente para adequar a questões até da própria modernidade, trazendo pontos de tecnologia, tipos de citação, né, de notificação, virtuais, alguns detalhes sobre os processos administrativos, que é para quem leva eventualmente uma multa ou uma outra sanção ambiental, tem para se defender. Então, tudo isso acabou culminando aí em alterações nesse Código do Meio Ambiente.
8: O senhor falou a respeito da legislação dos estados e municípios, que elas trabalham conjuntamente com a legislação federal. Essas legislações federal, estaduais e municipais, elas podem ser menos restritivas do que a federal?
13: Não, elas não podem ser menos restritivas que a federal. Então, a gente tem isso também no direito ambiental, em que os padrões mínimos, eles são trazidos pela legislação federal, né? E daí os estados e os municípios se adequam a partir desses padrões mínimos. Mas eu abro um parênteses aqui, especialmente há uma situação que mudou, né, no nosso Código do Meio Ambiente Municipal, e também teve uma alteração lá na legislação federal que se refere às áreas de preservação permanente, que são próximas aí aos cursos hídricos, que a gente fala que é a faixa marginal dos cursos hídricos onde é localizada uma área de preservação permanente. Há muito tempo já se discute a questão das áreas urbanas consolidadas, porque aqui no nosso município e vários outros municípios do Brasil, mas aqui na nossa região do Vale mesmo, o município tem um rio, né, o rio Itajaí, que corta o município, e outros vários outros ribeirões, riachos e também rios que cortam toda a cidade. E daí um problema que vem buscando se resolver há muito tempo é como regularizar propriedades dentro dessa área urbana consolidada, né? Para eu conseguir regularizar e ao mesmo tempo respeitar as áreas de preservação permanente. E o Código do Meio Ambiente Municipal, então ele veio trazer aí alguns conceitos sobre área urbana consolidada e possibilidades de regularização dessa área urbana consolidada, inclusive trazendo parâmetros de faixa marginal menores do que prevê a legislação federal. Mas tem um detalhe aqui muito importante também, que a legislação federal ela foi alterada em 2021 para trazer que a competência para definir as áreas urbanas dentro, as áreas urbanas consolidadas e com isso metragens diferentes da área de preservação permanente, caberia ao município, né? Então a gente tem essa alteração em tese pela legislação federal, muito embora ela esteja sendo discutida no âmbito aí do Supremo Tribunal Federal sobre a inconstitucionalidade dessa norma que veio possibilitar essas alterações pelos municípios.
8: Eu questionei isso para o senhor já tocou inclusive nesse assunto. Eu lembro que aqui em Blumenau já muitas discussões foram feitas por conta desse limite de construção, e a legislação ela trouxe um marco temporal, doutor, por exemplo, a construção que foi feita até 2020, essa está consolidada, a partir de 2020 não poderia mais, tem um marco temporal dando essa data?
13: Sim. Tem um marco temporal. O marco temporal que foi trazido pela legislação municipal é 2012, 25/5/2012, tá? Então, esse é o marco que foi trazido, que é justamente anterior à alteração do Código Florestal, o novo Código Florestal, que a gente teve a criação também em 2012, tá? Então, esse foi o marco temporal para identificação da APP urbana. Eu só levanto também mais um parênteses aqui, que também de acordo com o Código Florestal, agora falando da legislação federal, né, A área de preservação permanente, a APP, né, ela tem, ela é delimitada em áreas que cumprem função ecológica. Isso é trazido pelo artigo 3º lá da lei do Código Florestal, né? Então o artigo 3º ele vai trazer esse requisito, que para ser considerada área de preservação permanente, ela tem que promover aí um ganho ecológico, garantir as funções ecológicas em determinado local. Então sempre cabe essa discussão, sempre coube, no âmbito das áreas urbanas consolidadas, né? Porque, por exemplo, a nossa beira-rio, então tem ali um espaço, aquilo ali é APP, não é, cumpre função ecológica, não cumpre, se cumpre a que medida. Então tudo isso é uma matéria bem complexa e que a norma, a lei, então ela vem aí com o intuito de trazer algumas situações que vão possibilitar essa utilização, especialmente em áreas urbanas consolidadas, existentes aí, construções, etc., existentes antes de junho de 2025.
8: O senhor tocou num ponto
13: 2012, aqui. 2012.
8: Tá. O senhor tocou num ponto aí que é bastante delicado, porque a gente conhece a topografia de Blumenau, e se esse marco é 2012, o que foi construído depois e estiver dentro dessa área que realmente é delimitada de área de preservação permanente, então se cria aí mais um embrólio jurídico.
13: Se cria. Como eu falei, é sempre passível de discussão, até porque tem que analisar, isso se faz mediante uma perícia técnica, por exemplo, né? A função ecológica que aquela área representa, tá? Então, isso sempre tem que ser analisado caso a caso e mais, né? Não são só as construções, mas também a área urbana consolidada, né? Então, às vezes tem um terreno que não tem construção, mas ele já é uma área urbana consolidada daquele período em que eventualmente eu vou poder fazer uma construção lá.
8: Além dessas mudanças aí, para empresas de pequeno porte, empresas pequenas, mudou algum tipo de regramento também para elas poderem se instalar?
13: Mudou. E isso também mudou a partir de uma legislação federal que a gente teve a alteração no final do ano passado. Então, no final de 2025, a gente teve a criação da Lei 15.190, que trouxe o marco legal do licenciamento ambiental no Brasil. Então, no Brasil, a gente não tinha uma lei que padronizava os procedimentos de licenciamento ambiental, e isso foi trazido por essa legislação, então, de 2025, que trouxe novas modalidades de licença ambiental, né, que não eram previstas nas legislações municipais, algumas legislações estaduais previam, como é o caso de Santa Catarina, mas ainda havia dúvidas sobre a aplicação. A exemplo, né, a licença por adesão e compromisso. A licença por adesão e compromisso é uma licença autodeclaratória, ela reduz o custo, né, e desloca o risco para o empreendedor e o responsável técnico, que é quem vai assinar os documentos para a obtenção dessa licença. Então, esse é um tipo de licença novo que não existia aqui no Código do Meio Ambiente de Blumenau e agora ele foi inserido pela legislação nova, né, que ainda tem um prazo até ser aprovada, vai ter que ser aprovada novamente na Câmara dos Vereadores e depois pelo Executivo, mas essa licença ela já vai estar prevista então na legislação municipal. Além disso, tem uma licença ambiental especial, que são para algumas atividades, que depende daí de regulamentação por parte da União, mas que também vai ser uma licença que ela vai ter um tratamento diferente, que não era prevista no diploma anterior e é prevista agora. Licença de operação corretiva, um outro tipo de licença também prevista nessa nova legislação. E além disso, a legislação de Blumenau, ela trouxe dois portes novos para o isso implica diretamente nas atividades econômicas, que é o porte mínimo e o porte único, né? Além dos portes pequeno, médio e grande, que antes eram previstos aí pela resolução do Consema aqui de Santa Catarina e pela legislação municipal também. Agora a gente tem dois novos tipos, o mínimo e o único, que tendem a ter procedimentos de licenciamento mais ágeis, né? E eu falo que tendem a ter, porque esse é o objetivo da legislação federal, mas o nosso Código do Meio Ambiente, mesmo após a aprovação, ele ainda vai ter um tempo para ser regulamentado. Então vão sair outros decretos, normativas aí do SEMAS, né, que é a nossa Secretaria do Meio Ambiente aqui da cidade de Blumenau. Então vai ter o regulamento, o município, o Poder Executivo vai ter o prazo de 180 dias para regulamentar toda essa nova norma que surge a partir de então.
8: Advogado e especialista em direito ambiental, Ricardo Murilo da Silva, muito obrigado pela sua participação aqui no Jornal da Menina, segunda edição. Uma boa tarde para o senhor.
13: Muito obrigado você, Christian. Um abraço a todos os ouvintes e uma boa tarde a todos.
8: Então tá aí, né? Mudanças significativas, não entra em vigor já nesse momento, é claro, como o doutor mesmo explicou, tem um prazo de regulamentação, prazo para instalação, mas tem algumas regras aqui que possivelmente vão gerar novamente discussões na justiça, né? Por conta desses números ou dessas regras diferentes entre uma legislação nacional, estadual e municipal também. Agora, 12:23.
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8: 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A gente vai para um rápido intervalo comercial, na volta tem a previsão do tempo. Gabriel Langer vai trazer mais detalhes sobre o trânsito, infelizmente mais uma morte no trânsito aqui de Blumenau, né? Segunda em cerca aí de 24 horas e ainda também no setor policial, veículos surtados são recuperados e suspeito, confessa a PM, autoria dos crimes. Voltamos já.
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0: meio-dia e 26 minutos, voltamos com o Jornal da Menina, segunda edição. Daqui a pouco vamos falar sobre a campanha de multivacinação, campanha essa que já começou aqui em Blumenau também, busca imunizar principalmente crianças e adolescentes. Daqui a pouco a gente vai conversar com o secretário de Saúde, Marcelo Lanzarin, para falar mais sobre esse assunto. Agora, meio-dia e 27, vamos com a previsão do tempo.
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0: A temperatura neste momento aqui na cidade de Blumenau é de 23,8 graus. 23,8. Quem vai trazer todos os detalhes da previsão do tempo direto do Alerta Blue é o meteorologista Gabriel Cassol. Boa tarde, Gabriel.
3: Boa tarde, Cristiano, Jefferson e todos os ouvintes do Jornal da Menina. Durante a tarde dessa terça-feira, o sol aparece e predomina durante a tarde, a temperatura se eleva. A máxima hoje à tarde varia em torno dos 27 graus aqui na região do Médio Vale. A partir da noite, a nebulosidade aumenta associada à circulação marítima e por isso não se descarta a possibilidade para chuva fraca de forma isolada. Para amanhã, quarta-feira, mais um dia que começa com a atuação de nevoeiro, mas o sol rapidamente aparece ao longo da manhã e a temperatura se eleva. A máxima na quarta-feira varia em torno dos 28 graus durante o período da tarde. E por conta da combinação do calor e a alta umidade do ar, a partir da tarde da quarta-feira tem possibilidade para pancadas isoladas de chuva com trovoadas aqui na região do Médio Vale. Com as informações do tempo, direto da Defesa Civil de Blumenau, meteorologista Gabriel Cassol.
0: Valeu, Gabriel, muito obrigado pelas informações, trazendo aí todos os detalhes da previsão do tempo, agora meio-dia e 28 minutos.
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4: Gabriel Cassol trouxe as informações do tempo e agora o Gabriel Lângaro traz o noticiário da segurança pública. Gabriel, em destaque esses furtos, né? Na verdade, furtos em série que aconteceram lá em Dayal já conseguiram até localizar o principal suspeito de cometê-los.
5: É verdade, um homem de 33 anos, né? Em Dayal confessou à polícia essa sequência de furtos realizado ao longo do dia, né? Registrados ao longo do dia. Segundo a Polícia Militar, ele admitiu, inclusive, ter furtado ali um carro, uma moto, ferramentas e também um telefone celular. Os veículos e os demais objetos foram todos recuperados depois. O primeiro caso ocorreu por volta das 6 horas da manhã de ontem, no bairro Encano do Norte, quando um morador de 62 anos teve o carro dele, um Fiat Uno verde, furtado após deixar o veículo em frente à residência com a chave na ignição, deixou ali dentro. Por volta das 2 da tarde, a Polícia Militar localizou uma moto Honda CBX250 Twister abandonada em um terreno no bairro Encano Alto. Durante a ocorrência, foi confirmado que o veículo, pertencente a um jovem de apenas 21 anos, tinha sido furtado no Encano Baixo. 2 horas depois, o proprietário da moto encontrou o Fiat Uno abandonado nas proximidades de sua casa, também em Cano Baixo. A Polícia Militar confirmou que se tratava do carro furtado pela manhã e fez a recuperação deste carro. Detalhe que foi encontrado pelo proprietário da moto, que também tinha sido furtado.
4: E os dois foram vítimas do mesmo gatuno.
5: Os dois foram vítimas do mesmo. Desse homem de 33 anos. Parece até uma, né, uma cena...
4: É um enredo e tanto, né?
5: Um enredo e tanto, com certeza. Às 7 horas da noite, o suspeito foi detido por pessoas que estavam ali próximos no bairro Encano Alto. Aos policiais, ele confessou, né, os furtos, tanto do Fiat Uno quanto da moto, das ferramentas retiradas da casa, né, também do proprietário da moto ali, além de um celular furtado em outro imóvel. Com as informações que foram repassadas pelo homem, a polícia encontrou os objetos escondidos em uma área de mata. Foram recuperadas 2 motosserras, uma parafusadeira, uma esmerilhadeira, um soprador térmico, um facão e um aparelho celular pertencente às 2 vítimas, 21 e 63 anos. O homem, é claro, que foi preso em flagrante, encaminhado à Delegacia de Polícia Civil, aqui de Blumenau, para os procedimentos legais.
0: Ainda no setor policial, um homem tentou roubar mulheres, tentou assaltar aí mulheres, teve a bicicleta atingida por um carro, mas conseguiu fugir a pele no bairro das Nações.
5: Foi na Avenida Manuel Simão, né? Um assaltante que estava usando uma bike, uma bicicleta branca, tentou roubar 2 mulheres. E na sequência, né? Isso na sequência, foi ontem à noite, segunda-feira, na Avenida Manuel Simão, bairro das Nações. A primeira tentativa ocorreu por volta das 7 horas da noite, onde uma mulher de 30 anos atravessava a ponte Zeller Tirol usando o celular, quando o suspeito, que estava com o rosto coberto, foi em direção a ela e tentou arrancar o aparelho à força. Ele não conseguiu concluir o roubo e fugiu do local. Na sequência, enquanto a polícia militar estava a caminho para atender essa primeira ocorrência, a vítima, então, né, localizou ali, junto com a equipe da polícia, uma movimentação na rua. Um motorista relatou aos policiais que flagrou o mesmo suspeito tentando roubar o celular de uma outra mulher e, para impedir o crime, jogou o carro contra a bicicleta do assaltante. Após a batida, o criminoso abandonou a bicicleta no local e conseguiu fugir a pé. A polícia militar realizou rondas pela região, mas nem o autor do crime nem a segunda vítima foram localizados. Apenas a bicicleta, que foi apreendida, e também um boletim de ocorrência foi registrado para dar seguimento no processo da investigação.
0: Agora, 12:32.
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4: Trânsito. Bom, noticiário do trânsito, infelizmente, com vários acidentes e, infelizmente, várias mortes. A gente começa falando a respeito do caso desta madrugada aqui em Blumenau. Um motociclista se acidentou e acabou morrendo ali na Itopava Seca. 27 anos tinha a vítima, Gabriel.
5: E foi identificado como Lyndon Canaan, 27 anos, motociclista que morreu em um acidente na madrugada de hoje na rua Engenheiro Paul Werner, bem ali na rua, na esquina com a rua Iguaçu, bairro Itopava Seca. Quando a Guarda Municipal de Trânsito chegou ali no local, né, a vítima estava conduzindo uma moto Honda XRE300, quando perdeu o controle da direção, bateu o canteiro lateral, colidiu contra uma placa de sinalização e depois foi arremessado ao solo. Não resistiu aos ferimentos e teve a morte confirmada, constatada no local. Pelas redes sociais, os colegas de trabalho prestaram homenagens à vítima, né? O Lyndon trabalhava na empresa Madrugão Lanches, publicou, né, a lanchonete publicou uma mensagem de despedida dizendo que o Canaã fez parte da história e sempre será lembrado com carinho, respeito e gratidão, escreveu a empresa, então, Madrugão Lanches, onde o Canaã trabalhava, né, o Lyndon Canaã trabalhava, ele, né, o motociclista de 27 anos, que morreu neste grave acidente hoje pela manhã ali na rua Engenheiro Paul Werner, esquina com a rua Iguaçu até para localizar é aquela via, né, que deixa ali a ponte do Tamarindo já para acessar Paul Werner, e sentido a Kremer, a Furb ali, foi bem nesse ponto que aconteceu o acidente, né, bem na esquina. Perdeu o controle, invadiu o canteiro central, bateu nessa placa de sinalização, foi arremessado ao solo e o óbito foi confirmado no local.
4: Inclusive, para quem está acompanhando pela live, a gente está vendo as imagens feitas pelo Gabriel Lângaro, que esteve hoje de manhã lá com a nossa unidade móvel. Dá para perceber o impacto, porque a placa ela fica presa numa estrutura, né, que é chumbada no chão com concreto. Isso foi arrancado do local, né, Gabriel?
5: Foi, essa placa está presa ali num bloco de concreto, né, que estava ali sobre a grama, né, sobre a terra, estava fixada ali, né, e nessas imagens é possível ver, até a placa ela foi erguida, né, muito possivelmente pela guarda de trânsito, foi colocada de forma provisória ali, porque a placa, né, foi embora junto com a colisão ali, uma placa de pare, indicando sentido proibido também, né, ela estava fixada ali nesse canteiro central, onde esse motociclista acabou colidindo.
0: É, e teve um outro acidente extremamente grave também, só que esse no Alto Vale, na BR-470, onde duas crianças morreram atropeladas ao tentar atravessar a rodovia, Gabriel.
5: É um menino de 7 anos e uma adolescente de 14 morreram, né? Foram atropelados na manhã de hoje, BR-470. Isso lá na divisa entre Pouso Redondo e Trombudo Central, 15 para as 7 da manhã. As equipes do Corpo de Bombeiros foram acionadas e, ao chegarem no local, encontraram as duas vítimas às margens ali da rodovia, sem sinais vitais, com múltiplos traumas, né? Segundo informações repassadas no local, o motorista de um Jeep Renegade, 54 anos, seguia sentido Pouso Redondo a Rio do Sul, quando atingiu as duas vítimas, atravessavam ali a BR. Com impacto, elas foram arremessadas para fora da via, né? A mãe das vítimas, que é uma mulher de 34 anos, estava ali no local e recebeu atendimento dos bombeiros porque estava em estado de choque, né? Imagina uma situação como essa. Após ser avaliada, permaneceu ali na cena do acidente. As circunstâncias do atropelamento serão apuradas agora pelas autoridades competentes.
0: Tragédia, hein? Mãe, os dois filhos, né, sendo atropelados e as duas crianças morrendo. Que situação tristíssima, né? Muito obrigado pelas informações, Gabriel, trazendo aí todos os detalhes do setor policial do trânsito. A gente vai para um rápido intervalo comercial. Na volta, vamos falar sobre a campanha nacional de multivacinação. Tem ainda também comentário do Prisco, tem informações do esporte. Voltamos já.
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4: Muito bem, estamos de volta com o Jornal da Menina, segunda edição no rádio FM 97.5, a frequência da Menina de Blumenau para toda a região, mas também pela internet, portal Menina Blue, Facebook, YouTube, aplicativo Menina Play, enfim, são várias as plataformas para você acompanhar o nosso conteúdo, né? O jornalismo da Menina com imagens todos os dias, a primeira edição das 6 às 8 e a segunda edição que você está acompanhando neste momento do meio-dia até a 1 hora da tarde. 12:37, temperatura em elevação, viu? A gente já tá quase que atingindo os 25 graus, 24,6, para uma sensação que já ultrapassou os 25 graus de acordo com a meteorologia. 12:38, mais informações estão chegando.
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0: A gente conversa agora com o secretário de saúde aqui de Blumenau, Marcelo Lanzarin, para falar sobre a campanha nacional de multivacinação, ela que busca atualizar a caderneta de vacinação de crianças e adolescentes. Muito boa tarde, secretário. Seja bem-vindo aqui ao Jornal da Menina, segunda edição. Quais vacinas que vão estar disponíveis aí para que essas crianças e adolescentes possam ser imunizadas?
13: Boa tarde, Cristiano. Boa tarde aos ouvintes da Rádio Menina. De fato, como você falou, é uma campanha com o objetivo de atualização da carteirinha de vacinação. O público-alvo nesse momento são os adolescentes, as crianças e adolescentes até os 15 anos não completos, ou seja, 14 anos, 11 meses e 29 dias. E as vacinas que estão disponíveis são todas aquelas que fazem parte do calendário nacional de vacinação. Vacinas contra hepatites, contra meningite, contra pneumonia, contra HPV, importante também, o Sistema Único disponibiliza essa vacina, Cristiano, para os adolescentes dos 9 aos 14 anos, são 3 aplicações, e essa é uma vacina importante porque o HPV já foi identificado como o principal vírus causador do câncer de colo de útero, então essa vacina também está disponível, além das vacinas contra o sarampo, rubéola, tétano, difteria, doenças como a da paralisia infantil, né, para prevenir a infecção da poliomielite que causa paralisia infantil. Então, todas essas vacinas, Cristiano, elas estão disponíveis nas nossas unidades com sala de vacina.
0: O senhor falou a respeito da vacina para prevenir hepatite agora no mês de julho, justamente foi um mês que se tratou a respeito das hepatites virais, e a hepatite é uma doença que pode provocar sérios danos à saúde das pessoas, né, secretário?
13: Exatamente, Cristiano, pode provocar a falência hepática, né? Ou seja, a perda da função do fígado, e isso infelizmente é extremamente grave. Então as pessoas nesses casos acometidas por hepatites podem ter problemas sérios, inclusive vir a óbito. Por isso as vacinas são importantes. Vale lembrar também que a vacina do sarampo está disponível. Nós voltamos a registrar casos de sarampo, Cristiano, no Brasil, uma doença que nós tínhamos erradicado, e já temos 16 casos confirmados. O sarampo é uma doença também causada por um vírus que pode causar sequelas importantes nas crianças, cegueira, surdez permanente e outras doenças, e até levar a óbito. Então, por isso que é importante que os pais levem os seus filhos até a unidade de saúde, levar a carteirinha de vacinação, um documento com foto, para que os profissionais possam analisar a carteirinha e verificar se existe alguma vacina em atraso para poder ajustar, tomar essa dose e atualizar a carteirinha, Vale lembrar também que, por exemplo, no caso da vacina do tétano, há necessidade de fazer um reforço a cada 10 anos. O público, Cristiano, são as crianças e adolescentes, mas os adultos que estiverem lá levando seus filhos também podem aproveitar para atualizar a sua carteirinha.
0: Então é importante sempre que leve carteirinha de vacinação, até para ver o histórico e um documento oficial com foto da criança, adolescente ou até do adulto que puder, que naquele momento quiser receber também algum tipo de vacina.
13: Exatamente, Cristiano, e as nossas unidades de saúde com salas de vacina estão disponíveis no site da prefeitura, blumenau.sc.gov.br/sala de vacina, e lembrando que a campanha começou ontem e vai até o dia 1º de setembro, e no dia 22 nós vamos estar com as nossas unidades com sala de vacina abertas também nesse sábado, para que as pessoas possam ir até a unidade, levar os seus filhos e atualizar a sua carteirinha de vacinação.
0: Secretário de Saúde de Blumenau, Marcelo Lanzarin, muito obrigado pela sua participação aqui no Jornal da Menina, segunda edição. Uma boa tarde para o senhor.
13: Obrigado, Cristiano, eu que agradeço. E só reforçando, as vacinas que estão no calendário vacinal, Cristiano, há mais de 25 anos são disponibilizadas para a população, são vacinas seguras e ajudam a prevenir doenças. Portanto, vá até a unidade de saúde, fique tranquilo, as vacinas são seguras e protegem os seus filhos contra doenças graves.
0: Muito obrigado mais uma vez pela sua participação. Uma boa tarde. Agora 12:43.
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4: Bom, no noticiário nacional a gente continua falando de saúde. A Câmara Federal pode votar projeto que obriga o Sistema Único de Saúde, o SUS, a aceitar exames feitos em clínicas privadas.
0: Essa proposta ela está em regime de urgência para votação em plenário.
4: Vamos com mais informações direto de Brasília, com a participação da repórter Rita Sardi.
11: Na volta dos trabalhos legislativos, o plenário da Câmara dos Deputados pode analisar o projeto de lei do deputado mineiro Nicolas Ferreira, do PL, que obriga o Sistema Único de Saúde a aceitar exames realizados em clínicas privadas. A proposta recebeu regime de urgência pouco antes do início do recesso parlamentar. O objetivo principal é agilizar diagnósticos e evitar a repetição de necessária de procedimentos na rede pública. O Ministério da Saúde, no entanto, terá que definir prazos de validade, requisitos técnicos e padrões de qualidade exigidos para os exames da rede privada. O projeto estabelece que a apresentação de laudos particulares não altera a ordem cronológica dos pacientes nas listas de espera para cirurgias e outros procedimentos. Nicolas Ferreira justificou a necessidade de aprovação da proposta.
14: Faz com que os exames privados também possam ser utilizados nas consultas, desde que, obviamente, passem por um critério de qualidade. Quero dizer bem claro que isso é um projeto técnico, um projeto que vem de uma demanda de pessoas reais que precisam de agilidade, tempo e recurso, que serão ali realmente beneficiados, porque ele pode fazer o exame privado e já chegar com o SUS com esse exame para poder ajudar no atendimento. Então, realmente, a União, tanto tanto do SUS quanto da rede privada, para poder melhorar a saúde no nosso país.
11: Partidos ligados ao governo argumentam que o SUS não impede o recebimento de exames realizados na rede privada, mas lembram que a proposta virando lei poderá beneficiar pessoas com melhores condições financeiras. Com o regime de urgência, o projeto pode ser votado diretamente no plenário da Câmara, sem passar pela análise das comissões permanentes da Casa. Tanto a Câmara quanto o Senado terão apenas 2 semanas de votações antes das eleições de outubro, configurando o chamado recesso branco. As votações acontecerão na segunda semana de agosto e na primeira semana de setembro. De Brasília, da Rede de Notícias Acaerte, repórter Rita Sardi.
0: Muito obrigado pelas informações, Rita. 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
0: 12:48, 24 graus a temperatura neste momento aqui na cidade de Blumenau. A gente vai para um rápido intervalo. Na volta tem as informações do esporte e o comentário de Cláudio Prisco Paraíso.
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3: Meio-dia e 50 minutos, 10 para 1 da tarde. Voltamos com o Jornal da Menina, segunda edição. Temperatura subiu mais um pouquinho, 24,2 graus, com sensação térmica de 25, em pleno mês de agosto. Estamos ainda no inverno brasileiro, mas o calor tem vindo com bastante força nessa época do ano. Daqui a pouco o Adriano Franco vai trazer as informações do esporte, mas agora a gente vai com um comentário, com análise política de Cláudio Prisco Paraíso.
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4: Prezados ouvintes, não é novidade para ninguém que Décio Lima é a referência maior de Lula da Silva em Santa Catarina. São companheiros de partido há mais de 40 anos. Mas a proximidade tornou-se mais efetiva e ganhou contornos pessoais e familiares em meados da década de 90, quando Décio Lima elegeu-se prefeito de Blumenau, mais tarde reeleito em 2000. Quando vivia em Blumenau como prefeito, ele acolheu a filha primogênita de Lula da Silva, que morou longos anos com o casal Lima. Aliás, hoje Lula e Décio são compadres. Mais do que isso, são íntimos. Tanto é que Décio Lima foi nomeado para a presidência nacional do SEBRAE, cujo orçamento bilionário, entre 6 e 7 bilhões, suplantava meia dúzia de ministérios da Esplanada em Brasília. Só que a partir de agora, Lula da Silva tem um outro interlocutor privilegiado em Santa Catarina, que responde pelo nome de Gelso Merizio, que já nas eleições de 22 foi o coordenador da campanha da candidatura de Décio Lima ao governo e também da de Lula da Silva à presidência aqui em Santa Catarina. Abriu mão de ser vice de Décio para executar essa missão. Pois muito bem, na semana passada, Lula acionou tanto Décio quanto Merizio para que estivessem na convenção do PT, que homologaria a sua recandidatura, o que ocorreu no domingo em São Paulo. E lá estiveram, além dos dois, também a candidata a vice, Ângela Albino, e o outro candidato ao Senado, Afrânio Bopré. Lula da Silva está dando uma atenção toda especial para Santa Catarina. Ele ficou muito incomodado com a votação recebida na eleição passada. No segundo turno, 30% dos votos contra 70% de Bolsonaro. Ele ficou grato a Décio, que chegou, inclusive, ao segundo turno, e também a toda a coordenação de Merizio. Mas deseja que esse resultado possa ser ampliado, que ele possa fazer 40% dos votos nas eleições de outubro deste ano. Essa é a missão, essa é a expectativa e essa é a missão de Merizio e Décio. A partir do dia 16 a campanha começa e a mobilização será forte sob o aspecto da abrangência das candidaturas majoritárias de esquerda, justamente para impulsionar Lula. Vai ser uma troca. Merizio acredita que será impulsionado pelo prestígio de Lula em Santa Catarina, mas ao mesmo tempo pretende transferir votos ao presidente candidato à reeleição. E uma estratégia que poderá ser utilizada é o anúncio da parte do próprio Lula da Silva de que Merizio é um candidato que merece o seu mais irrestrito apoio e respaldo. E que ele, elegendo-se governador, vai indicar um ministro para Santa Catarina, em Brasília, numa área que seja de fundamental importância para o Estado. E na eventualidade de Merizio não se eleger, ele próprio ocuparia assento em um

0: mistério na capital federal. Vamos observar o desenrolar dos acontecimentos, mas o movimento de esquerda promete entrar num ritmo acelerado com apoios importantes do PT nacional, dos partidos de esquerda no contexto federal e também no âmbito empresarial. Será uma campanha de consistência logística para enfrentar os 50 dias da campanha eleitoral. É isso aí.
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3: Na Rádio Menina, faltando 6 minutos para 13h, chegou o momento de trazer a informação do esporte. O Adriano Franco vai atualizar tudo pra gente. É com você, Adriano.
4: O Blumenau Futsal entrou em quadra ontem, onde estreou na competição Talentos da Liga Nacional de Futsal. O esquadrão alemão superou o Carlos Barbosa pelo placar de 3-1. Os gols da equipe blumenauense foram marcados por Marinho e Adrian 2 vezes. A partida começou com o domínio blumenauense e logo no início Marinho abriu o placar para o esquadrão. Os visitantes foram resilientes e buscaram um empate ainda na primeira etapa. Já no segundo tempo, o Blumenau aproveitou melhor as oportunidades e voltou à frente com 2 gols de Adrian e se defendeu bem para garantir a vitória. Blumenau Futsal entra em quadra hoje às 19h30 no Complexo Esportivo do SESI, onde vai receber o Magnus. O Atlético Paranaense saiu na frente na decisão das oitavas de final da Copa do Brasil. Em Curitiba, na Arena da Baixada, o Furacão venceu Vitória pelo placar de 2-0. Hoje conheceremos as 2 primeiras equipes classificadas para as quartas de final. Às 19h30, no Alfredo Jaconi, em Caxias do Sul, tem Juventude e Atlético Paranaense. E um pouco mais tarde, às 21h30, no Mangueirão, tem Remo e Santos. Nesses 2 duelos, nos jogos de ida, 0-0. Quem vencer avança às quartas de final da competição nacional. A Copa Sul-Americana de Vôlei Masculino deste ano acontece entre os dias 5 e 9 de agosto na Bolívia, que contará com a participação de 8 equipes. Estão na disputa Argentina, Brasil, Bolívia, Chile, Colômbia, Paraguai, Peru e Venezuela. O Brasil é representado pela sua seleção B, comandada pelo técnico Nery Tambeiro. A competição classifica 4 países para o Campeonato Sul-Americano, que será disputado no Rio de Janeiro em setembro. O campeão do torneio assegurará vaga nos Jogos Olímpicos LA28. Além disto, esta Copa garante ao campeão vaga nos Jogos Pan-Americanos Lima em 2027. O Brasil estreia amanhã, às 16h30, onde enfrenta o Paraguai. Foram essas informações do esporte, amigos. Grande abraço e amanhã a gente está de volta aqui na segunda edição do Jornal da Menina.
3: Valeu, Adriano. Muito obrigado pelas informações. Só antes de a gente encerrar as informações aqui do esporte, né? O Vinícius Júnior, ele fez uma contraproposta ao Real Madrid para poder encaminhar a sua renovação. Ele tem contrato válido até junho de 2027, mas o Real Madrid quer renovar e ampliar esse contrato para que o clube não corra o risco de ele sair de graça, porque quando faltar 6 meses para o encerramento do contrato, ele já pode assinar um pré-contrato com outra equipe. O valor inicial seria de 190 milhões de reais líquidos por temporada. Ele fez um ajuste e aceitou receber 127 milhões de reais por ano, cerca de 10 milhões de reais por mês. Um bom salário.
5: É nada mal, né? Eu torço muito para que esses grandes nomes, que são a esperança do futebol brasileiro quando a gente fala em termos de seleção, eles cuidem muito bem do direcionamento da carreira deles, né? E da vida deles como atletas. Porque a gente viu um exemplo, e a gente pode dizer que não foi um exemplo legal, né? Não é querendo falar mal do Neymar. Futebolisticamente falando, ele teria condições de ter conquistado muito mais do que ele conquistou. Tem futebol ou teve futebol para isso. Mas às vezes algumas coisas no decorrer da carreira não foram priorizadas. Então, o Vini Júnior vai ser fundamental nesse novo ciclo da seleção brasileira. O Endrick vai ser fundamental nesse novo ciclo. O Rafinha, enfim, vários
3: Estevão.
5: Nomes. Exatamente, vários nomes eles têm que cuidar da carreira e do seu comportamento enquanto atleta. Eu fico muito preocupado, não que o atleta não tem que viver, o atleta tem que ter vida, né?
3: Sim.
5: O atleta jovem, cheio de dinheiro, quer usar, né? Isso também para viver, para ter o conforto e o destaque que ele acha que tem que ter. Mas o problema é quando o jogador de futebol, e não só o jogador de futebol, o atleta, né? Acaba entrando em umas viagens. Um
3: conflito com a vida pessoal.
5: Exatamente, porque o atleta, ele não é um artista, o atleta, ele tem que se dedicar, né? A parte física conta muito, isso exige sacrifícios, e o atleta, ele tem que entender que esse sacrifício faz vida, faz parte da vida, da carreira dele, e o atleta de futebol não tem uma carreira longa. Se ele tiver muita sorte, ele vai jogar em alto nível até 35, 36 anos, o Messi é uma coisa fora da curva.
3: Sim.
5: Cristiano Ronaldo também, então tomara que esses jovens, eles tenham a consciência de que tem um novo ciclo e eles têm muita lenha para queimar ainda, né?
3: É verdade. E antes de a gente encerrar, também mandar um grande beijo para minha mãe, hoje está completando 76 anos, Dona Undina, muita saúde, prosperidade, que a senhora possa viver muitos anos ainda com toda essa vitalidade.
5: Hoje é dia de festa, então, parabéns, Dona Undina, muitas felicidades, muitos anos de vida e saúde.
3: Muita saúde. E com isso a gente encerra então o Jornal da Menina, segunda edição desta terça-feira, hoje dia 4 de agosto de 2026.
5: Para mais informações, dá um pulinho lá no portal meninablue.com.br. Aliás, o tempo todo tem informação para você lá no portal Menina Blue. Central de notícias, de hora em hora aqui na nossa programação. E amanhã, às 6 horas da manhã, tem Jornal da Menina, primeira edição. A gente volta também na segunda edição ao meio-dia. Boa tarde, Cristiano. Até amanhã.
3: Uma boa tarde para você também, Jefferson Fagundes. Na sequência, você fica com a Aline Dosso no comando do Manda Zap. Um forte abraço, pessoal. Tchau, tchau.
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bem, senhoras e senhores, meninos e meninas, minas, manos e monas, começando mais uma edição do nosso Manda Zap, aqui nas ondas da 97,5 Menina FM de Blumenau, o tempo todo com você. Tudo bem, tudo certinho por aí? Ó, por aqui tudo numa boa, viu? A partir de agora, eu, Aline Doço, arroba Real Doço, te faço companhia até as duas no comando do Manda Zap, junto com vocês no oferecimento Norte Shopping. 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Siga para o Norte. 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Já no sabadão, Grupo Evidências.

Ver qual é a boa de hoje, hein? Anota o WhatsApp aí, é o 2102-6515. 2102-6515. Começou o Mandazap na menina. Boa tarde, tamo junto. Coisa boa, hein?

Boa tarde. Gostaria de pedir uma música do Justin Bieber e oferecer pra minha filha que trabalha na Cadartex, que está sempre ligadinha na menina. Beijos de sua mãe Patrícia e sua irmã Johanna.

0: Tá afim de curtir aquela música? Tá afim de curtir aquele sucesso? 21026515, até as 14h. Você ouvinte, menina, você comanda a programação por aqui. Boa tarde, Aline. Toca pra mim, pra minha esposa, peão tatuado. É o Evilásio de Gaspar. Estamos aqui na dobração. Mandou foto. Aquele abraço pra vocês. Bom trabalho. Obrigado pelo carinho e audiência.
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Boa tarde, Aline. Gostaria de escutar a música da Pink, Só Patrícia do Bairro da Velha. Beijo.

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1: 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Boa tarde, 1:18.
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1: Ah, muito bem, eu quero saber qual é a boa, o que você tá afim de curtir na menina, se quer oferecer pra alguém ou se tá afim só de curtir, tá valendo também. 21-02-6515. Deixa eu mandar um abraço pro meu amigo Christian, também a Larissa, né?

0: mata a saudade, hein?
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0: Planta e Raiz e Charlie Brown Jr. Bem lembrado, bem lembrado. 21-026-515, Aline! Toque ignora pra mim e pra minha irmã Yasmin. Somos aqui do centro. Eu sou a Mari. Beijos, lindona. Beijos, suas lindas.

0: 6:15. E aí, qual vai ser a boa desta terça, hein? O que você tá afim de curtir na menina? Conta aí pra gente.
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0: Lilian, diga

0: Lisboa, 2102-6515. É com vocês.
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45 minutinhos. Eu quero saber qual é a boa, o que você tá a fim de curtir aqui na Menina. Bora com mais uma? Deixa eu ver aqui, ó. Oi, Aline, tudo bem? Tudo certinho, viu? Toca um pagodinho, beijo, é a Tainara. Beijo, lindona.

Não, né? Eles estão que estão. Dum, meu amigo Dum tá por aqui. Dum Películas, né? Mandou assim, Aline, já que vocês falaram de manhã o papo aí da Gretchen, toca aí Conga La Conga e oferece, sabe pra quem? Pro Arlan da Santos Auto Center, a turminha lá. Tô sabendo. Vocês gostam dessa, né? É, eu sei. Beijo, meninos.

é terça-feira, os meninos já estão assim, né? Com conga, conga, conga. Ai, ai, ai. Vou te contar, viu? Bora com mais uma participação. Eu vou atendendo o Tiagão, Tiago Bela Vista, pediu Jorge Matheus. Eu só não entendi qual que era do Jorge Matheus. Ô, Tiago, então eu vou mandar essa daqui que eu tenho certeza que você vai curtir também. Isso é bom.

siga para o norte, Rancho do Soneca. Sexta-feira tem Grupo Evidências, Banda Deja Vu e Victor e Fabian. E no sábado tem Grupo Evidências e Banda Passarela. Eu, Aline Doce, vou encerrando aqui o Manda Zap desta terça-feira. Mas, ó, amanhã tem mais, hein? Amanhã eu espero por vocês aqui, a partir da uma hora, para vocês comandarem aqui a programação da menina, beleza? Da uma às duas, Manda Zap. Você, ouvinte menina, comandando, mandando ver aqui, ó, na playlist da 97,5, tá bom? Não sai daí não, porque eu, Aline Doce, eu vou, mas eu volto com o nosso show da tarde. É papum, é rapidão. Valeu.

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1: Chegando Jefferson Fagundes com as informações, boa tarde.
2: Oi, Aline Dosso, boa tarde para você, para quem tá aqui na programação da Rádio Menina, pela internet, pelo FM 97.5. 25 graus neste momento a temperatura, né? Uma tarde de temperaturas elevadas, ainda mais se a gente lembrar, né, que ainda estamos no período de inverno. Informações da segurança pública: um assaltante usando uma bicicleta tentou roubar duas mulheres em sequência, isso ali no bairro das Nações, em Indaial. Na primeira tentativa, ontem no finzinho da tarde, começo da noite, antes das 7, uma mulher de 30 anos estava, né, passando pelo local usando um celular quando o suspeito, que estava com o rosto coberto, ameaçou, né, e avançou em sua direção. Tentou arrancar o aparelho à força. Ele não conseguiu concluir o roubo e fugiu do local. Logo após, a polícia militar estava a caminho para atender essa primeira vítima, encontrou uma movimentação na rua. Uma motorista relatou aos policiais que flagrou o mesmo suspeito tentando roubar o celular de outra mulher. E para impedir o crime, ela jogou o carro contra a bicicleta do assaltante. Depois da batida, o criminoso abandonou a bicicleta no local e conseguiu fugir a pé. A PM localizou, aliás, realizou rondas pela região, mas o autor do crime não foi localizado e nem a segunda vítima também foi identificada. A bicicleta, por outro lado, né, uma bicicleta da cor branca, foi apreendida e todo o registro foi feito pela Polícia Militar e agora esse caso deve ser investigado pelas autoridades. Para mais detalhes e outras informações, acesse portalmeninablue.com.br, o portal de notícias da Rádio Menina, com informações o tempo todo para você. Jefferson Fagundes para o jornalismo da Menina FM.
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no seu coração. Eu sou a Aline Dosso, arroba Real Dosso. 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Temperatura marcando 25 graus em Blumenau. Tempo bom, tempo bom. 2 horas e 5 minutinhos, ó. Você já pode interagir com a programação da Menina, com o Show da Tarde. Tem as redes sociais, Facebook, Rádio Menina Blumenau, Instagram. 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Tudinho.

0: Seja Ex, Passou Por Aqui Panda, Ícaro e Gilmar com Baqueado, Grupo Menos é Mais também com Pablo, Saudade Inconveniente, e começamos o nosso show da tarde com João Neto e Frederico, Cara de SWAT. Ó, segura aí, intervalo chegou e já já tem mais sucessos pra gente curtir.
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5: A Confederação Brasileira de Voleibol homenageou na segunda-feira os atletas da seleção brasileira masculina que representaram o país nos Jogos Olímpicos de Montreal em 1976. 50 anos após a participação, a geração voltou a se reunir no Centro de Desenvolvimento do Voleibol Enel Brasil, em Saquarema, no Rio de Janeiro, para um dia de celebração, reencontros e reconhecimento à contribuição para a construção da história do voleibol brasileiro. Participaram da homenagem Bernard, Fernandão, Carlos Arthur Nussmann, William Carvalho, José Roberto Guimarães, Celso Kalash, entre outros. A programação começou com um tour pelo centro de treinamento das seleções brasileiras. Em seguida, os ex-atletas participaram de um almoço com o presidente Radamés Latari e o presidente do COB, Marco Laporta. Os homenageados também puderam acompanhar o treinamento da seleção brasileira masculina do técnico Bernardinho, que se prepara para a disputa do Campeonato Sul-Americano. Para o Esporte Total, Adriano Franco.
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3: Opa, voltamos com mais sucessos na Menina.
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3: Chegando Jorge Mateus.

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1: Tá rolando na internet, Gabriel Medina e Isabela Arantes perdem filho no terceiro mês de gravidez. Eles casaram esses dias, né? Gabriel Medina e Isabela perderam o filho que o casal esperava. Apenas 5 dias depois de se casar e anunciar que se tornaria papai pela primeira vez, o tricampeão mundial de surf disse a reportagem que a gravidez da esposa não avançou da fase fetal. A confirmação veio após a realização de exames, né? De 3 meses de gestação. O surfista de 32 anos não deu mais detalhes sobre a perda do bebê. Lembra que eles noivaram muito rápido, já casaram, até a gente falou aqui, comentou aqui no Menino Online, que ela estaria grávida, porque o casamento foi muito rápido. Aí eles casou, no outro dia já anunciou que estava grávida e agora anunciou que perdeu a criança. Ai, que

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Maestro com Zezé de Camargo, Irmão da Lua, Amigo das Estrelas. Uma das músicas mais tocadas em todo o Brasilzão de meu Deus. É. Essa daí, ó. Lua, Estrelas, Zezé de Camargo. Deixa eu mandar beijos, abraços e afins pra galerinha que tá aí no WhatsApp. No 21 026515, o WhatsApp da menina, pra você mandar o seu alôzinho. A Elisete de Gaspar, trabalhando e curtindo a programação da menina, beijo. Railane Ponta Aguda também tá por aqui. Quem mais? Juliana de Souza. Da onde? Itoupavazinha ou Itoupava? Não consegui entender ali não, Itoupa. Beijo. O importante é que tá na sintonia aqui com a Rádio Menina. Não é, Juliana? Beijo, viu, lindona? Aline, oi. Luana, Salto do Norte. Mandar beijo para as minhas filhas, Luísa e Laura. Pronto, recadinho dado. Quem mais? Franciele de Brusque. Alô, Brusque. Galerinha de Brusque sempre na sintonia aqui com a menina de Blumenau, né? Beijo grande aí pra vocês. Eu sei que a nossa audiência aí é sensacional. Fala sério. Meu querido amigo Edilson do Garcia também tá por aqui. Palmeirense, né? Né? 21 026 515, pra você mandar o seu alô. A Camila Voz, bairro Fortaleza Alta, também tá por aqui. Beijo, lindona. Intervalo, mas já? Ah, Central de Notícias, muito bem. Vamos lá, então.

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3: Vamos lá, Aline, mais uma edição da Central de Notícias. Temperatura em Blumenau, 25 graus neste momento, de acordo com dados atualizados do Alerta Blue. Tempo permanece firme aqui na região central de Blumenau. A Profamília vai promover nesta sexta-feira, agora, dia 7, às 8:30 da manhã, uma gincana em comemoração ao Dia dos Pais. O evento vai ocorrer na sede da instituição e deve reunir pelo menos 100 participantes que são atendidos pelo programa Profamília Idoso. A programação ela vai, né, ter uma manhã de brincadeiras lúdicas, dinâmicas de cooperação e trabalho em equipe. O objetivo é celebrar a data promovendo a vitalidade e a socialização, além da saúde dos alunos, de forma leve e descontraída. De acordo com a Profamília, essa gincana também busca reforçar a importância de manter hábitos saudáveis, né? Hábitos ativos em todas as fases da vida, com a combinação de exercícios físicos adaptados com atividades recreativas. Para mais detalhes e outras informações, vai lá no portal meninablue.com.br, o portal de notícias da Rádio Menina, com informações o tempo todo para você, viu? Vai lá que vale a pena. Jefferson Fagundes para o jornalismo da Menina FM.
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10: 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Muito bem, estamos de volta com o nosso show da tarde aqui na 97,5 Menina FM, o tempo todo com você. Acerta o reloginho, 3:05. Ótima tarde de terça-feira. 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

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Chega no sucesso pra gente curtir com Israel e Rodolfo.

0: menina, pra finalizar mais um bloquinho do Show da Tarde, ela, Simone Mendes. Já já estamos de volta.
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2: Muito bem, até daqui a pouquinho.
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0: Aí depois da meia-noite, hein? Mas terça-feira hoje, depois da meia-noite é complicadinho, né, não? Não? César e Paulinho aqui na programação da Menina. Nesse bloquinho você também curtiu Banda Brilha Som com o Negão. Amado Batista, alô Amadão! E o embaixador Gustavo Lima. E ainda rolou o Eduardo Costa. Que sequência, hein, senhoras e senhores? Sensacional, né? Também curti de montão. Ó, tá chegando o Menino Online e daqui a pouquinho eu tô de volta com mais músicas, tá? Não sai daí, não.
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0: Tá na internet, eu conto pra vocês. A Ana Paula Renova contrato com a Globo, é, e terá programa de TV ainda. Tem uma amiga minha que é fã da Ana Paula Renault. Ela é enlouquecida, viu? Quando a Ana Paula tava no Big Brother, a gente fazia torcida, fazia mutirão. Essas coisas, tu vivia brigando na internet por causa da Ana Paula. Começou a falar até o ai. Aham, uma amiga minha. Começou a falar mineirês por causa da Ana, que veio a Ana Paula no BBB. Mas enfim, né? Beijo pra minha amiga, que ela tá me ouvindo. Ó, após faturar o prêmio milionário do Big Brother Brasil 26, a Ana Paula renovou seu contrato com a Rede Globo, né? É, passou a integrar aí o time de uma agência digital responsável pelo comercial de contratos da emissora. Aí, além dela renovar aí com a Rede Globo, ela vai ter um programa. Ela vai fazer um programa. Agora, não sei se... Não falou ainda se vai ser no canal fechado ou canal aberto. Sei que vai ter dois novos projetos pra TV e um deles é um programa dela, hein? Olha, a bicha conseguiu mesmo, né? A bicha é poderosa. Vai ter programa da Ana Paula Renault. Vamos aguardar.
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0: aqui com ele, Alex. Vai que é tua, meu queridão.
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2: 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Parceiraços. A menina só dói.

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3: O Centro de Valorização da Vida, o CVV, está com inscrições abertas para o curso de formação de novos voluntários aqui em Blumenau. A capacitação é gratuita e será realizada de forma virtual e ocorrerá entre os dias 17 e 20 de agosto, das 7 às 10 da noite. O CVV oferece apoio emocional gratuito e sigiloso a pessoas que desejam ou precisam conversar. O trabalho realizado por voluntários tem o objetivo de contribuir para a prevenção do suicídio e a valorização da vida. Podem participar pessoas com 18 anos ou mais que tenham disponibilidade para cumprir um plantão semanal, participar de uma reunião mensal e estejam dispostas a acolher com sigilo e empatia quem busca apoio emocional. As inscrições podem ser feitas pelo site do CVV. No portal meninablu.com.br você tem mais informações. Jefferson Fagundes para o jornalismo da Menina FM.
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Acerta o reloginho aí, 4:07. Deixa eu mandar um beijão aqui, ó, pra Leidiane, bairro Água Verde, mandando beijo pras colegas da Contabilidade Amazonas. Quem mais tá por aqui? Israel, bairro Fortaleza, também tá por aqui, né? Cadê foto? Oh, aí sim, hein? Rodrigo e Mirelo, ligadinhos da Merenda. Estão tomando um cafezinho? Uai, eu boto fé, hein? No caminhão, tomando aquele... Ah, é coquinha. Ai, que delícia. Gosto. Coquinha, uma hora dessa, é bom demais. Quem mais? Aline, sua querida, boa tarde. Claudete Silva e Itaupava Central, ligadinha com vocês. Ah, lindona, valeu. Boa tarde, Aline. É o Natan do Vorstad, sempre ligado na melhor, na Menina FM. Abraço, Natan. Tamo junto. 2102-6515 é o WhatsApp aí da Menina. Pra você trocar aquela ideia bacana comigo, mandar o seu alô. Fica à vontade, tá?

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4: A Copa Sul-Americana de Vôlei Masculino deste ano acontece entre os dias 5 e 9 de agosto na Bolívia e contará com a participação de 8 equipes. Estão na disputa Argentina, Brasil, Bolívia, Chile, Colômbia, Paraguai, Peru e Venezuela. O Brasil é representado

0: disputado no Rio de Janeiro em setembro. O campeão do torneio assegurará vaga nos Jogos Olímpicos LA28. Além disto, esta Copa garante ao campeão vaga nos Jogos Pan-Americanos Lima em 2027. O Brasil estreia amanhã, às 16h30, onde enfrenta o Paraguai. Para o Esporte Total, Adriano Franco.
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0: 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Jaine Martins, Luke Matheus, mais 18. Finalizando mais um bloquinho aqui do nosso show da tarde, não é mesmo? 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
0: Muito bem, Gilberto Gil, cantor Gilberto Gil, fica preso em elevador e é resgatado pelo corpo de bombeiros. Ai, meu Deus do céu, homem. O cantor Gilberto Gil precisou ser resgatado pelo corpo de bombeiros na noite do último domingo, né? Após ficar preso no elevador do prédio onde mora, em Copacabana, na zona sul do Rio de Janeiro. A operação foi realizada por militares do 17º Grupamento de Bombeiro Militar e o artista deixou o local sem ferimentos. Né? Até tirou foto ali com os bombeiros. Né? O resgate foi divulgado pelo perfil oficial do Corpo de Bombeiros Militar do Estado do Rio de Janeiro nas redes sociais. Quem não queria tirar foto com esse homem, né? Ô, Gilberto Gil, pelo amor de Deus, segura aí, ô, filho. Cuidado aí, né? Você não tem mais idade pra ficar fazendo essas estripulias. Ficar preso no elevador. Homem!

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campeão todo tatuado. Eu vou finalizando o nosso show da tarde, agradecendo a sua audiência, a sua participação também. Valeu de montão! 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Eu, Aline, gostando nessa. Até amanhã. Tchau, beijo, fui. Mas, ó, se quiser vir junto comigo, venha. Meu Instagram, @arealdos.

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2: Blumenau fechou o primeiro semestre de 2026 com saldo positivo superior a 3 mil empregos com carteira assinada, segundo dados do Cadastro Geral de Empregados e Desempregados, o CAGED, do Ministério do Trabalho e Emprego. Somente no mês de junho, o município registrou 350 vagas formais, com destaque para os setores de comércio e serviços. No acumulado do ano, a indústria lidera a criação de empregos com um saldo de 834 postos de trabalho. Com resultado, Blumenau ocupa a terceira posição entre os municípios catarinenses que mais geraram empregos no período, atrás apenas de Joinville e Itajaí. No cenário nacional, a cidade aparece na 51ª posição. Para mais informações, acesse portalmeninablu.com.br, o portal de notícias da Rádio Menina, com informações o tempo todo para você. Jefferson Fagundes para o jornalismo da Menina FM.
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muito bem-vindos. A partir de agora, tá começando, tá no ar o nosso Vila Sertaneja, edição desta terça-feira, dia 4 de agosto de 2026. Semaninha começando, mês novo se iniciando. Já deixo aqui o meu excelente mês de agosto aí pra todo mundo. Que seja um mês de ótimas notícias, de muita diversão, muita música pra você que tá sempre ligado aqui na Rádio Menina. A gente agradece aí pelo seu carinho, pela sua audiência de todos os dias. E o nosso Vila Sertaneja, sempre segunda a sexta, a partir das 5 horas, no finalzinho da tarde, o nosso encontro marcado. Eu, Alex, tô sempre na sua companhia aos finais de tarde. E nas próximas 2 horinhas, a gente vai se divertir, vai curtir muita música boa, sempre com os grandes sucessos aí do sertanejo. A gente pega o embalo aí do show da tarde. Você que tava com a Lili, vem junto comigo agora no Vila Sertaneja, até as 19 horas ou até as 7 horas da noite. O Vila Sertaneja aqui na 97,5 no seu.

pode pedir beijo, abraço, desejar o seu ótimo final de tarde aqui pra gente. 2102-6515, o nosso WhatsApp pra você participar do programa. Tem também as redes sociais da Rádio Menina, Facebook, Rádio Menina Blumenau, e tem o nosso Instagram, inclusive, gente. Tem promoções rolando, promoção de Dia dos Pais, tem aniversariante da semana, promoção de diversão garantida pra você se divertir no Beto Carreiro. Daqui a pouquinho a gente vai estar falando muito mais aí sobre as

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0: mandar o seu recado aqui pra gente no 21026515. O Márcio já tá ligado aqui com a gente. O Márcio é motorista de aplicativo, tá sempre todos os dias trabalhando e com o rádio ligado aqui na menina. Valeu, Márcio. A Márcia, Márcia também agora. A Márcia de Gaspar também participando. O Benedito já tá ligado com a gente. Grande abraço, Benedito. Vai mandando o seu recado aqui pra gente, 21026515. Só lembrando também que tem nossas redes sociais. Na próxima chamada a gente vai estar falando aí das promoções, promoção aniversariante da semana, tem promoção de Dia dos Pais, é. Você já comprou o presente aí pro seu papai? Ainda não? Então corre lá no nosso Instagram, tem uma baita promoção rolando, tá? Tem também a promoção Diversão Garantida, onde você concorre a 2 passaportes pro Beto Carreiro. Então tem muita coisa boa pra você no arroba @meninafmblue. Vamos pro intervalo comercial, daqui a pouquinho a gente volta com mais músicas.
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1: Um excelente final de tarde. O tempo todo com você, estamos de volta. Agora tem Luan Santana.

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0: Menina, agora 5:41.
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0: 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O tempo todo com você, tamo de volta com mais músicas. Agora tem João Neto Frederico.

hora do nosso Vila Sertaneja, em grande estilo, ao som de Diego Arnaldo, com Rio Negro e Solimões, Caminhonete Inteira. É a música do Feijão com Arroz. Você também curtiu? Grande sucesso aí, clássico do sertanejo, Zezé de Camargo e Luciano, Vem Cuidar de Mim. Teve Bruno e Barreto, Texana 37, Israel e Rodolfo, Voltou com Quem Não Voltava, João Neto e Frederico, Saudade do Caramba. E daqui a pouquinho tem muito mais sucessos

informações da previsão do tempo. Então, ó, continua com o rádio ligado aqui na 97,5. O intervalo é bem rápido. Daqui a pouquinho a gente tá de volta com muito mais músicas. Tá chegando o Central de Notícias.

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1: Menina, agora 5h58.
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2: O Procon Móvel segue com atendimento itinerante em Blumenau durante o mês de agosto. A unidade vai passar pelos bairros Itopava Norte, Itopava Central, Progresso e Fortaleza Alta para receber denúncias, prestar orientações aos consumidores e registrar reclamações contra fornecedores e prestadores de serviço. O atendimento é realizado sempre das 10 da manhã ao meio-dia e da 1 às 3 da tarde. A primeira ação acontece já amanhã, quarta-feira, no Santuário Nossa Senhora Aparecida, que fica na rua Paris, número 150, no bairro Itopava Norte. Para registrar denúncias ou reclamações, os consumidores devem apresentar o documento oficial com foto, CPF e comprovante de residência. A agenda completa do mês de agosto do Procon Móvel está disponível no portal meninablu.com.br. Jefferson Fagundes para o jornalismo da Menina FM.
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Henrique Vinícius. Essa é das antiguinhas, hein? Curtição. Passou por aqui também Bruno e Marrone, teve Panda, Danilo e Davi, Marcos e Belucci, Yasmin Santos, e daqui a pouquinho tem muito mais sucessos pra gente curtir nesse comecinho de noite de terça-feira. Você ligado aqui comigo, você que tá curtindo a menina através do seu rádio, através do aplicativo. Obrigado pela audiência e pelo carinho de todos os dias. Só lembrando que o Vila Sertaneja até às 19 horas. Daqui a pouquinho tá chegando as informações da previsão do tempo. O Cris retorna finalzinho do programa, trazendo aí os destaques do Jornal da Menina, primeira edição desta quarta-feira. Amanhã já é quarta-feira, meu caro. É que pra mim tá meio esquisito, né? É, eu peguei folga ontem, aí pra mim hoje é segunda-feira, então tá meio tudo bugado. Mas amanhã já é metade da semana. Então o Cris vem trazendo aí os destaques, a gente faz aquele bate-papo falando um pouquinho, trazendo as informações do esporte também. Deixa eu aproveitar e mandar uns abraços pra galera que tá participando aqui no nosso WhatsApp. A Rosane de Gaspar tá na confecção ainda, tá na lida, né, Rosane? E com o radinho do lado da máquina e curtindo a nossa menina. Valeu, Rosane. Beijo, querida, pra você e pra todas as meninas aí da confecção. Um beijo aí pra todas as costureiras também. Sempre o dia todo trabalhando e com o

desejando um bom final de tarde. Valeu, Rogério. Quem mais? O Frederico, bairro Badenfurt também. Alex, já cheguei em casa, já tô preparando aquela janta, fazer um peixinho frito. Pô, passa o endereço aí pra gente, ô Frederico.

0: voltamos.
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2: 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Agora 6:21.
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0: quinta-feira, como é que vai ficar o tempo aqui em Blumenau? A Emily Ramos tá chegando com todas as informações direto do Alerta Blue. Emily Ramos, boa noite.
1: Boa noite, Alex, e todos os ouvintes da Rádio Menina. No restante desta terça-feira, vamos ter um aumento gradual de nebulosidade e condição para chuva fraca isolada. Para amanhã, quarta-feira, vamos começar o dia com nevoeiro e temperatura mínima na casa dos 18 graus. Mas no decorrer da quarta-feira, o sol aparece e predomina ao longo do dia, a temperatura se eleva e a máxima varia em torno dos 27 a 29 graus. Mas no decorrer da tarde da quarta-feira, por conta da combinação do calor e da alta umidade, vamos ter condição para pancadas isoladas de chuva que podem vir acompanhadas de trovoadas. Da Defesa Civil de Blumenau, meteorologista Emily Ramos.
0: Valeu, Emily Ramos, obrigado pelas suas informações, um grande abraço para você e toda a equipe do Alerta Blue.

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1: 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Menina, agora 6:39.
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6: O tempo todo com você, estamos de volta, reta final do nosso Vila Sertaneja. Vamos chamar o Cris, ele já está aqui nos estúdios da Menina e vem chegando aí com os destaques do Jornal da Menina, primeira edição desta quarta-feira. Pra mim tá parecendo segunda, Cris. Tudo bem? Boa noite.
7: Boa noite, Alex. Boa noite. Você ouviu
6: essa rádio? Mas é normal, quando a gente folga numa segunda-feira,
7: claro,
6: né?
7: Quem não trabalha na segunda, hoje é quarta, né?
6: É. E aí, Cris, como é que estão os destaques de amanhã?
7: Vamos lá, então. Amanhã, no Jornal da Menina, primeira edição, a gente vai ter uma entrevista com o presidente da OAB Blumenau, Pedro Cascais Neto, pra gente falar sobre o mês da advocacia. Diversas ações serão realizadas agora durante o mês de agosto para tratar de assuntos, né, relacionados ao direito, legislação. Então amanhã no Jornal da Menina, primeira edição, vamos ter uma conversa aí com uma entrevista com o presidente da OAB Subseção Blumenau. A cidade começou também nesta semana a campanha de multivacinação, que é direcionada para crianças e adolescentes. O objetivo é aumentar a proteção contra doenças que podem ser prevenidas através de vacinas como sarampo, catapora, também as hepatites virais, o vírus HPV, que provoca câncer de colo de útero. Então amanhã a gente vai trazer todos os detalhes sobre isso também, para você saber quem pode se imunizar, idade e também os locais de vacinação. A gente tem, é claro, também informações da previsão do tempo, tem também, é claro, informações do setor policial, trânsito, o esporte, tudo isso a partir das 6 horas da manhã, amanhã com Jefferson Fagundes, Gabriel Lângaro e também Adriano Franco.
6: Tá certo, Cris. Agora, trazendo informações de esporte, algum jogo hoje à noite, Cris?
7: Temos jogos de volta da Copa do Brasil. Tem uma partida, inclusive, começa às 9:30 da noite, lá no Mangueirão, Remo e Santos. É a partida de volta, o primeiro jogo que terminou 0-0. Então, hoje, o Neymar, inclusive, disse que vai jogar essa partida, mas ele pegou o jatinho dele, se reuniu com a delegação ontem à noite, hoje de madrugada, só porque ontem teve o leilão.
6: Teve o leilão beneficente lá.
7: Teve o leilão beneficente, então pegou o jatinho dele e se jogou lá para o Pará, para poder participar desse jogo, né? Claro, é extremamente crucial uma vitória aqui para o Santos, que pensa aí no restante do calendário.
6: Ô, Cris, é uma zebra o Remo eliminar o Santos?
7: Olha,
6: nesse atual momento do Santos?
7: Não, no atual momento não. Acho que não é zebra, não. Porque se o Santos em casa não conseguiu vencer o Remo...
6: Ou
7: o
6: Recoleta também no Sul-Americano.
7: Então, não acho que seja uma zebra o Remo eliminar o Santos, não.
6: Mas que vai gerar um bafafá interno,
7: ah,
6: né?
7: Ah, com certeza.
6: Uma pressão em cima do Neymar também.
7: O burburinho vai ser grande,
6: sempre,
7: né?
6: Tem o... Lá no Flamengo é a Flamimimi, no
7: Sim,
6: Santos
7: a Flamimimi.
6: É o peixe mimimi? Como é que é?
7: Deve ser. No Palmeiras tinha a turma do amendoim.
6: Do amendoim.
7: Uh-huh.
6: E assim vai, né, Cris?
7: Hoje também tem Juventude e Atlético Mineiro. Esse jogo é um pouquinho antes, 7:30 da noite. O Juventude joga em casa agora, né? Tem o mando de campo. A primeira partida também terminou 0-0. Então tá tudo em aberto. Acho que os únicos dois times aqui que deram grandes passos para... Na verdade, três times que deram grandes passos à classificação, à próxima fase, foi o Inter, que venceu o Corinthians de 2-0 na primeira partida. O Atlético Paranaense, que venceu Vitória também por 2-0. E o Palmeiras, é claro, que venceu Fortaleza por 3-0. Então, esses três times aqui estão bem encaminhados. Não é garantia, é lógico, de classificação para as quartas de final, mas deram um passo importante esses três times. As outras partidas serão disputadas amanhã. E também na... deixa eu ver, quinta-feira vai ter alguma coisa? Não, todas elas serão... é, quinta-feira. Quinta-feira tem o jogo da volta do Corinthians também. Então é hoje, amanhã e quinta-feira os jogos de volta da Copa do Brasil, as oitavas de final. E daí o Campeonato Brasileiro só no fim de semana.
6: Ô Cris, e como é que tá a situação ali do Flamengo com a Almada, que é um caso que não se resolve mais, né Cris?
7: É, o valor que foi solicitado é um valor considerável. E o Flamengo também, eu acho que deve estar fazendo algumas contas. Porque se o Flamengo não se classificar, não passar de fase na Libertadores da América, reduz a arrecadação. Já é um dinheiro que ele não vai contar.
6: E tem se total ele chance de cair, né? Porque tem. O Cruzeiro está jogando muito bem, né, Cris?
7: Tem. Então pode cair nas oitavas, já é uma arrecadação que fica de fora. O título do Campeonato Brasileiro está em aberto ainda, tá, mas ele está cada vez mais distante do Palmeiras. Se não conquistar o título, também a premiação é menor. Para o segundo ou para o terceiro colocado, a premiação vai diminuindo. Então a arrecadação do Flamengo nesse ano seria menor. O Almada, o valor oferecido é de 20 milhões de euros, se eu não estou enganado.
6: Nessa faixa, nessa média aí, eu acredito.
7: 20 milhões de euros é bastante dinheiro. É bastante dinheiro. E daí tem mais o salário do jogador. Então o Flamengo, eu acho que ele está tentando também negociar, vender alguns jogadores, agora nessa janela do meio de ano, para...
6: Mas, ô Cris, eu vi umas informações, uns boatos também, que parece que o Almada também está indeciso, ele não sabe se ele vai, porque o River também está na jogada, né?
7: Tá, também está na jogada.
6: Se ele vai
7: para
6: Argentina ou se ele vai para o Brasil, né?
7: Só que eu acho que o dinheiro do River é menor do que o dinheiro do Flamengo. Aí que tá o negócio.
6: Ele era do River Plate, Cris? Ele jogava no River, né?
7: É, jogava no River. Então, acho que por conta disso que a negociação ainda tá... Ele deve estar pensando, pô, o Flamengo tá faturando bem, paga salário em dia.
6: É um time que tá sempre na Libertadores, jogando time os grandes campeonatos,
7: tá,
6: né?
7: Disputando sempre as grandes competições, apesar de que o River também, mas a situação financeira do River é muito pior do que a situação do Flamengo, então...
6: Mas parece que a família do Almada não quer... Teve alguns problemas lá no Rio de Janeiro e não tá querendo morar ali no Rio, né, Cris? Foi os boatos que o...
7: É, inclusive o Boto, né, que é o diretor de futebol do Flamengo, disse que não vai entrar em leilão por Almada e prega paciência na negociação. O Boto, ele não tem tomado decisões muito acertadas na compra de alguns jogadores para o Flamengo. Porque você comprar um jogador quando você tem muito dinheiro é mais fácil, claro. Você chega, é 20 milhões.
6: Tá aqui.
7: Agora, quando você tem menos dinheiro, que daí você tem que procurar mais e fazer uma boa negociação, aí que você vê a capacidade de um bom diretor de futebol.
6: E até quando o problema não é dinheiro, né, Cris? Tentar convencer o jogador a querer vir pro Flamengo, né,
7: tem
6: pro Brasil.
7: Tem mais isso.
6: Né?
7: Então, ele foi pra Argentina, né? Foi pra Argentina pra tentar negociar e disse que não vai entrar em leilão.
6: O Boto também, vou te
7: ele
6: falar
7: chegou, isso. Inclusive, ele chegou no Rio de Janeiro, lá no aeroporto do Galeão, hoje de madrugada, voltando lá da Argentina pra tentar negociação. Eu não sei, é que o Flamengo tá tentando também negociar o De La Cruz, né? Vender o De La Cruz. Eu não sei se o Flamengo deveria apostar tanto dinheiro assim no Almada. É um bom jogador, claro que é, mas eu acho que o Flamengo já gastou muito dinheiro esse ano. Tá na hora de dar uma reduzida nas contas. Por quê? O Flamengo demorou 6 a 7 anos para colocar as contas em dia. Mas para te perder isso tudo,
6: é rapidinho.
7: Em 2 anos tu consegue destruir tudo que levou 7 anos para construir.
6: Sem contar as multas de técnicos aí, né?
7: Multas de técnicos que foram demitidos, compra do terreno para a construção do estádio, compra de jogadores, que o Flamengo comprou muitos jogadores. Só o Paquetá, lembra? 42 milhões, né?
6: Uma grana bem.
7: 42 milhões de euros, né?
6: De euros, né?
7: De euros. Então, é lógico, não pagou à vista, mas isso assim, é muito dinheiro.
6: Só lembrando que o Paquetá é um jogador de Premier League. Até pouco tempo atrás, o Manchester City estava querendo pagar isso.
7: Sim, então eu acho que o Jefferson Fagundes enviou um vídeo aqui pra gente. Ele tá ouvindo a rádio num radinho de pilha.
6: Opa!
7: da Autobras. Pô, esse daqui é das antigas, hein?
6: Relíquia.
7: Olha lá, ó.
6: Nossa, esse é relíquia, hein?
7: Olha, esse daqui é das antigas. Um abraço pro Jefferson.
6: Abraço, Fagundes, Jefferson.
7: Tá sempre na nossa audiência. E o Gaúcho também, né? Pra variar,
6: também,
7: vamos ver.
3: Até que enfim, falaram de um time de verdade. Até que enfim, deu uma melhorada agora. Deu uma melhoradinha agora.
7: Ai, um abraço pro Gaúcho também, que tá na nossa audiência.
6: Pra comandar o Rancho de Taura aqui.
7: É. Então hoje tem algumas partidas importantes aí pela Copa do Brasil, jogos de volta. E vamos aguardar então
6: pra ver o desfecho aí do Flamengo com o Almada.
7: Os corneta, né? Rodrigo Vieira já mandando áudio aqui também, cornetando. Ele tá perguntando se virou debate sobre o Flamengo. Talvez a gente fale um pouquinho mais do Flamengo do que dos outros times.
6: Até porque que é o assunto do momento, né,
7: Flamengo? Não, porque a torcida do Flamengo é muito
6: inclusive,
7: maior.
6: Inclusive, foi feita uma pesquisa de novo, Cris, esse ano. E o Flamengo continua em primeiro lugar.
7: É, se somar umas 10 torcidas dos outros times ali.

0: Minha mãe, inclusive, tá de aniversário hoje. Um beijo pra minha mãe.
1: Um abraço. Como é que é o nome da sua mãe?
0: Ondina.
1: Ondina, um abraço pra Ondina, felicidades.
0: E ela torce pro Vasco. Meu vizinho da frente ali
1: então,
0: também,
1: você tem
0: o Edmilson.
1: Um pouquinho vascaíno?
0: Não.
1: Não.
0: Não. Não, né?
1: É, vamos nessa, né?
0: Um abraço, Alex.
1: Ela já vai começar a me. Alex, vamos logo! Bora de música!

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1: Pedro e Benício. Todo mundo tem um olho.

o tempo todo com você, finalizando o nosso Vila Sertaneja desta terça-feira, ao som de Renex Solimões e Jorge Matheus. Saudade de ex, eu, Alex, tô indo nessa, gente. Obrigado mais uma vez pela audiência, pelo carinho, pela sua participação. Amanhã a gente volta com muito mais Vila Sertaneja a partir das 5 horas, finalzinho da tarde, nosso encontro marcado aqui na 90.

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Olá, amigos, muito boa noite. São 19 horas mais 8 minutos. Hoje é terça-feira, dia 4 de agosto de 2026, e estamos começando o nosso Rancho de Taura. Agosto, mês de agosto, né? De agosto, coisas boas. Aí também no mês 8, mês de agosto, né? Vamos que vamos, gurizada. A partir de agora, chegando no teu costado, eu, Rafael Luiz. A partir de agora, chegando no teu costado, o Rancho de Taura, através da Rádio Menina, aonde quer que esteja, no trânsito, na sua casa, no seu trabalho, o meu buenas e santo. Obrigado pelo carinho, pela companhia e ajojado o convite para ficar junto comigo até as 21 horas. O que seria do Rancho de Taura se não tivesse a parceria dos amigos, né? Do outro lado, amigos, amigas, e obviamente dos nossos parceiros, né? Dos nossos empreendedores, dos nossos apoiadores que anunciam os seus produtos aqui no Rancho de Taura, aqui no Rancho de Taura, que tal? 2102-6515 é o nosso WhatsApp. Repetindo, eu gosto tanto que você manda o WhatsApp que eu fico repetindo, né? 2102-6515. Quero mandar um abraço pro meu amigo Chico, né? Parceiraço, Rafael Luiz. Estamos na lida, preparando, fazer aquela feijoada, né? Um grande abraço, amigo Chico, né? O Chico Rank, um grande abraço, preparando aquela feijoada, né? Quero mandar um abraço pra Elisete Bernardino Vaz, da Itoupava Norte. Gostei, hein, Elisete? É, gostei, guarda uma dessa quando tinha menina chegar na sua casa aí. Mandar um abraço também para o Martins, né? Mandar um abraço para o Martins, atirador de elite, inclusive, né? É, o Martins é o seguinte, viu, Alex? É, o Martins é o seguinte, eu nunca joguei futebol na minha vida, né? Nunca, mas gosto do futebol. E certa feita fui jogar futebol, tava 11-0 pro meu time, tava 11-0 pro time que eu jogava, eu era reserva. Aí um jogador do meu time se machucou, jogou com um a menos, né? 11-0 pro meu time, né? Jogou com um a menos, não colocaram eu. Aí aos 49:90 do segundo tempo, jogo ganho, pênalti pro meu time. Aí deixaram eu bater o pênalti. Eu fui lá, bati o pênalti, derrubei o bandeirinha, que não tinha nada a ver com a história. Derrubei o bandeirinha. Mais ou menos assim é o Martins, atirador de elite, né? É, olhou para um lado, né? Caiu lá na Dona Irene, né? Lá no Valentim. O Valentim disse, meu Deus, o que que tá acontecendo aqui? Né? Ele olhou pro Ico e foi lá pra Dona Irene. Vamos que vamos! Valeu, Alex, um abraço, irmão! Valeu, Martins!

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2: Menina gostosa de ouvir, agora são 19h33. 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

0: e tamo de volta com o nosso Rancho de Taura. Agora são 19 horas 42 minutos, faltando 18 para as 8, né? E o nosso Rancho de Taura até as 21 horas com a melhor companhia do mundo. Por falar em melhor companhia, mandar um abraço para o meu amigo Leal, acompanhando o programa. Ô, Leal, sempre muito bom saber que você está acompanhando o Rancho de Taura. O Leal, né, amigo de muitos anos, né? Talvez um dos primeiros amigos que eu fiz aqui em Blumenau ao longo desses 20 anos, é o meu amigo Leal, na época policial militar e agora seguindo outros rumos aí na carreira, né, como advogado. Então, grande abraço, amigo Leal, uma elevada estima pela vossa pessoa, tá bom, estimado amigo? Beijo no coração, que Deus te abençoe, muita saúde, mas muita saúde e se couber, ainda mais sucesso, tá bom, amigo velho?
1: Boa noite, meu amigo Rafael Luiz, do Cabelo de Aliba. Manda um abração pra Troia aí. Todos os ouvintes do Rashid. Boa noite, meu amigo Rafael Luiz, do Cabelo de Aliba. Manda um abração pra Troia aí. Todos os ouvintes do Rancho de Taura aí. Tamo ligadão na menina aí, dando uma caprichada na kitnet aqui. Se possível, toca cancha reta. Valeu, boa noite,
0: e
1: bom trabalho.
0: Isso vieram, parceiro velho. Maravilha, né? Cancha reta, quem conheceu, quem é da lida, sabe. Costumeiramente era atado, né? As carreiras, os parelheiros, no domingo à tarde, né? Sempre aos domingos à tarde, né? Se fazia as carreiradas. Inclusive tem uma música que eu gosto muito também, vou tocar na sequência, né? Que é Carreira de Campo, né? Bem diferente aí da cancha reta. Cancha reta, né? Feito os parelheiros, né? Feito as parelhas e a cancha reta. Normalmente com dois cavalos ou até quatro na cancha reta de tiro de 100 metros, né? Um pouquinho mais longo, aí já seria para quarto de milha, 400 metros. Depois vinha o puro sangue, o inglês e assim por diante. Quem é da lida sabe o que eu estou falando, quem viveu esse tempo, eu vivi, graças a Deus, e acompanhei também muitas e muitas vezes as tradicionais carreiradas. Ao contrário, uma carreira de campo. Carreira de campo seria o seguinte, ó. Tu vem da lida, tu e mais o teu parceiro, teu amigo, e será que o bodegão tá aberto ainda, parceiro velho? Será que o bodego tá aberto ainda? Né? Aí então, vamos encostar? Vamos! E dale! Aí seria uma carreira de campo, né? Ver quem chega primeiro. Mas tudo sempre na mais pura amizade, na mais pura parceria, né? Ambas. A cancha reta e as carreiras de campo. Eu vou tocar também, tocar as duas. Cancha reta e carreira de campo, né? Vocês vão entender, tá bueno? Mandar um abraço pro meu amigo Juca Kalahari. É, viu, Juca? Ontem no programa, né? Eu falei do mês de agosto, né? Eu falei que é um mês de muito gosto. Daí o Juca Kalahari mandou uma mensagem, sim, Rafael Luiz, mês de agosto, agosto, é por aí, né? E hoje eu pensei muito nisso, inclusive, né? Então, o mês de agosto, mês com muito gosto, muita realização, né? Já estamos no dia 4 de agosto, né? Já estamos no dia 4 de agosto. Não sei se é já o 4 de agosto, mas posso falar que já é o mês 8, né? Posso falar que já é o mês 8. Maravilha, vamos que vamos. Eu quero mandar um grande abraço pro meu amigo Fernando, né? 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Valeu, Fernando. Abraço, amigo, velho. Agora pode golpear uma. Hoje manhã faltou, né, Fernando? Depois daquele mate todo aí, saímos lá verde, deu tanto mate, faltou empurrar uma, né, parceiro, velho? Mas não faltará oportunidade, certamente. São 19h48, este é o nosso Rancho de Taura. É, gurizada, hoje também se envolver aí com uma feijoada, né? É, se envolver com uma feijoada. Vamos ver aqui, vamos dar uma olhadinha aqui. Refogando aí a feijoada, parceiro, velho. Ah, e golpeando uma do Moendão e uma Ales Blau, né? Um abraço, Chico, querido amigo, parceiraço, gente buena, amigo de longa data também. Rafael Luiz, estamos na cabanha Tio, comemorando o nascimento das cordeiras, né? Inclusive mandaram um retrato aqui, e golpeando uma Ales Blau também. É tempo de parição, né, parceiro, velho? É tempo de parição, vamos que vamos. Abraço, estimado amigo, e obrigado aí pela parceria de sempre, vocês que enriquecem o nosso Rancho de Taura.

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1: 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Menina gostosa de ouvir, agora são 8h14. E mandar mais uma vez um abraço para o Leal Morestone, acompanhando o programa também. Doutor Leal Morestone, é um abraço, parceiro velho. Cumprimentando também o meu amigo Tiago, cidade de Brusque. Um grande abraço, parceiro velho. Um abraço, doutor Tiago. Hoje, inclusive, é aniversário de Brusque, né? 4 de agosto, 166, eu acho, né? Não salvo engano. É aniversário de Brusque, hoje, 4 de agosto. É, mandar um abraço para o Mamute também, né? Rafael Luiz, manda um abraço para o Mamute. É, doutor Leal, eu vou lhe dar uma dica. Fofinho, fofinho, calvo por opção, calvo por opção, adora um limãozinho. Adivinha quem é, doutor Leal? Né? Fofinho, né? Fofinho, avantajado, né? Um abdômen avantajado, mas aí tem história, né? Aí tem história. Calvo por opção, né? E adora um limãozinho, viu, doutor Leal? Adivinha quem é que fez essa bagunça toda aí, hein? Adivinha quem é? Adivinhando, te leva uma erva mate aí, né? Te leva uma erva mate aí no centro aí, no Incorporation, Morestone. É, eu tive lá dia desses, né? Vi um... Como é o nome daquele cara lá? Esqueci o nome. Vermelho. Vermelho e vai umas plantas, né? Doutor Leal Morestone, grande abraço. É um abraço. Vou te dar mais uma chance, viu? Vou te dar mais uma chance aí, doutor Leal, né? Adora um limãozinho, né? E é um parceiraço, né? Adora um limãozinho e é um parceiraço. Agora não tem como errar, né, doutor Leal? 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

0: O Rancho de Taura, noite adentro de terça-feira, né? Um amigo leal mandou um zap aqui, quando eu falei fofinho, veio um monte, né? Quando eu falei avantajado de abdômen, né? O primeiro que apareceu foi o Narciso da Agroaves, né? Valeu, leal, um grande abraço pra você aí. Um abraço pro meu amigo Jefferson Vongater, querido amigo Jefferson, acompanhando o programa. Gente, buena por demais, querido amigo Jefferson Vongatler, o rei do limãozinho, conhecido como o rei do limãozinho. Mandar um abraço pro meu amigo Maicon, da... agora não é mais SMTT, né, Maicon? Agora mudou. Me ajuda aí, Maicon. Grande abraço pra você, meu amigo Maicon, a guarda municipal aqui de Blumenau, agora não é mais SMTT, mudou a pasta, né? Mas os serviços, os préstimos são os mesmos, né? Valeu, Maicon, grande abraço. Gente buena por demais, amigo de longa data também. Meu amigo Valdecir Lis do Amarante, inclusive mandou um vídeo pra nós, né, dos tempos de outrora, de uma carreira lá em Rio dos Cedros. Valeu, Valdecir, um grande abraço. Gente buena, parceiraço, querido amigo, sempre nos recebendo muito bem. Mandar um abraço pro seu Osmar Guedes também, acompanhando o programa. Valeu, seu Osmar, um grande abraço para o senhor. Tomamos um café com certeza. Meu amigo Carlos e a Gaúcha também acompanhando o nosso Rancho de Taura. Valeu, Carlos, um abraço para você e um abraço para a Gaúcha também, cumprimentando os meus amigos na Associação de Moradores da Santa Terezinha, meu amigo Peixe e também a Bárbara por lá. Inclusive domingo terá o almoço do Dia dos Pais, né? Então um grande abraço a Bárbara, um grande abraço ao amigo Peixe e todos da Associação de Moradores aí da Santa Terezinha, pessoas que eu também tenho um carinho muito grande. Rafael Luiz manda um abraço para nós. Alessandro Menezes acompanhando o programa em Camboriú. Valeu, Alessandro, um grande abraço para você. Pede uma música bem nativa, né? Um nativismo aí com os meus amigos do Quarteto Coração de Potro, a música Cantinela. E manda um beijo para a filha Amanda, que amanhã completa mais um ano de vida. Valeu, Alessandro, um grande abraço, pessoa queridíssima. Voltaremos a Itajaí no mês de novembro com o Tia Menina ao vivo, no rodeio que terá por lá. Então, um grande abraço, Alessandro Menezes, e um abraço para a filha Amanda, que amanhã está de aniversário. Já que estamos por ali, pela região de Camboriú, vamos mandar um abraço para os meus amigos lá de Itajaí. Fala, parceiro velho.
1: Ô, Rafael, boa noite. Toca a música aí para nós. Aquela. Tenho saudade dos tempos bons de outrora, quando eu vivia lá fora, na fazenda do Branquinho. Coisa boa. Toca aí, Rafael. Tamo aqui na escuta. Itajaí.
0: Itajaí.
1: Tamo aqui. Aqui não larguemos de mão, meu amigo velho.
0: Valeu. Vou tocar Grupo Rodeio também, não largo de mão aí pra ti, tá bueno? Vamos que vamos, então, atendendo o pedido. Muita gente participando. Nós, obviamente, agradecendo muito sempre, né? Vamos lá, então. Trazendo o Quarteto Coração de Potro pra cantar pra nós. Cantinela.

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com o nosso Rancho de Taura. Agora são 8:38. 8:38. Mandar um abraço para os meus amigos que estão lá no CTG Rancho Chapéu de Couro, acompanhando o programa também. Por lá, meu amigo Daniel, meu amigo Juliano Bada, meu amigo Carlos de Andrade, do restaurante Búfalos Grill, onde teremos a abertura da Semana Farroupilha Blumenau. Então, um grande abraço aí aos queridos amigos que por lá estão, ao patrão gaúcho e aos demais parceiros, né? Mandar um abraço também pro amigo Valdemar. Meu amigo Valdemar, parceiro velho, como é que tá as cadernetas aí, meu galo? Como é que tá as cadernetas aí? Essa semana começa a branquear, né? Começa a branquear as páginas, né, parceiro velho? Começa a branquear as páginas, né? Um abraço, amigo Valdemar. Bom lixeiro, inclusive. Bom lixeiro. Bom lixeiro e dos tempos antigos, né? Daqueles tradicionais, né? Caneta na orelha e aquele caderno rabiscado, né? Não pode marcar mais, né, Valdemar? Não pode marcar mais. Adilson de Jaraguá do Sul manda um abraço pra Prof. Ali. Valeu, Adilson. Grande abraço pra você e todos os amigos de Jaraguá do Sul. O Ercite Rafael Luiz manda um abraço para nós, parceiro velho. O Ercite de Rio dos Cedros, né? Já campeei a tua música e Os Monarcas, né? Milonga pra ti. É isto. Inclusive tá moendo um café, né? Bah, que baita, né, parceiro? Senti um cheiro daqui, meu galo. Se tem um cheiro que eu gosto, um aroma que eu gosto, né? É da cana fermentada. Também da flor da pitangueira e da laranjeira, e também do café, né? Um aroma gostoso o café, né? Rogério Bauler, da Automecânica Bauler, acompanhando também, nosso parceiraço no Tinha Meninão Vivo na sua casa. Um abraço, Rogério Bauler, meu amigo, ou os meus amigos da Resgatec Guinchos, também nossos parceiros no Tinha na sua casa. 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Boa noite, Rafael Luiz. Brusque completando 166. Acertei, né? Brusque completando 166 anos. Parabéns, Brusque. Inclusive, o Ercite aqui mandando, né, o café que é uma bebida apreciada, né? Produto apreciado, não sei se é um fruto, mas no mundo inteiro. Maior produtor de café do Brasil, obviamente, todo mundo sabe, Minas Gerais, e o segundo, Espírito Santo, no centro aí, no meião do Brasil aí.

0: gostosa de ouvir. Agora são 8:48. Mandar um abraço para minha amiga Cris, lá do Gaspar Alto. A Cris do Fofo, né? Um grande abraço para a Cris, né? A Cris do Fofo, aí do Gaspar Alto, acompanhando o nosso Rancho de Taura também. Valeu, Cris. Como é que tá o nosso coelhinho? Tão vindo bem? Valeu, Cris. Cuida bem, hein? Vão engordando aí esses bichinhos, hein? São lindinhos. E gordinho fica melhor ainda, né? Valeu, Cris. Um abraço pra você aí. Toda a turma do Gaspar Alto. Meu amigo Fumagalli, da Terra Plenagem Fumagalli. Valeu, amigo velho. Um grande abraço. Trig Baga, também acompanhando o programa. Começando o aniversário da mãe, a dona Ruth. Manda um abraço pra nós aqui. Tá feito, parceiro, velho. Vocês mandam de lá e nós obedecemos de cá, né? Vocês mandam de lá e nós obedecemos de cá. 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

0: 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Meu amigo Eleandro, tá na hora nós tomar um chá de novo, né, parceiro, velho? Tomar um chazinho de novo, né? E com salame da próxima vez, né? Com aquele salame crioulo que você me trouxe aí. Tá feito, amigo, velho?
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0: mercados, né? O comércio, né? São datas, né? São datas que movimentam o comércio, né? Datas comemorativas, haja vista domingo, dia 9, dia dos pais. 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
7: Bueno, estamos de volta com o nosso Rancho de Taura. Mandar um abraço para os meus amigos da LC Marmoraria, que estavam na lida até agora, os colaboradores, né, da LC. E para o Paulinho, meio essa carne, esse entende também da lida, né? 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Mais uma vez, quero mandar um abraço para o amigo Fernando da Blucuias, onde estivemos hoje na parte da manhã com o Marcos Antônio, patrão Marcos Antônio, do CTG Sentimento e Tradição. E como falei anteriormente, tudo para o chimarrão, né? Patrão velho Fernando, obrigado pelo regalo. E falei, inclusive, no início do programa, nem em Gramado não tem uma loja tão linda como a sua aí em Blumenau, tá bom, Fernando? Tudo para o seu chimarrão é na Blucuias, é nosso parceiraço também aí na Semana Farroupilha. Quero mandar um abraço pro meu amigo Gilberto Schmidt e todos, né? O Gilberto Schmidt e todos parceiros aí da comunidade do Poço Grande, porque neste domingo tem Tchê Menina ao vivo, diretamente da festa de Santa Clara, com o apoio da Moendão Cachaçaria, Edifica Terraplenagem, com o novo lançamento em Gaspar, loteamento

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Obras na fase de pavimentação e lotes entregues prontos para construir, né? 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Santos Casa e Construção, desde 1980, né? Um abraço especial para todos aí. 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Lembrando que nesse domingo teremos o almoço, o Dia dos Pais também. Valeu, Roberto. Roberto Spengler, amigo, parceiro, gente buena por demais, acompanhando sempre o programa Hotel e Restaurante Raul's. Inclusive espaço para eventos, né? Para confraternização, para reuniões, para empresas e muito mais. Valeu, Roberto. Um abraço e obrigado pelo apoio, parceiro velho. E também um abraço ao Cezinha, da Via Mútua Proteção Veicular, também parceiro neste evento. Feito isto dito, um abraço, obrigado pelo carinho e até amanhã.